Porto Seguro. A história o apresenta como um importante militar e estadista francês. Esteve nas duas grandes guerras. Em 1940, recusou a rendição à Alemanha. Exilou-se em Londres e comandou a resistência francesa. Paris o recebeu como herói em 1944, comemorando a libertação da capital. Foi considerado o líder mais poderoso da França moderna, com forte influência política contínua. Para seus soldados, ele era o homem de ferro. Dentro do lar, era o pai que se ajoelhava para brincar com a filha Anne, portadora de síndrome de Down. Nascida no ano novo de 1928, era a mais nova dos seus três filhos. Naquela época, ter um filho especial era uma vergonha. Era comum as famílias da alta sociedade os internarem em instituições a fim de protegerem a própria reputação. Charles e sua esposa Yvonne jamais a afastaram do lar acolhedor, cheio de risos, junto aos irmãos Philippe e Elizabeth. Quando cruzava a porta da casa, o general imponente, de rosto severo, se transformava no pai das canções e das histórias. Ele tudo fazia para fazê-la sorrir. Costumava dizer que ela era a sua alegria. Em plena Segunda Guerra Mundial, com o peso do mundo em seus ombros, ele encontrava paz em sua presença. Anne amava aquele pai que a tratava com total igualdade e que assegurava que ela valia mais do que um rei ou um presidente. Sua vida foi curta. Pouco depois de completar 20 anos, ela morreu nos braços do pai, que murmurou: "Agora ela é como as outras." Entendia que ela estava livre das limitações físicas e dos julgamentos cruéis do mundo. No mesmo ano de sua morte, desejando que portadores de deficiência, abandonados pelas suas famílias, encontrassem um abrigo seguro e digno, ele e a esposa criaram a Fundação Anne de Gaulle. O casal queria que toda criança pudesse viver com a dignidade que Anne tinha conhecido no castelo antigo que eles adquiriram para abrigar a fundação. O grande homem deixou instruções expressas de que não queria um funeral nacional grandioso. Não queria glória, multidões ou honras que ecoassem pelas avenidas de Paris, rejeitando cerimônias fúnebres de Estado. Seu corpo foi sepultado ao lado do túmulo da sua amada Anne, na pequena vila Colombelles-des-Églises, numa cerimônia simples, focada na família, amigos íntimos e companheiros da resistência. A França lhe prestou homenagens à altura do homem que fora, numa cerimônia paralela na Catedral de Notre-Dame, em Paris, para líderes mundiais e oficiais. Ser pai ou mãe de uma criança especial exige uma metamorfose diária. É ser o porto seguro onde a criança pode apenas ser. Ao integrarem seus filhos ao convívio social, ao riso e à mesa da família, eles desafiam a cultura da exclusão. Eles nos ensinam que a deficiência é uma partitura diferente, que exige novos ritmos e uma sensibilidade aguçada para ser compreendida. Eles nos mostram que quando as luzes do palco se apagam e as glórias mundanas silenciam, o que resta é o amor que protegeu, que dançou junto e que garantiu que ninguém, por mais diferente que fosse, vivesse sem a certeza de ser profundamente amado.

0: E assim chegamos ao final de mais um Momento Espírita. Hoje, terça-feira, 9 de junho de 2026. 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

0: O quê? Eu acho.
1: Eu acho que
0: o cara não se garante, a culpa é nossa.
2: O

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0: Tem noção para o barulho aí?
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4: 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Tem cerveja aí?
5: Tem.
4: E tá gelada?
5: Ah.

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3: Sem beber uma semana e cantando isso.

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0: Abraça quem você ama e abraça quem tá fazendo dessa noite uma noite especial. Pois você saiba que no nosso coração vão ter duas coisas que vão ser mais importantes do que dinheiro, do que seu carro, do que a sua casa, do que tudo. É a sua memória e a sua consciência limpa. Tenha sempre isso dentro do seu coração. Às vezes a gente fala de consciência, as pessoas acham que ela está dentro da cabeça. Não está não, ela fala no peito, ela fala no coração. Porque nós somos a geração que não vamos fazer o mundo melhor. Nós seremos pessoas melhores. Seremos pessoas melhores. Seremos muito melhores. Deixaremos para os nossos filhos tudo. Tudo que importa de verdade, a natureza. Tudo que importa de verdade, um coração, a civilidade.
1: São

0: Sempre que você quiser falar de amor, sintonize. Catarinense FM, hoje vamos ficando por aqui. Amanhã tem mais um programa Dona da Noite pra você. Bons sonhos e boa noite.
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0: Meia-noite e 8.

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2: Meia-noite e 37.

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4: 1 e 5.

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3: 1:33.

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4: Duas e um.

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2: 2:28.

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0: 13 e 1.

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3: 3:30.

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4: 4 horas.

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0: caminhoneiro.
1: E aí, parceiro da estrada, tudo bem? Tudo tranquilo? Tá pronto aí pro nosso encontro? É? Legal, legal. Por cá é o Fernando Riquetti. Ó, eu já coloquei o meu cinto, ajustei o banco, ó, tô prontinho pra rodar com você nesse comboio. Vamos nós? Então vamos aumentar aí, ó, o som do tocador de bolero. Dá aquela buzinadinha pro parceiro do lado, aquela buzinadinha simpática, aquele bip-bip. Aê! Vem com a gente, vem com a gente. Ó, tá começando agora o programa que roda junto com você. Do Iapoque até o Chuí.
2: É um crime que não dá trégua e preocupa cada vez mais quem vive na estrada, são os roubos de cargas. Quadrilhas organizadas, prejuízos enormes e, acima de tudo, o risco constante para motoristas que enfrentam o perigo todos os dias nas rodovias brasileiras. E para saber mais, eu fui a um pátio de poço conversar com os estradeiros, Manuel e o Flávio. Vamos ouvir!
3: A gente está no pátio de um posto, chega um colega com o caminhão todo cravado de bala. Colega chega baleado, pedindo socorro, entendeu? Quando a gente não vê essa situação, o dono do restaurante acaba nos alertando, né? Olha, tenha cuidado aí, porque ontem chegou aqui um caminhoneiro com o caminhão cravado de bala.
2: Você já chegou a passar por uma situação complicada como essa?
3: Graças a Deus, eu não fui vítima, né? Graças a Deus, mas vi muitos colegas sendo vítima. Existe muita armadilha. Você para para almoçar e aí vem uma pessoa disfarçadamente ali, um garçom, às vezes, entendeu? Que está aliado ali com o roubo de carga e pergunta com o que que você está carregado. O motorista mais experiente, ele tem as artimanhas, né? De dizer, olha, estou vazio, estou voltando vazio, ou então falar uma carga que os marginais não têm interesse. A carga visada hoje é pneu, remédio. O remédio hoje nem tanto, parece que tem uns códigos, né? Uhum. E o aparelho eletrônico deixou de estar em primeiro lugar em roubo, porque eles também vêm codificados, os marginais já não têm mais interesse. Sim. Agora, a informação que nós temos é que estão roubando muito alimentos. Inclusive, olha para você ter uma ideia, caminhões carregados de carne, eles estão rastreados e às vezes escoltados.
2: Caminhão de carne?
3: De carne escoltada. Aqui mesmo chega, é uma pena que não tem hoje. Aqui mesmo chega caminhão escoltado de carne.
4: Rapaz, as estradas cada dia se passa tão perigosa em bandidagem como em buracaria pelas estradas, pedágio muito caro, e desse jeito que vai a situação é parada, não tem como rodar não.
5: Agora, o que chama atenção, gente, é a questão da carga que ele está comentando, que normalmente o pessoal fala, né, que as cargas mais visadas são de eletrônico, cigarro, bebida, alimento não perecível. O pessoal foi roubar soja de você?
4: É, naquela época, né, que hoje é tudo. Hoje o que ele encontrar de face, facilitou, ele leva. Você vê que ele pega uma carreta de 9 eixos, leva pra dentro do mato, tira os pneus tudinho, larga a carreta lá e leva os pneus tudinho, pneu usado, ele diz que dirá novo.
2: A segurança começa com informação, planejamento e cuidado em cada parada, em cada quilômetro rodado. E a gente sempre acompanhando esse tema de perto e trazendo orientações importantes para quem vive na estrada.
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1: Ô parceiro, ontem nós falamos sobre o grande problema que é a água se misturar com o óleo lubrificante no motor do cargueiro. Hoje, o papo não é menos importante não, viu? Vamos falar sobre o aditivo do sistema de arrefecimento. Eu conversei com o Ricardo, que é dono de uma retífica de motores. Vamos ouvir.
8: Se você não usa o aditivo correto, você pode ter uma corrosão prematura também do selo, tá? Então, é a água onde trabalha, tomar sempre cuidado com o aditivo, que é super importante. Um bom aditivo normalmente é recomendado pelo fabricante do motor. Ah, mas é quase igual. Cuidado. Certos motores, que esses daqui de camisa molhada, tá? a cavitação é um grande vilão, tá? Então o aditivo tem que ter uma propriedade de anti-formação de bolhas no sistema de arrefecimento. Então já é um aditivo um pouquinho mais diferente, um pouquinho mais específico. É, um alerta, por exemplo, tem tipos de fabricação de materiais diferentes para o radiador de água. O radiador fica fora do motor. Depende do tipo de aditivo que você usa, ele corrói o radiador de água. Então tem aditivos que corroem o alumínio. Você não pode usar um aditivo que corrói alumínio quando o teu radiador é de alumínio. Então tem que tomar cuidado, porque o aditivo ele pode te acabar com o motor, te acabar com o radiador de água.
1: O que a questão aí da corrosão acaba provocando aqui? Pô, queimou tudo, entrou água dentro do pistão.
8: A gente está olhando aqui a coloração assim de ferrugem, ok. A ferrugem é um dos pontos que a falta de aditivo adequado acaba provocando. Mas também tem a cavitação, que é a formação de bolhas e vapor de água, que acaba furando a camisa de cilindro. Onde a borracha de vedação, que faz a vedação entre o bloco e a camisa de cilindro. Se você tem uma corrosão daquela região onde trabalha a borracha, a água que refrigera ao redor da camisa desce para o cárter e mistura a água no óleo também. E, que nem eu falei, forma a cavitação e começa a fazer buraco na camisa ao redor da borracha. Então a borracha ela pode estar até inteira, mas o buraco começa a fazer, deixa passar água. Então ele pode sentir o aumento de temperatura, ele pode sentir o nível da água que desceu porque o sensor acusou. Mas ele não percebe que a água está dentro do óleo do motor e todo aquilo que vai causar lá dentro, a formação da maionese lá dentro do cárter do motor. Isso não percebe. Tomando cuidado, ver o nível do líquido de arrefecimento, o nível da água todos os dias, já é o mínimo que tem que ser feito.
2: É isso aí, turma. Ó, manutenção preventiva sempre. Fique de olho.
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2: Tem música na boleia. Murilo Rufi.

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3: E o Francisco Garonci, nosso especialista em segurança viária, já está na área. Fala, Garonci!
4: Fala, Riquetti, turma do Brasil Caminhoneiro. Nós estamos na BR-364, uma das principais rodovias do Brasil. E aqui é o seu trecho amazônico, no estado de Rondônia. E o nosso objetivo é conversar com os caminhoneiros que rodam aqui nas estradas dessa região e conhecer também um pouco da história da famosa Ponte do Abunã. A BR-364 é uma rodovia com 4.230 quilômetros de extensão que se inicia em Cordeirópolis, no estado de São Paulo, passa por Minas Gerais, Goiás, Mato Grosso, Rondônia e termina no Acre, no município de Mâncio Lima, extremo oeste do país. É uma rodovia de fundamental importância para o escoamento da produção das regiões norte e centro-oeste. A travessia com balsas sempre foi um dos maiores obstáculos ao desenvolvimento econômico do Acre, pois impedia o escoamento da produção do estado e dificultava a chegada de insumos por meio rodoviário. Desde os anos de 1980, que a travessia era cara e arriscada, principalmente durante o período chuvoso, e quando o Rio Madeira tem o seu período de maior cheia. Nessa época, o estado do Acre ficava totalmente isolado, porque as rampas de acesso às balsas ficavam inoperantes. A obra acabou com décadas de espera. A estrutura de concreto e aço da Ponte do Abunã, uma das maiores já erguidas pela engenharia na Amazônia, possui 1,5 km de extensão e quase 15 metros de largura. São duas pistas de rolagem, acostamento em ambos os lados e passarela para pedestres. Segundo o Ministério da Infraestrutura, via balsa, um caminhoneiro chegava a pagar R$200 e levava mais de 2 horas para ir de uma margem a outra do Rio Madeira. Com a nova ponte, a travessia é de graça e dura em média 5 minutos. Apesar de estar totalmente localizada aqui no estado de Rondônia, a Ponte do Abunã é um antigo sonho da turma do Acre. Ela conectou de vez a malha rodoviária federal, ligando também o restante do Brasil aos portos do Pacífico via Rio Branco. E dá gosto ver o progresso chegando aos mais distantes pontos do país, principalmente quando isso significa melhores condições de trabalho e segurança para o caminhoneiro, que é o sangue que corre nas veias da economia do Brasil.
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3: E vamos de música!
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3: Todos nós sabemos que um dos itens mais importantes na segurança de qualquer veículo são os freios, viu? E em conversas com caminhoneiros, percebemos que esse problema, né, é uma constante. E não faltam histórias não, viu? E ruídos na roda e demora na frenagem são sinais de alerta para fazer a manutenção, ó, com a devida urgência, viu? Confira na reportagem.
1: Falhas mecânicas ocupam a 4ª posição entre as causas de acidentes nas estradas. E os principais problemas estão relacionados ou à suspensão ou então ao sistema de freios, seja no cavalo ou então na carreta.
3: Pois é, turma, e toda vez que a gente fala de sistema de freios de qualquer veículo, a lona, a principal responsável em segurar o seu veículo. Isso em se tratando em carro de passeio, picapes, caminhões, implementos e até mesmo os ônibus.
1: O Adalberto Araújo sabe tudo, tudo de freio. É especialista no assunto. Vamos ouvi-lo.
4: Normalmente o motorista ele tem, né? Ele cria o hábito de inspecionar a lona. Entrando embaixo da carreta, ele vai acompanhando, né, a vida útil da lona. É bem relativo, né? Não dá para estipular quilometragem, porque tem condição de estrada, tem a carga do veículo, tem bastante coisa aí que vem por trás do sistema. O sistema de freio para carreta, ele é bem alta a temperatura, né? Pode chegar aí a mais de 400 graus. Então, na verdade, a gente tem que sempre trabalhar com antecipar a qualidade do tanto do operador que faz o rebite, quanto a qualidade da lona, a qualidade do rebite que está sendo utilizado, vai fazer toda a diferença ali no processo, no desempenho e na durabilidade da lona. O que é recomendado é um rebite de aço, do material que é chamado aço latonado, certo. E o recomendado é que seja um rebite tubular ou semitubular, no mínimo. O problema do rebite de alumínio especificamente é o quanto ele sofre com o superaquecimento, certo, né? Então, na verdade, o rebite maciço de alumínio, que a gente costuma ver também em algumas aplicações aí, ele não chega a ser recomendado. Por quê? Porque ele, sendo só de alumínio, ele dilata com o calor da frenagem. Então, essa dilatação, ela pode provocar uma soltura da lona de forma prematura. Aí o motorista vai perceber trepidação, vai perceber muito ruído na frenagem. A lona pode se soltar na prática mesmo, ali na operação, durante uma frenagem.
5: Tem que utilizar rebite em todos os furos, né? Usar em pontos alternados. Onde tem um buraquinho para botar rebite, tem que botar o bichinho aí, né?
4: Tem que colocar. Aí já estamos falando de especificação do montadora, né? Então, a segurança que a montadora propôs, a gente também continua aí propondo ela na reposição.
1: Para evitar problemas, a cada 15 mil quilômetros, encoste e dê uma checada. Olhar as lonas todos os meses é uma boa pedida.
5: Falando a respeito, ó, do ajuste da máquina que faz a rebitagem da lona. Isso daqui tem que estar calibrada certinho, porque acaba correndo o risco do quê?
4: Aqui é o seguinte, pressão demais pode quebrar a lona no momento da aplicação. Pressão de menos, ele não vai conformar o rebite da forma como ele tem que conformar, né? Então, o equipamento também é importante, né? Esse cara aqui, ele tem uma função importante na aplicação e na rebitadeira, né? Então, ele tem que ter, ó, a cabecinha dele lá para formar o remanche do rebite, que a gente fala, e dar conformação aqui pro rebite. A lona, ela vai variar aí por X quilometragem, vai depender muito da estrada aí. Então, se tiver em estrada agressiva, fica de olho nesse cara com a quilometragem e com a periodicidade maior.
1: É isso, turma. Se o seu objetivo é rodar com o seu caminhão em segurança, então a dica é nunca deixar atrasar as revisões do seu veículo. Combinado?
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1: Vamos de música.
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1: É, com tanta falta de caminhoneiros, as empresas de transporte estão tentando formar profissionais dentro das transportadoras. A estimativa mais citada pelo setor é de cerca de 100 mil vagas de caminhoneiros não preenchidas no Brasil. Ouçam só o que diz a Elisângela. A Elisângela, gente, é gerente de gestão de pessoas de uma grande transportadora em São Paulo.
3: A capacitação a gente não entende só como uma capacitação técnica de conhecimento do que é uma condução econômica, do que é um MOP, do que é... É capacitação que diz respeito à habilidade de se conduzir um veículo, então passa-se por um teste psicológico, passa aí por uma bateria de entrevista, teste prático. Então não é somente a questão de conhecimentos de formação, não.
1: E os problemas enfrentados pelos empresários do transporte não param por aqui. Outro motivo para a preocupação do setor é a falta de motorista interessado em seguir na profissão. A turma chegou a essa conclusão pela demora em preencher as vagas existentes.
3: Há uns 2 anos atrás, era uma média aí, 3 anos, de 1 semana, 15 dias no máximo. Hoje nós demoramos 4, 5 meses para poder contratar um motorista. Então tem demorado realmente para a gente poder conseguir encontrar.
1: E turma, o problema piorou, porque o Brasil perdeu cerca de 1.200.000 caminhoneiros em 10 anos. Além do envelhecimento da categoria e da pouca entrada de jovens na profissão. O sinal de alerta tá aceso.
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1: É, a conversa tá boa, coisa e tal, mas é hora de ir embora. Mas amanhã, eu e toda a minha comitiva estaremos por cá com mais 30 minutos de muita informação, prestação de serviço. Eu gostei demais em estar com vocês. Eu espero que vocês também. Brasil Caminhoneiro, turma, é uma realização Cobran, Companhia Brasileira de Marte. Olha, um grande abraço do Riquete pra todos vocês, um beijo nas comadres e até amanhã.

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1: 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Vamos falar da gripe aqui no Bom Dia Trabalhador, Bom Dia Trabalhadora, turma. Alô, meu amigão, alô, minha amigona trabalhadora, tudo bem? Você que já levantou cedo para enfrentar a estrada, cuidar da lavoura, tirar o leite, né? Ô, rapaz, preparar a estrebaria, levar comida para a bicharada, é mais um dia de serviço, é mais um dia de batalha. Este é o Bom Dia Trabalhador, gente. Onde você encontra música boa, uma boa companhia também, aquele forte, longo e caloroso abraço para começar amanhã com esperança no ar e bem alto, nessa manhã gostosa catarinense. Bom dia, bom dia.

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4: Eu sou Michael Oliveira, estou apresentando as emoções do Bom Dia Trabalhador. Bom dia, trabalhadora. Tô de folga, tô curtindo a vida numa boa, mas logo a programação volta ao normal. Pera aí, não é muito tempo também, não, que eu consigo ficar longe de cada uma, de cada um de vocês. Enquanto isso, minha gente, enquanto a galera tá curtindo a gente, nós estamos aí de férias, aproveitando a vida. Eu espero que você também esteja aproveitando essa manhã maravilhosa, tá bom, gente? E a galera tá aproveitando, a maioria tá dormindo, né? Ah, Deus livre, vou te contar. Vão movimentando amanhã, galera. Seja aí na boleia do caminhão, no trator, na lavoura, no frigorífico, na oficina, o programa chega juntinho, com aquele cheirinho de café passado, com o som da verdadeira e boa música raiz.

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3: 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Alô, caminhoneiro, alô, caminhoneira na estrada de madrugada, agricultor, agricultor, o produtor rural que já tá no campo antes do sol nascer. Alô, peão campeiro trabalhando na cidade, né, turma que tá no interior. É o Bom Dia Trabalhador, Bom Dia Trabalhadora, feito especialmente para você acompanhar a sua jornada, o seu comecinho de vida, seu comecinho de manhã. Bom dia, vida, bom dia, dia, bom dia, senhoras e senhores.

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4: Aqui o amanhecer é diferente, né, rapaz? Aqui o amanhecer, meu queridão, minha queridona, tem aquele cheirinho gostoso de mato, né? De bicharada, hein? Canto dos passarinhos, é o barulho da lida no campo, do trator, motor roncando, galho de pau quebrando. Pelo amor de Deus, hein? Aquela lenha bem sequinha estralando no fogão a lenha, rapaz. É hora de parar de suar aí no fogão a lenha e suar lá fora, viu, turma? Meteu o garrão na estrada. Bom dia, bom dia. Aumenta o volume do rádio, prepara seu mate, seu café, seu chimarrão e vamos começar essa manhã gostosa juntinho, juntinhas.

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7: 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Bom dia, querido, bom dia, querida, para você que acorda cedinho todos os dias, né, sem reclamar da luta, né, encara dias de chuva, encara dias de frio, estrada de barro, né, a safra, o serviço pesado, receba o nosso respeito, a nossa companhia nessa manhã, porque trabalhador de verdade merece começar o dia ouvindo uma boa moda e aquela motivação necessária para enfrentar o dia a dia.

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muito mais, muito que um programa de rádio, esse é um encontro diário, viu, gente? De quem leva o sustento para casa, de quem quer realizar os seus sonhos, de quem luta, de quem vence, todo santo dia na raça, né? Na fibra, na coragem. Então siga firme aí na sua estrada e que você possa colher muitos frutos que a vida ofereça para você, tá bom? Uma manhã mais leve, mais tranquilo, um dia maravilhoso!

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3: Olá, bom e abençoado dia. Este é o programa 5 Minutos com Jesus, oferecido pela Igreja Evangélica Luterana do Brasil, Congregação Santíssima Trindade de Joaçaba, em parceria com as paróquias de Luzerna e Catanduvas, com o apoio do Colégio Luterano Santíssima Trindade. Aqui quem fala é o pastor Marlon e queremos meditar no tema Deus faz seu reino crescer. Reflexão essa baseada em Atos, capítulo 8, versículo 14, onde está escrito: os apóstolos que estavam em Jerusalém ficaram sabendo que o povo de Samaria também havia recebido a palavra de Deus e por isso mandaram Pedro e João para lá. Quando olhamos à nossa volta, é fácil concluir que a palavra de Deus não tem alcançado muitos corações. Há tanta coisa errada, tantos crimes e maldades. Parece que a ação do reino de Deus não faz diferença no mundo. O resultado nem sempre é visível do jeito que desejamos, mas de algum modo, ao seu tempo, Deus age. A perseguição aos cristãos em Jerusalém os levou a buscar refúgio em outras regiões. Assim, o Evangelho de Cristo chegou à região de Samaria por meio de Filipe, conforme está registrado em Atos capítulo 8. Ali houve resultado. Então os apóstolos que estavam em Jerusalém ficaram sabendo que o povo de Samaria também havia recebido a palavra de Deus e por isso mandaram Pedro e João para lá, conforme o versículo 14. Deus tem o seu modo e o momento de agir. E assim ele fez no princípio da igreja, capacitando os apóstolos de Cristo para o cumprimento da missão que Jesus lhes entregou, antes de ser elevado aos céus. Jesus disse a eles: quando o Espírito Santo descer sobre vocês, vocês receberão poder e serão minhas testemunhas em Jerusalém, em toda a Judéia e Samaria, até os lugares mais distantes da terra. Enquanto esperamos a vinda de nosso Senhor em sua glória, para receber-nos em seu reino, preparado para nós com sua morte e ressurreição, dediquemo-nos ao trabalho que sempre traz proveito. Conforme disse o apóstolo Paulo em 1 Coríntios capítulo 15, versículo 58. Confiemos em Deus, que abençoará a pregação da palavra, onde, como e quando lhe apraz. E assim Deus faz seu reino crescer. Oremos, bondoso Pai, ajuda-nos a confiar em Ti enquanto nos dedicamos ao testemunho de Cristo para todos. E abençoa o trabalho do Teu reino até que Ele venha. Por Jesus.

Desejamos a todos uma ótima quarta-feira, um bom início de dia e convidamos a estarem conosco amanhã em mais um programa 5 Minutos com Jesus, se Deus assim nos permitir. Um forte abraço, fique na presença e na bênção do Senhor, hoje e sempre. Amém.

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1: Olá, gente, muito bom dia. Está no ar mais uma edição do Jornal Primeira Hora. Hoje, quarta-feira, dia 10 de junho, temperatura marcando na 15, 11 graus. A partir de agora, você acompanha as principais informações desta manhã.
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1: Supremo analisa neste mês questões debatidas pelo Congresso Nacional. Projeto aprovado busca evitar cobrança de imposto sobre imposto. Intenção de consumo das famílias registra pior resultado para maio desde 2023 em Santa Catarina. Polícia Militar realiza amanhã reunião com profissionais de teleentrega. Comissão faz pedido para prorrogar por mais 60 dias a CPI na Câmara de Vereadores de Joaçaba. Vereador solicita estudo de viabilidade para a instalação de arquibancada para a cantata de Luzerna. Você vai conferir também nessa edição um giro de notícias pelo Brasil, resultado das loterias, o comentário do jornalista Carlos Henrique Roncalho, as informações do esporte e também do setor de segurança pública. Falando de tempo, vamos com a agência PD Radar, as informações do tempo com o meteorologista Daniel Panobianco.
2: Áreas de instabilidade avançam pelo estado de Santa Catarina e deixam a quarta-feira chuvosa em vários municípios. O tempo vai seguir mais instável entre o meio-oeste, o oeste e o Vale do Itajaí, enquanto que nas demais regiões o céu fica mais nublado. Amanhã, uma área de baixa pressão atmosférica vai se formar rente ao litoral catarinense e por isso aumenta a possibilidade de chuva no decorrer do período. Não são previstos temporais intensos, mas em alguns municípios o volume de chuva pode ser mais significativo. Volta a fazer mais frio nas madrugadas catarinenses a partir de sexta-feira. Temperatura máxima hoje de apenas 15 graus com sensação de frio. A mínima na próxima madrugada vai a 12 graus em Frei Rogério, Ervaldo Oeste, Biã, Bicaré, Ipira e Joaçaba. Daniel Panobianco, da agência PD Radar, com exclusividade para catarinense.
1: O Supremo Tribunal Federal tem como pauta neste mês de junho questões que vêm sendo debatidas pelo Congresso Nacional, como a responsabilidade das plataformas digitais no julgamento sobre o marco civil na internet, a regulamentação da mineração em terras indígenas e o vínculo de trabalho entre motoristas e entregadores com plataformas digitais, a condição chamada de uberização. A primeira pauta sobre internet está marcada para hoje. A reportagem é de Márcio Maturana.
3: O Supremo Tribunal Federal analisa neste mês de junho questões que vêm sendo debatidas no Congresso Nacional. Nesta quarta-feira, a Corte deve julgar recursos contra a decisão que ampliou a responsabilidade das plataformas digitais no julgamento sobre o Marco Civil da Internet. Na época da decisão, no passado, o senador Humberto Costa, do PT de Pernambuco, apoiou o tribunal, dizendo que responsabilizar as plataformas é fundamental para conter a disseminação de conteúdos falsos, discursos de ódio, fraudes e violência.
4: É por isso que o governo brasileiro acionou o Supremo buscando medidas urgentes para responsabilizar quem deve ser responsabilizado, que são as plataformas que impulsionam, que moderam, que recomendam conteúdos ilícitos dentro do território nacional. Não se trata de censura, trata-se de proteger a vida, a segurança e a própria democracia brasileira.
3: Já o senador Eduardo Girão, do Novo do Ceará, criticou o tribunal.
5: A censura foi institucionalizada no Brasil pelo STF. Já existia, né, um trabalho feito de bastidores, sem aparecer, de uma forma até covarde, de alguns ministros que faziam aí a censura pedindo para a plataforma assumir. Então, eu acho que expõe para o mundo a ditadura da toga que a gente vive no Brasil, e o Senado Federal, o Congresso, tem o dever de se posicionar.
3: Regulamentação de mineração em terras indígenas é outro tema importante. O STF julga no dia 17 o prazo de 24 meses dado para que o Congresso aprove uma proposta. O Senado tem um grupo de trabalho sobre isso, que é presidido pela senadora Tereza Cristina, do PP de Mato Grosso do Sul.
6: O que nós não podemos mais conviver é com essa situação de infratores que invadem as terras indígenas, fazem o garimpo, na verdade, né? E ninguém ganha nada com isso, nem os povos indígenas, nem o Estado.
3: E para o dia 24 está marcado o julgamento que discute o vínculo de trabalho entre motoristas e entregadores com as plataformas digitais, condição chamada de uberização. O senador Paulo Paim, do PT do Rio Grande do Sul, critica a situação vivida pelos trabalhadores por aplicativos.
7: Isso enfraquece cada vez mais, inclusive a Justiça do Trabalho, que é radicalmente contra essa posição de pejotizar tudo. A nossa CLT é a única arma, único instrumento de defesa do direito do povo trabalhador. Como a uberização pegou no Brasil, infelizmente, e o trabalhador, uma vez, pensa que ele é um empreendedor individual, ele, na verdade, é um explorado.
3: A pauta do Supremo Tribunal Federal não tem vinculação direta com a pauta do Congresso Nacional, mas trata de temas afins pela urgência prática na sociedade brasileira. Da Rádio Senado, Márcio Maturana.
1: Obrigado, Márcio. Comissão aprova projeto que busca evitar cobrança de imposto sobre imposto. A repórter Silvia Munhato explica a questão.
8: A Comissão de Finanças e Tributação da Câmara aprovou proposta que proíbe incluir imposto na base de cálculo do próprio imposto em qualquer esfera de governo. A mudança também foi aprovada na reforma tributária em 2023, no processo de eliminação do ICMS, PIS, COFINS, IPI e ISS. Os novos tributos da reforma, o Imposto sobre Bens e Serviços e a Contribuição sobre Bens e Serviços, serão cobrados apenas no consumo de produtos e serviços, o que garante a não incidência de tributos durante a sua elaboração ou fabricação. O relator, deputado Kim Kataguiri, do Missão de São Paulo, afirma que a cobrança de imposto sobre imposto é uma anomalia brasileira.
9: A gente está vedando isso, impedindo que isso aconteça em qualquer estado, município ou mesmo no âmbito da União, porque de fato é uma anomalia que a gente tem no sistema tributário brasileiro. Não à toa, isso impede tanto investimento aqui no Brasil, principalmente no setor produtivo.
8: A proposta será analisada agora pela Comissão de Constituição e Justiça, antes de seguir para o plenário. Da Rádio Câmara de Brasília, Silvia Munhato.
1: Obrigado, Silvia. São 7:09.
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1: Jornal Primeira Hora, são 7:12.
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1: 7:13. De acordo com o governo do presidente Luiz Inácio Lula da Silva, a proposta de emenda à Constituição que prevê autonomia financeira e orçamentária do Banco Central deve ser votada nesta quarta-feira. A equipe econômica diverge do parecer apresentado pelo relator, senador Plínio Valério, do PSDB do Amazonas, no que diz respeito à nova natureza jurídica conferida ao Banco Central. O relatório transforma o Banco Central em uma entidade pública sob o novo regime jurídico. O governo defende a classificação de autonomia de natureza especial. No regime defendido pelo governo, o Banco Central precisa de autorização do Ministério da Gestão para a realização de concursos, o que, segundo o relator, deixa o banco sem autonomia administrativa. Pelo texto do relator, o Banco Central pode realizar contratações como julgar necessário, desde que com a supervisão do Conselho Monetário Nacional e da Comissão de Assuntos Econômicos e do Senado. O governo preparou uma emenda alterando a natureza jurídica do Banco Central, mas antes de formalizar, encaminhou para avaliação do relator. Plínio Valério garantiu que não aceitará a mudança proposta pelo governo e acusa a equipe econômica de trabalhar para que a PEC não seja votada. A intenção de consumo das famílias registra pior resultado para maio desde 2023 em Santa Catarina. O indicador apresentou leve recuo em maio e aponta a maior cautela dos consumidores catarinenses diante das incertezas econômicas, embora as vendas do comércio continuem em crescimento. Os detalhes na reportagem de Vanessa Carini.
20: A intenção de consumo das famílias em Santa Catarina registrou em maio o pior resultado para o período desde 2023. Embora o indicador permaneça acima da linha de neutralidade, os consumidores demonstram mais cautela diante do cenário econômico. A economista da Fecomércio Santa Catarina, Edilene Cavalcante, explica os fatores que têm influenciado o comportamento das famílias catarinenses.
21: Esse cenário pode ser atribuído, né, pelo cenário que ainda preocupa, né, o cenário econômico. A gente continua com juros altos, apesar de estar ter começado a trajetória de queda, a inflação sob controle. Mesmo assim, os catarinenses eles estão preocupados, né, nesse ano com essa questão das eleições. Esse cenário externo também freia um pouco o consumo. Por outro lado, a gente também observa que apesar dessa intenção em geral de compras ter caído, nas datas comemorativas, por exemplo, Dia dos Namorados agora, Dia das Mães mais recentemente, a gente teve um aumento da intenção de compra. Então, temos esse cenário, né, que tem oscilado. Por um lado, eles informam que planejam comprar mais, mas ainda assim com uma certa preocupação em relação com o futuro.
20: Mesmo com a redução do ritmo de intenção de consumo, os dados de vendas do comércio seguem apresentando crescimento em Santa Catarina, ainda que em um patamar inferior ao observado no ano passado. A economista da Fecomércio destaca as perspectivas para os próximos meses.
21: A gente espera que continue com uma trajetória de aumento nas vendas, né? Embora a gente tenha essa preocupação dos catarinenses, as vendas do comércio estão crescendo. Esse é um indicador realmente que reflete o desempenho do comércio. São dados do IBGE que mostram que as vendas do comércio têm crescido mês a mês aqui em Santa Catarina. Tem crescido menos do que em relação ao ano passado, por exemplo, né? Numa trajetória um pouco menos intensa de crescimento, mas ainda assim está crescendo. Ou seja, né? Embora o catarinense esteja preocupado, ele ainda continua, né, comprando mês a mês, né, seus itens, mas a gente tem de fato esse resultado positivo das vendas.
20: De Florianópolis para a Rede de Notícias Acaerte, Vanessa Carini.
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1: Vamos então ao comentário do jornalista Carlos Henrique Roncalho. Seja bem-vindo, Roncalho, bom dia.
24: Muito bom dia, Cristian Souto, que você e os nossos ouvintes tenham uma ótima quarta-feira. 10 de junho é o dia da língua portuguesa, é também o dia do faturista hospitalar. É um profissional que não só cuida dos pagamentos, mas também dos equipamentos que o médico precisa. Pois a prefeitura de Joaçaba anunciou ontem que vai cortar 2 árvores da Praça Adolfo Konder, aquela a praça de frente ao Paço Municipal. Segundo o servidor do setor do meio ambiente, o IMA deu autorização e as árvores serão derrubadas. Uma estaria seca, o que a gente entende por morta, a outra estaria provocando riscos aos transeuntes e aos ocupantes da praça, inclusive os malfeitores. Quero acreditar que a opção seja correta, do ponto de vista da segurança. Mas também, se levarmos a sério o que disse tempos atrás o prefeito Vio Sartori, que admitiu que, além das calçadas, e elas não foram totalmente realizadas e revitalizadas, o próximo passo seria a praça, quem sabe esteja começando aí o pagamento da promessa. A promessa era de acontecer a revitalização, uma repaginada em tudo, incluindo um recuo e um novo conceito na parada de ônibus. Afinal, aquilo que está ali é uma vergonha, depõe contra a cidade e não protege o usuário do transporte público. E cá para nós é feio demais. Mas quem sabe a solução esteja a caminho e que venha logo. O povo está esperando pelas obras prometidas, inclusive que as calçadas, como foi dito, sejam todas melhoradas, não apenas o que foi feito, o que é muito pouco. Joaçaba está merecendo uma sacudida. Precisa melhorar o seu layout. A prefeitura precisa dar o exemplo e sair na frente para que venham na balada os donos de prédios do centro, que estão, em sua maioria, mal cuidados, jogados ao tempo. As lojas até que são bonitas, mas olhe acima delas, olhe para cima e veja o estado de alguns prédios. São deploráveis, alguns até oferecendo riscos. Ainda sobre as árvores, ou voltando na questão das árvores, já que estamos falando sobre, por que não se aproveita o momento com calçadas reformadas em parte e se plante muitas delas para sombrear o centro, aliviando assim as temperaturas dos dias quentes? Joaçaba não tem árvores em suas calçadas e isso a deixa pelada, já falei aqui muitas vezes sobre isso. Precisa ter uma roupagem, uma situação diferente do que está. Tem muita coisa para ser feita, aliás. Tem que ser feito o quanto antes, no entanto, porque essa espera não leva a nada. As pessoas cobram e a gente repercute. É preciso mostrar bem mais do que estamos vendo. Joaçaba precisa e merece. Tenham todos um bom dia e até amanhã.
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1: Mega Sena, concurso 3016, números sorteados 11, 19, 33, 52, 55 e 60.

0: R$ 1.229. Com 14 acertos, foram 387 apostas ganhadoras, que estão embolsando R$ 743. Há prêmios menores para 13, 12 e 11 acertos. Estimativa de prêmio do próximo concurso hoje é de R$ 2 milhões. Quina concurso 7.046. Números sorteados 2, 12, 37, 68 e 76. Com 5 acertos não houve ganhador. 40 apostas fizeram 4 acertos e estão levando R$ 13.162. Há prêmios menores para 3 e 2 acertos. Estimativa de prêmio do próximo concurso hoje é de R$ 10 milhões. Time Mania, concurso 2.401. Números sorteados 1, 8, 10, 38, 40, 50 e 63. Time do coração, Sampaio Correia. Uma aposta de Avanhandava, São Paulo, fez os 7 acertos e está embolsando R$ 34.187.113. Com 6 acertos, foram 9 apostas ganhadoras que estão embolsando R$ 37.190. Há prêmios menores para 5, 4 e 3 acertos. Estimativa de prêmio do próximo concurso amanhã é de R$ 300.000. Dia de sorte, concurso 1.223, números sorteados 9, 13, 14, 21, 22, 29, 30. Mês da sorte, dezembro. Com 7 acertos, foram 3 apostas ganhadoras: Brasília, Distrito Federal, Belém, Pará e Santa Bárbara do Oeste, São Paulo. Cada uma está levando R$ 165.347. Com 6 acertos, foram 34 apostas ganhadoras que estão embolsando R$ 3.172. Há prêmios menores para 5 e 4 acertos. Estimativa de prêmio do próximo concurso amanhã é de R$ 200.000.
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2: A Polícia Militar de Santa Catarina, em parceria com entidades representativas de Joaçaba e Ervaldo Oeste, promove um encontro voltado aos profissionais que atuam com entregas por motofrete. A reunião será realizada amanhã às 17 horas no Polo Inovale. Major Garcês, comandante da PM, explica.
3: Então, para que as pessoas possam entender, nós desenvolvemos aí um plano de trabalho. Num primeiro momento, fizemos uma reunião com os CDLs de Joaçaba, Ervaldo Oeste, com o Sindicato de Bares, Restaurantes e Hotéis de Joaçaba. Logo em seguida, tivemos então a reunião com os proprietários de estabelecimentos que utilizam do serviço de motofrete, né? E agora, então, temos essa reunião aí agendada para a próxima quinta-feira. Vale salientar que essa reunião tem o objetivo de reunir o máximo de motociclistas, e aqui eu poderia dizer até que não precisa ser apenas os motofretes, né? Não precisa ser apenas os que trabalham com motofretes. Qualquer motociclista que esteja interessado em participar da reunião, né? Porque muitas vezes as pessoas acham que vou trabalhar de motofrete, é simplesmente colocar uma bag nas costas e sair trabalhando. Pelo contrário, nós temos várias exigências legais ali, a partir do Código de Trânsito e suas resoluções, que serão então cobradas dessas pessoas que fazem, que prestam esse serviço. Estaremos fiscalizando apenas os motofretistas? Não. Nós temos a incumbência de fazer cumprir as normas de trânsito. Então, qualquer motociclista que esteja transitando, né, no trânsito de Joaçaba, Ervaldo Oeste, aí, será foco da nossa fiscalização. Por quê? Temos uma demanda, né, que é justamente a perturbação que os motociclistas têm causado, principalmente com os escapamentos abertos, né, escapamentos adulterados, e também o desrespeito às normas de trânsito, seja em ultrapassagens pela direita, ultrapassagem em cima da ponte, o desrespeito realmente, excesso de velocidade, né? Todas essas situações que nós temos percebido no nosso trânsito e que precisaremos aí tomar as medidas necessárias para diminuir e restabelecer aí a ordem no nosso trânsito. Então, a Polícia Militar convida todos os motociclistas que tiverem interesse em participar dessa reunião, para que lá nós tenhamos a oportunidade de mostrar para eles tudo aquilo que pode ser cobrado, né? Principalmente do serviço de motofrete, e que o próximo passo, então, após a reunião, será a efetiva fiscalização, né?
2: O Major Garcês reforça o convite e destaca a importância da participação dos motociclistas.
3: Convidamos os motociclistas para que participem conosco. Sei que é um horário, muitas vezes, de trabalho, mas, se possível, dê um jeito, compareça na nossa reunião. Peço a compreensão, inclusive, dos seus respectivos patrões, né, donos de estabelecimento. Já conversamos sobre isso na reunião, porque se trata de uma reunião muito importante. Então, precisamos aí unir esforços dentro daquilo que estabelece a Constituição Federal, que a segurança pública é direito e responsabilidade de todos. E é essa responsabilidade que nós estamos convidando a todos para que participem e que possamos fazer com que essa perturbação ela venha a ser minimizada ou até mesmo encerrada, né? Então, pedimos aí a compreensão e convidamos a todos a participar no dia 11 de junho, às 17 horas, lá no Polo Inovale, que fica lá próximo à UNOESC, certo? Campus 1 da UNOESC. Então, Polícia Militar faz questão de que o máximo de motociclistas estejam lá para que nós possamos conversar, demonstrar tudo aquilo que vai ser cobrado, para que ninguém venha com a desculpa de que estão aí prendendo moto de trabalhador. Pelo contrário, os trabalhadores que trabalham de forma correta, respeitam as regras de trânsito, esses sequer serão abordados. Então, Convido a todos para participarem conosco lá na próxima quinta-feira. Polícia Militar, preservar a ordem e proteger a vida.
2: Embora o relatório final da CPI da Prefeitura já esteja em elaboração e aponte diversos fatores que contribuíram para os desvios de recursos públicos da Prefeitura de Joaçaba, os três vereadores que integram a comissão decidiram, em sessão realizada na última segunda-feira, solicitar a prorrogação do prazo para investigações por mais 60 dias. O membro da comissão, o vereador Ricardo Menezes, fez uma avaliação da apuração até o momento.
4: A gente tem recebido uma série de documentos, esses documentos têm apontado aí para um volume de recursos cada vez maior e também a maneira de operar, né? O modus operandi, ele vai mudando ao longo do tempo, né? Então as contas não são mais as mesmas, conforme o tempo passa, ele vai mudando, né, de estratégias, e a gente vai precisando entender melhor como é que essas estratégias vão sendo construídas dentro do ano a ano, do processo a processo. Agora surgiu com força um desvio nas contas da Folha, né? E essas contas da Folha sugerem também uma série de outras manipulações internas que ele promovia. Então a gente tem que entender isso, e esses documentos que estão chegando e que a gente está solicitando também, eles vão tentar detectar essas questões. Então a gente tem se aprofundado, estudado, né? Tivemos um relatório preliminar do relator que tem nos ajudado muito também a entender e analisar alguns dados, e tudo isso tem colaborado aí para que nós possamos trazer à população o maior número de esclarecimentos possíveis em relação a essas questões, né? Mas claro, ainda faltam alguns documentos, né? E conforme a gente vai estudando, esses documentos vão sendo apontados, e na medida do possível e do tempo, nós vamos também elucidar essas questões.
5: Em que se trata de documentos, vereador Ricardo? O que exatamente vocês ainda pretendem estar solicitando?
4: Nós vamos solicitar mais alguns documentos agora ao RH, né? Vamos solicitar alguns documentos à contabilidade também, à Procuradoria Jurídica, porque tem um fato ali de 2015 que o procurador afirmou que detinham documentos, esses documentos não vieram, né, nas informações que o município prestou, então a gente está solicitando também essa situação, e também documentos de ordem particular do servidor afastado, né, do servidor exonerado já, da tesouraria à época que promoveu os desvios, em relação à sua questão funcional, né? Então, nós como servidores, né, todo servidor público tem que entregar anualmente uma série de documentos, nós vamos pedir esses documentos ao RH também para poder analisar esses documentos e entender melhor como é que ele fazia a ocultação desse patrimônio, para onde foi esse patrimônio que foi desviado ao longo de todos esses anos do município de Joaçaba.
5: Vereador Ricardo, no início das investigações, quando o Tribunal de Contas evidenciou, então, esta fraude, suspeitava-se que o rombo pudesse ser cerca de R$1 milhão. Depois passou-se para, então, o valor de R$4 milhões, e agora a CPI, então, tornou público recentemente o valor de R$8 milhões desviados. Você acredita que a CPI cumpre aqui um papel importante em estar trazendo esses números para a comunidade, já que se não fosse a CPI, talvez a sociedade não estivesse ainda sabendo do que realmente está ocorrendo?
4: Certamente, né? O papel da CPI é esse, né? É um papel de análise política, um papel de análise técnica também, em colaboração com os outros órgãos, né? O Tribunal de Contas, a Polícia Civil, o próprio Ministério Público, né? Cada um deles tem uma função dentro do processo jurídico brasileiro e vai fazer uma apuração voltada às suas áreas, né? E nós, fazendo essa apuração por meio da CPI, nós temos o papel de esclarecer o máximo de condutas possíveis, fazer as indicações também do que pode ser melhorado para o futuro para a administração e trazer à população essas informações da maneira adequada, fundada nos documentos, né? Isso é importante dizer que nosso papel além de proporcionar à população os encaminhamentos jurídicos, é fazer esse esclarecimento para a população desses dados que estão surgindo a partir dos documentos apresentados.
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2: Na sessão da última segunda-feira na Câmara de Vereadores de Luzerna, o vereador Alexandre Signori, em parceria com o vereador Paulo Dalla Costa, fez um pedido de estudo sobre a viabilidade de instalação de arquibancada móvel para a cantata de Luzerna. O parlamentar explica.
6: Exatamente. É uma preocupação que a gente tem, eu e o Paulo e todos os vereadores, porque a cantata é o nosso caro chefe da cultura aqui no município, né? Ela atingiu um nível muito alto e a gente tem que manter esse nível. E uma das preocupações é manter o público presente, né? Como o local não é muito adequado para isso, o pessoal que vem não tem o conforto. E acaba muita gente não vindo, preferindo ficar em casa assistindo do sofá, pelas redes sociais, né? A transmissão. Então, a nossa preocupação é tentar acomodar melhor esse pessoal que gostaria de vir assistir ao vivo a cantata. E então, a gente propôs que se monte arquibancadas móveis, né? Para fazer um teste, para ver já esse ano, tentar fazer dessa forma, para ver se funciona para manter o público presente nesse evento.
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2: Muito bem, vamos falar de esporte na noite de hoje. O Joaçaba Futsal volta à quadra pela Série Prata do Campeonato Catarinense. Jogando fora de casa, o time comandado pelo técnico Zé Henrique vai enfrentar a equipe de Palmitos em jogo válido pela 7ª rodada da competição. Atualmente, o Joaçaba Futsal está na 6ª posição com 13 pontos e 2 jogos a menos, enquanto o adversário é o 5º e tem 1 jogo a menos. No domingo, 17:30, com transmissão catarinense, o Joaçaba volta à quadra para enfrentar a CBF, atual campeã da Libertadores de Futsal, em jogo válido pelas 8ª de final da Copa LNF. Os ingressos estão no segundo lote e podem ser adquiridos nos locais de costume e também no site Pinha Ticket. 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Um jogo, hein? Todo mundo convidado aí para acompanhar esse super duelo. E lembrando, né, que é um jogo de mata-mata. A Copa, ela é mata-mata, ou seja, se empatar no tempo normal, vai para a prorrogação. Se empatar na prorrogação, vai para os pênaltis, ou seja, tem que ter um vencedor que avança para a fase de quartas de final da Copa LNF. Portanto, a presença do torcedor será de fundamental importância. Ontem, pela 9ª rodada da LNF Silver, o São Lourenço venceu o Vélez Camacuã por 2-0 fora de casa. A rodada continua hoje com mais 3 jogos. 18 horas o Apodi recebe o Lages, às 20 horas o São Miguel enfrenta o Chopinzinho e às 22:10 o Juventude recebe o Vasco. 2 jogos movimentaram a 12ª rodada da Série B ontem à noite. Jogando em casa, a Ponte Preta foi superada por 2-1 pelo Cuiabá e continua amargando a vice-lanterna, enquanto o Dourado se afasta do Z4 e sobe para 13º lugar. Na parte de cima da tabela, o Fortaleza visitou o Náutico e venceu, subindo para a 4ª colocação, deixando o adversário em 6º. 3 confrontos encerram a 12ª rodada na noite de hoje. Às 20 horas, o Avaí visita o Ceará. No mesmo horário, o Goiás enfrenta o Novo Horizontino. E às 21 horas, o Sport recebe o Atlético. Falando da dupla Grenal, o Inter definiu seu segundo teste durante o período de parada para a Copa do Mundo. O adversário vai ser o Mirassol, dia 11 de julho. A partida será disputada no estádio Beira-Rio e não terá presença de público. Antes, o Inter enfrentará o Coritiba em 4 de julho, um sábado em Porto Alegre. O confronto também será no estádio Colorado, com portões fechados. O elenco colorado está de férias desde 1º de junho e retornará às atividades no dia 22. A data irá marcar a volta dos jogadores aos treinos. Oficialmente, o calendário do Inter prevê a primeira partida oficial para 22 de julho. O clube enfrentará o Cruzeiro pela 19ª rodada do Brasileirão no Beira-Rio. Contudo, não está descartada a possibilidade de a CBF antecipar a realização desta rodada. No campeonato, o Inter ocupa a 14ª colocação com 21 pontos, um ponto acima do primeiro time da zona de rebaixamento. O Mirassol, adversário do segundo amistoso, ocupa o 19º lugar com 16 pontos. O zagueiro Vieri, de 21 anos, está cada vez mais próximo de uma transferência para o futebol europeu. Times da Inglaterra e Itália realizaram sondagens e enviaram representantes para acompanhar o defensor, mas tiveram investidas recusadas pelo Grêmio. O clube gaúcho só aceita negociar por um valor superior a 15 milhões de euros, cerca de 89 milhões de reais, e busca manter participação em uma futura venda. Na temporada, Vieri soma 27 jogos e 2 gols, além de se destacar pela versatilidade de atuar tanto como zagueiro como lateral esquerdo. A abertura da janela de transferências na Itália acontece em 1º de julho, enquanto os clubes ingleses poderão registrar reforços a partir de 15 de junho, o que deve intensificar as negociações nas próximas semanas. Semana que antecede a estreia do Brasil na Copa, estamos nas expectativas aí da Copa do Mundo, né? Humberto Ferretti destaca a preparação do Brasil para a Copa.
8: O técnico Carlo Ancelotti faz mistério sobre a escalação do Brasil para a estreia na Copa do Mundo.
9: Os atletas o italiano permitiu que a imprensa ainda acompanhasse apenas 15 minutos.
2: Vamos tentar só recuperar o áudio aí, vamos quem sabe largar o áudio de novo, dessa preparação, portanto, aí da seleção brasileira. Brasil que está aí se preparando, né, para a Copa do Mundo, visando aí toda a preparação para a Copa do Mundo. E enquanto o pessoal prepara aí a questão dessa matéria do Humberto Ferretti, deixa eu trazer ontem a seleção feminina do Brasil jogou contra os Estados Unidos ontem à noite, né, e acabou perdendo em casa. O jogo aconteceu na Arena Neoquímica, então o jogo marcou, inclusive, muitas expulsões, né? E o Brasil foi derrotado. Então, jogo marcado por expulsões. Estados Unidos venceram o Brasil por 1-0 ontem, na Arena Castelão, no amistoso preparatório para a Copa do Mundo de 2027. As norte-americanas abriram o placar no segundo tempo com um gol contra de Isabela, que desviou o chute de Wilson de fora da área. Confronto de muita disputa no meio-campo foi tomado por cartões na reta final. O duelo contou com a presença de nada mais nada menos 55.744 torcedores que acompanharam na Arena Castelão, mas infelizmente a derrota para os Estados Unidos quebra uma sequência de 2 vitórias seguidas do Brasil sobre as adversárias norte-americanas. Agora sim, tudo ok, Humberto Ferretti traz informações pra gente.
8: O técnico Carlo Ancelotti faz mistério sobre a escalação do Brasil para a estreia na Copa do Mundo. O italiano permitiu que a imprensa acompanhasse apenas 15 minutos do treino desta terça-feira. Até foi possível ver os atletas que usavam coletes, mas ainda sem indícios do time titular. Ibanhes, Marquinhos, Léo Pereira, Douglas Santos, Casimiro, Bruno Guimarães, Ederson, Matheus Cunha, Gabriel Martinelli, Rafinha e Luiz Henrique. Até agora, em 12 jogos à frente do Brasil, Ancelotti usou 12 escalações diferentes, o que dificulta ainda mais a missão de projetar os 11 titulares, principalmente depois do corte do lateral Wesley, substituído por um meio-campista, Ederson. Um dos cotados para entrar no time é Ibanhes, zagueiro de origem, mas que também pode atuar pela direita. Questionado sobre em qual posição tem treinado, o jogador brincou e desconversou.
10: A gente vem trabalhando forte durante a semana, essa semana passada e a outra também, a gente vem trabalhando muito forte, dando o nosso melhor ali dentro do campo para chegar o mais pronto possível para esse jogo de estreia. E isso é o máximo que eu posso te falar, porque se eu fizer mais do que isso, dá ruim para mim depois.
8: O Brasil estreia na Copa do Mundo no sábado, 19h, no horário de Brasília, contra Marrocos.
2: Aí tá aí as informações do Humberto Ferretti. Com ele a gente dá um ponto final com as informações do esporte nesta manhã de quarta-feira. Outras informações, essas e outras informações, você vai conferir logo mais depois do Grande Jornal na Hora do Esporte. 8h15, já tem os destaques da segurança pública.
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2: Sete horas 49 minutos.
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2: Uma grande operação coordenada pelo Ministério Público do Estado foi deflagrada na manhã de ontem para combater a atuação de uma organização criminosa com ramificações em diversas cidades catarinenses. A investigação é conduzida pela 39ª Promotoria de Justiça da Comarca da Capital, com apoio do Grupo de Atuação Especial de Combate às Organizações Criminosas, o GAECO, e o Grupo Estadual de Enfrentamento a Facções Criminosas, o GEFAC. A atuação, denominada Operação Desmos, cumpriu 26 mandados de busca e apreensão em municípios da região oeste e serrana do estado. As ordens judiciais foram expedidas pela Vara Estadual de Organizações Criminais e executadas simultaneamente em Chapecó, Xaxim, Planalto Alegre, Maravilha, Saltinho e Lages. Segundo o Ministério Público, a Operação do GAEC é um desdobramento das investigações iniciadas durante a Operação Sadalitas Fines, e tem como objetivo desarticular uma facção suspeita de coordenar atividades criminosas dentro e fora do sistema prisional catarinense. As apurações indicam que integrantes do grupo estariam envolvidos em crimes graves, incluindo homicídios, tráfico de drogas e comércio ilegal de armas de fogo. Durante o cumprimento dos mandados, 3 pessoas foram presas em flagrante por tráfico de drogas e uma por porte ilegal de arma de fogo. A operação do GAECO mobilizou 207 agentes de segurança pública e membros do Ministério Público. Participaram das ações equipes da Polícia Militar, Polícia Civil, Polícia Penal e diversos setores especializados das Forças de Segurança Estadual. Todo o material apreendido foi encaminhado para análise da Polícia Científica. Os resultados das perícias deverão auxiliar no aprofundamento das investigações e na identificação de outros possíveis envolvidos. A Polícia Militar Ambiental resgatou no último sábado ainda uma coruja caburé, considerada uma das menores espécies de coruja do mundo. A ave foi encontrada desprotegida e desorientada em uma área urbana de Salto Veloso e recolhida pelo Corpo de Bombeiros, que acionou a guarnição ambiental para dar encaminhamento adequado. A corujinha chamada de caburé chama atenção por uma característica biológica curiosa. Na região da nuca, ela possui penas que formam uma espécie de falsa face que se assemelha a dois olhos. Essa adaptação funciona como um mecanismo de defesa natural, ajudando a afastar predadores por trás. Após o resgate, a pequena coruja foi encaminhada para avaliação em uma clínica veterinária conveniada. Assim que receber a alta e estiver em plenas condições de saúde, ela será reintroduzida ao seu habitat natural. A Polícia Militar Ambiental reforça que animais silvestres saudáveis não devem ser capturados ou retirados da natureza. Eles desempenham um papel fundamental para o equilíbrio dos ecossistemas e devem permanecer em seu ambiente. Em casos de dúvida, animais feridos ou situações de risco, a população deve acionar diretamente os órgãos competentes. Seriam essas informações de maior repercussão nas últimas horas ainda do setor de segurança pública. São 7:53. Ponto final em mais uma edição do Jornal Primeira Hora. Produção central de jornalismo da Rádio Catarinense. Sonoplastia de Eliseu Peroso. Reportagens Cristian Souto, Orly Ricardo, Márcio Maturana, Silvia Munhato e Vanessa Carini. Apresentação Cristian Souto, redação Orly Ricardo e Eliseu Peroso. Coordenação de jornalismo de Marcelo Santos. Supervisão geral de Nelson Paulo. Vem aí a seguir o programa da Alegria. Apresentação de Amarildo Monteiro. Bom dia.
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0: Meus queridos, minhas queridas, bom dia. Que bom encontrá-los aqui nesta manhã. O monge ensinou algo que eu precisava ouvir há muito tempo. E talvez você também que me escuta. O monge vivia às margens de uma estrada muito movimentada. Todo dia ele sentava à sombra de uma árvore e oferecia água fresca aos viajantes que passavam. A maioria agradecia. Alguns nem olhavam, mas ele servia todos da mesma forma. Um dia um viajante parou, bebeu água e disse com rispidez: "Essa água tem gosto de terra. Você não sabe nem pegar uma água boa." E foi embora sem olhar para trás. Um jovem que observava a cena ficou indignado. Ele correu até o monge e disse: "Mestre, você ouviu o que ele disse? Depois de tudo que você fez, isso não te machuca?" O monge sorriu levemente e disse: "Mas por que me machucaria? Porque ele foi injusto? Você se dedica, você serve e ele te desprezou." O monge ficou um momento em silêncio e depois perguntou: "Se eu te ofereço um presente, você não aceita de quem é o presente?" O jovem pensou: "Se continua sendo seu?" "Exato", disse o monge. "A opinião dele sobre mim, eu não aceitei. Então continua sendo dele." O jovem franziu a testa e está ainda pensando, e o monge continuou: "Esse homem talvez esteja com dor nos pés, talvez tenha brigado com alguém antes de chegar aqui. Talvez simplesmente não goste de mim, e tudo bem. Não é meu trabalho ser aprovado por todos." Mas o jovem hesitou: "E se ele tiver errado sobre você?" "Bom, então ele está errado", respondeu o monge com tranquilidade. "Isso não muda quem eu sou, só muda quem ele acha que eu sou. E esses dois são assuntos completamente diferentes. Pensa nisso. Reflita sobre isso. O que o outro vai achar sobre você é o que menos importa. Pode ter certeza, ele tem muitos problemas para resolver para ele. Eu te dedico uma quarta-feira abençoada. E a partir de agora vamos juntos para mais uma manhã aqui na Rádio Catarinense. Amém."
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E aí, como é que você acordou hoje? Já tomou seu cafezinho, seu chimarrão? Já deu um abraço, já deu um sorriso? Já desejou aos filhos boa escola, eu te amo, hã? Pensou sobre isso? Bom dia, que felicidade ter a sua companhia e pode ter certeza que está começando mais uma edição do Programa da Alegria, porque a vida fica mais bonita quando escolhemos espalhar o bem, cultivar esperança e, acima de tudo, partilhar sorrisos.

7:59 da belíssima manhã no vale mais bonito do planeta, manobrando o áudio hoje, Eliseu Peroso Júnior e Dalcio Martins, claro, é sempre a dupla dinâmica que trabalha comigo nas manhãs da Catarinense. Hoje é mais uma oportunidade para a gente fazer a diferença na vida de alguém, um gesto de carinho, uma palavra de incentivo, um abraço sincero ou até mesmo um simples e bom dia podem transformar o dia de uma pessoa. Por isso estamos aqui, por isso vamos juntos levar essa alegria, essa amizade, música, boas energias para cada casa, cada local de trabalho, cada estrada desse Brasilzão, cada coração, cada automóvel, para você que vai nos acompanhar.

0: só aí, felicidade, outra vibe no programa da alegria. Abra a janela da esperança, aumente o volume da felicidade e venha com a gente viver grandes momentos nesta manhã. Programa da Alegria está chegando com o sorriso mais bonito do rádio e se prepare que tem coisa boa pra você. E ficamos por aqui, aumenta o som e vamos juntos.
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0: E que tal a gente convidar pra festa Rio Negro e Solimões? Aperta o play.

0: Eita, coisa maravilhosa! Começamos mega bem amanhã. Valeu, Rio Negro. Eu sou Limões.
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0: Toda santa manhã a gente fala de chimarrão, né? A gente fala de mate, até porque temos a Tertúlia que patrocina o programa da Alegria. Então, uma curiosidade sobre a erva mate e o chimarrão. A erva mate é nativa da América do Sul, né? Ela cresce naturalmente em regiões do Brasil, Argentina e Paraguai, sendo uma planta típica da Mata Atlântica. Os povos indígenas, né? Os povos originários já consumiam erva mate muito antes da chegada dos europeus. Os guaranis utilizavam a erva em rituais como bebida energética e também para fins medicinais. O chimarrão é o símbolo de amizade. A tradição de compartilhar a cuia representa confiança, respeito e união entre pessoas. A erva mate contém cafeína, por isso ajuda a aumentar a disposição e a concentração. Algumas pessoas chamam essa substância de mateína, mas quimicamente ela é a mesma cafeína encontrada no café. Uma mesma cuia pode render muitos chimarrões, dependendo da qualidade da erva e da forma de preparo. É possível servir diversas rodadas antes de trocar a erva. A árvore da erva mate pode atingir mais de 15 metros de altura, sabia? Em seu ambiente natural, ela cresce bastante, embora nas plantações seja mantida menor para facilitar a colheita. E tem mais, meus amigos, o chimarrão já foi chamado de ouro verde. Em determinados períodos da história, a erva mate teve enorme importância econômica para o sul do Brasil. E continua tendo, né? A temperatura ideal de água fica entre 70 e 80 graus. Água fervendo pode queimar a erva e alterar o sabor da bebida e fazer mal para a sua garganta. Existe o Dia Nacional do Chimarrão. A data é celebrada em 24 de abril, homenageando uma das tradições mais marcantes da cultura de nós aqui do sul do Brasil. Para você guardar e não esquecer, você sabia que uma erva mate pode levar cerca de 4 a 8 anos para atingir um tamanho adequado para as primeiras colheitas? É um cultivo que exige paciência, cuidado e que torna cada cuia de chimarrão ainda mais especial. O chimarrão esquenta a água, mas quem aquece o coração é a boa companhia. Essa é uma curiosidade com apoio de Tertúlia no programa.

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Uma manhã simplesmente maravilhosa. Vamos no astral da Catarinense, galera. Acompanha aí. 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

0: Sempre assim, nossa manhã, gente, programa da alegria, super quarta-feira, podemos falar, chegamos ao meio de semana de novo, né? Aceleradamente estamos aí em mais um dia em nossas vidas, meu Deus, mas vamos com tudo, né? Vamos na fé e agora falaremos com você vó, nono, nona, com todo amor e carinho.
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0: É isso aí, né, gente? Só alegria, só energia boa, chegar a uma idade bacana, feliz, com saúde. Desejo para vocês uma maravilhosa quarta-feira, 10 de junho. Quero celebrar muito, muito com você o seu aniversário aqui. Vamos lá.
3: Parabéns! Parabéns!
0: Este é o maior privilégio, galera. O grupo Levando a Vida de São Roque, Lacerdópolis para Iria Marquezine. Grupo Cristo Rei do bairro Tobias para a Dona Elvira Moreira. O grupo não tem mais, mas a Dona Elvira está lá. Que Deus abençoe. O grupo Viver e Sempre Cantar de Lacerdópolis para Terezinha Tessaro. Vargem Bonita abraça Libertino Lopes, Neuza Terezinha Marcolino e Antenor Gonçalves. Unidos venceremos em São Brás Lacerdópolis para Ângelo Bonamigo. Cristo Rei para Elvira Moreira. Grupo Arco-Íris da Vila Pedrini, outro grupo também que não existe mais, né? Mas a Dona Jurema Padilha de Oliveira está lá, que Deus abençoe. Frei Silvano de Água Doce para Vitalino Brugnara. Grupo Amigos para Sempre de Nova Petrópolis para Ângelo Francisco de Barba. O grupo do bairro Menino Deus em Joaçaba para Odete Maria de Lázaro. Os pioneiros do centro em Ibicaré para Nacir Bétega, Terezinha Nadir Bombassaro Meleri, Arlete Causa Schuch, Nair Bender e Nelci de Paris Brant. Grupo Felicidade de Linha do Cedro e Bicaré para Paulo Roberto Casteller. Gente querida, saúde e parabéns!
4: Viva aniversariante!
0: A moda é bonita, né? Porca véia e aquela valsa. Meu Deus, que espetáculo de música. Vamos lá.

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7: Vamos nessa, minha gente, naquele clima gostoso, naquela energia boa, naquele astral maravilhoso da Catarinense. Pra você que acordou cedinho, mas aí acelera aí, né? Né, Carlos Henrique? Vamos lá. É isso aí, meu amigo. Vamos falar de horóscopo do dia, de energia boa a partir de agora.
8: E agora, vamos conferir as previsões astrológicas para hoje.

0: Ares, de 21 de março a 20 de abril.
1: Hoje as emoções podem aparecer com mais intensidade, porém algumas situações vão exigir mais paciência e maturidade do que você gostaria. Talvez seja um bom momento para refletir melhor sobre as suas próprias reações antes de falar e de agir, beleza? Tudo bem, Touro. Pode surgir certa inquietação com os pensamentos e emoções, como se estivessem tentando encontrar um espaço de expressão. Talvez seja interessante reservar um tempo para reflexão ou o silêncio. Conversas podem parecer um pouco mais difíceis hoje. Então, escolha as palavras, né? Às vezes, tem gente que insiste em não entender. Falo com você de Gêmeos, tá tranquilo aí? As trocas com amigos ou grupos podem trazer divergências de opinião ou pequenas tensões. Nem sempre será possível convencer os outros do seu ponto de vista e isso pode gerar certa frustração. Porém, ouvir com atenção e manter uma postura mais equilibrada ajuda sempre, não é? Falo com a turma. Oi, caranguejinhos, tudo bem com vocês aí? Algumas cobranças devem se tornar mais evidentes ao longo desta quarta-feira, especialmente em assuntos ligados ao trabalho ou metas pessoais. Isso pode gerar sensação de pressão, urgência, ansiedade. Deixa ela de lado, vá com calma, suavidade. Você precisa aprender a colocar isso na sua vida, combinado? Para não haver a sobrecarga. Leão e os demais, a gente bate um papo legal daqui a pouquinho no programa da Alegria.

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1: Isso aí, galera do bem, como é que está o seu amanhecer? Acordou bem, felizão? Todos nós temos problemas, né? Claro que você tem um probleminha aqui, uma preocupação a colar, mas vamos lá, né? Cabeça erguida e vamos fazer dessa quarta-feira o melhor dia com a energia catarinense. E agora vamos rodar com essa galera que tá sempre de bem com a vida, né? Salve, salve, meus irmãos do trecho. Como vai a rapaziada de Ásia aí, né? E as meninas também, né? Como está todo mundo? Tudo bem? Como é que está meu amigo Alexandre? Tudo bem contigo aí? E pediu, se possível, um salve para Fernando e Lucas da rodagem. Tá dado salve em nome do nosso amigo Alexandre Ney. Valeu, galera. Obrigado pela audiência. Deixa eu mandar um abração para Idervan Gazela, que já tá dando um recadinho pra gente, né, Idervan? Seja bem-vindo aí, meu irmão.
2: Bom dia, Marildão. Como é que você tá, meu amigo? Tudo bem? Tudo certo?
1: Tudo certo.
2: Tudo bem, graças a Deus. É o Idervan. Marildo, toca pra nós a música aí da Banda Rosas aí, vamos dançar. Faz tempo que você não toca essa musicona aí, pra alegrar quarta-feira aí. Beleza, meu amigo? Ofereço pra você aí, Podalça aí, Poliseu, toda a equipe aí. Pra quem gostar da música, um abração aí, fica com Deus.
1: Você também, querido, e bota serração nisso. Hoje tem serração aí que eu vou te contar aí nas partes altas, né? Rampão, por onde andas você, meu jovem amigo?
3: Eu transporto o suco do lagarto, hein? No momento caminhoneiro aí. Eu e meu amigo, velho, Osvino aí, estamos seguindo rumo à capital do chimarrão, hein? Manda pra nós aí no momento caminhoneiro aí, a música Sonho de Caminhoneiro, hein? E ofereço a todos que estão no tapetão preto, na escuta da Poderosa, hein? E temos acompanhando nós também na BR-282 aí, rumo à capital do chimarrão. Um abraço e aquele tudo de bom!
1: É isso aí, minha gente, pra toda geral, milionário e Zé Rico, aumenta aí, vamos lá.

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0: Ai, ai, essa música é triste demais, né, gente? Sonho de um caminhoneiro. Tá aí, Milionários é Rico, às 8h39. Valeu, meus queridos. Alô, operadores de máquina pesada espalhados por esse Brasil. Alô, borracheiros, mecânicos, pessoal da saúde, da educação. Vamos juntos mais um dia na melhor rádio do sul do Brasil. 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
4: Legal, né, gente? Programa da Alegria, sua energia, sua manhã, seu dia felizão. Vamos continuar falando do horóscopo do dia aí, Dalceu. Mais uma rodada chegando.
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4: Papo é reto, algumas conversas podem provocar reflexão até certo desconforto, especialmente ao surgirem opiniões divergentes. Em vez de reagir com impaciência, talvez seja interessante observar o que pode ser aprendido com essas diferenças. Uma postura mais aberta ampliará a sua visão, né? Isso é algo bem legal. Quero falar com a turma de Virgem. Talvez seja necessário encarar algum assunto com mais seriedade ou rever decisões tomadas no impulso, especialmente em temas de finanças compartilhadas, embora isso possa parecer um pouco pesado no início. O processo ajuda a construir bases mais seguras logo à frente, no futuro. Libra, como está? Pequenas divergências podem surgir nas relações, especialmente se expectativas diferentes entrarem em jogo. Por isso, pode ser interessante ouvir o outro com atenção e presença. Uma conversa honesta, mesmo que seja séria, tende a fortalecer o vínculo já existente, viu? Falo com Escorpião. A rotina pode trazer cobranças ou tarefas que exijam concentração e responsabilidade. Em alguns momentos, a impaciência deve surgir com detalhes ou atrasos. Organizar o dia com idealismo e evitar a sobrecarga ajudará a manter o equilíbrio. Tente manter a disciplina sem rigidez, as coisas ficam mais fáceis. Daqui a pouco a gente finaliza o astral da manhã.

Né, gente? Lá no fundinho do baú procuramos com carinho Leandro Leonardo, maravilhas do mundo no programa da alegria. E aí, como é que está a sua quarta-feira? Estamos a dois dias, não, a Copa do Mundo começa amanhã, né? Dia 11, com o jogo do México, a abertura da Copa do Mundo, chegou a Copa do Mundo aí.

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0: Isso aí, galera do bem, 8 horas e 55 minutos da manhã. Alegria, quarta-feira, sua linda e maravilhosa. E agora vamos aos últimos signos de hoje do horóscopo do dia.
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0: Pega aí, talvez você questione as suas ideias ou peça mais responsabilidade em algo que parecia leve. Em vez de frustrar, talvez seja importante encarar isso como uma oportunidade de amadurecer projetos ou relações. A criatividade promete ganhar mais consciência, né, Sagitário? Falo com você de Capricórnio. Conversas dentro do ambiente doméstico tendem a ter um tom mais sério ou exigir posicionamentos claros. Questões ligadas à casa, à família ou à segurança emocional podem pedir atenção especial. Em vez de evitar o assunto, será útil tratar das questões com maturidade e muita calma nessa hora. Aquário, a comunicação pode exigir mais cuidado hoje. Palavras ditas no impulso devem gerar interpretações equivocadas ou debates desnecessários. Em vez de agir rapidamente, tente organizar as ideias antes de expressá-las. Com calma, há mais chance de chegar ao entendimento. Falo com a turma de peixes. Assuntos ligados a valores, segurança ou recursos podem pedir decisões mais responsáveis. Observar melhor as consequências antes de se comprometer ajuda a evitar preocupações futuras. Vale ter disciplina financeira e até emocional, eu diria. Aproveite bem a sua quarta-feira, viu? Sempre com sabedoria.
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0: linda, galera, tá aí, o bicho tá pegando na manhã catarinense. João Neto e Frederico, radinho ligado na Catarinense, em paz sempre. 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
8: Atenção, produtor! O Sistema CNA, FAESC, Senar, sindicatos alerta que o Certificado de Cadastro de Imóvel Rural, o CCIR 2026, já está disponível para emissão no sistema do INCRA. O documento é obrigatório para comprovar a regularidade cadastral do imóvel rural. O prazo para o pagamento da taxa de serviços cadastrais segue até o dia 17 de junho. A emissão do CCIR é indispensável para operações como compra e venda de propriedades, arrendamento, atualização de matrícula em cartório, acesso a financiamentos e políticas públicas, entre outros benefícios. A emissão do documento pode ser feita no portal do INCRA. A FAESC informa que os sindicatos rurais estão preparados para orientar e auxiliar os produtores na consulta e emissão do CCIR. Os contatos dos sindicatos rurais podem ser consultados no site do sistema FAESC.
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0: Hora agora, 9:05. O Plano Frei Bruno Assistência Familiar comunica com pesar o falecimento da senhora Luísa Casemira de Oliveira, ocorrido ontem aos 90 anos de idade. O corpo está sendo velado no pavilhão da Igreja de Nova Petrópolis e seu sepultamento será hoje, às 14h30, com celebração de despedida no próprio local, seguindo logo após para o cemitério de Linha Germano, Luzerna. Comunicamos com pesar o falecimento da senhora Luísa Casemira de Oliveira.
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1: É isso aí, galera, estamos de volta no programa da alegria, dando energia boa e alto astral pra galera da Geral do Trabalho, com o radião ligado aí. Vamos aquecer essa manhã de quarta-feira. 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E agora vamos aumentar o som aí com essa música maravilhosa, né? Vitor e Léo e Luciana Sem Limites pra Sonhar. Deixa eu mandar um abração aí pra galera da Auto Acessórios Joaçaba, obrigado pelo carinho de vocês. Aumenta o volume do rádio aí, vamos lá.

0: 9:11, Sem Limites para Sonhar, a música linda de Vitor e Léo e Luciana. Que mais, né? Essa música aí, altas letras, né, Dalcio Martins? Daqui a pouquinho a gente volta com muito mais.
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0: e as melhores oportunidades de trabalho para você. Contrata-se marceneiro com experiência em esquadrilhas. Pode ligar 989-24-5415. É um bom dinheiro aí, um bom trabalho, né? Tem vaga também para consultor ou consultora comercial no 991-49-8329. Tem vaga no Cine para auxiliar administrativo, auxiliar de cozinha, auxiliar de linha de produção, auxiliar de marceneiro, auxiliar de limpeza, operador de processo de produção, mensageiro, fiscal de loja, faxineiro, farmácia, desenhista, projetista e muito mais. As melhores oportunidades são divulgadas na Catarinense e totalmente de graça para você. 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
14: Hora certa, 9:16. Bom dia para você que está aí, ó, com o radinho ligado na Catarinense. Tá no trânsito, obrigado pela carona que nos dá. Tá no celular, tá no Bluetooth e por esse Brasil afora em nossos aplicativos. Obrigado pelo carinho, né? Esta é a audiência catarinense de ponta a ponta neste país continental e mundo afora também. Esse é o programa da Alegria e agora para Visa Supermercados e Laboratório São Francisco, aumenta o som do seu. Chegou a hora daquela brincadeira que mexe com a cabeça, faz a gente pensar e ainda rende muitas gargalhadas. Hoje eu quero saber a sua opinião sobre a pergunta que parece fácil, mas talvez não tenha uma resposta. Participe e se divirta com a gente aqui no programa da Alegria. Primeira pergunta de hoje para todo mundo que está antenado no programa da Alegria. Uma pergunta que confunde e muito. Chegou a hora da brincadeira. Se você cavar um buraco bem fundo, mas bem fundo, bem fundo, atravessar a terra e sair do outro lado, você estará de cabeça para baixo ou de cabeça para cima? Pensa aí e me responda no programa da Alegria a partir de agora, que até eu fiquei bolado com essa pergunta aí, hein? A pergunta, o enigma é da pergunta que pode ou não pode ter uma resposta. Se você cavar um buraco bem fundo, mas bem fundo, atravessar a terra e sair do outro lado, você estará de cabeça para baixo ou de cabeça para cima? Não pesquise, você não vai achar a resposta para isso. Você tem que pensar, pensa, bota a cabecinha para funcionar. Vamos combater as demências que insistem em querer chegar e vamos pensar, galera. 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E vou levar um casal para o jogo do Joaçaba com Carlos Barbosa pela Copa LNF. É um novo campeonato, é uma partida, perdeu, tchau. O jogo é em Joaçaba, é no domingo, 5:30 PM. CBF que vem, né? Na ponta quase aí da Liga Nacional Principal de Futsal do Brasil. Vai ser um jogaço, meu Deus. Ou a gente ganha ou toma uma sacola dos caras, né? Porque o time deles é de alguns, digamos assim, milhões de investimento, né? Vamos ganhar deles aqui e a força da torcida vai fazer a diferença. Estou com esse pensamento, Dalceu. Certo? Quem é que vai falar com a gente aqui no programa da Alegria? Oi, Kleber, diga lá, meu brother.
15: Bom dia, meu amigo, é o Kleber Torescato. Toque, se possível, a música A Bela e o Fera, em Rosa e Mariano. Fala pra minha esposa Marisa, meus filhos William, Wesley e Bruna, meu vó Arlinda, dona Talina, todo o pessoal lá da Água Doce, Serra do Facão, a Lúcia, o Nego, o Paiol de Telha, o Chico, o seu Luiz. Um bom dia de trabalho a todos. Fiquem com Deus.
14: Você também, toda essa galera, gente de Água Doce e Serra do Facão, aquele abraço. Mas tudo isso depois que a gente voltar da valorização de nossos anunciantes. Fica aí. 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Daqui a pouquinho a gente volta ao seu brincando com a turma aí.
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1: Só aí, minha gente, dá um sorrisão pra mim, tá na Catarinense, a sua rádio, aquela vibe gostosa, sua manhã incrivelmente linda e vamos levando a vida, né? Vamos no balanço da maré e aqui você vai respondendo hoje pra mim. A pergunta é, atenção, se você cavar um buraco fundo, mais fundo, fundo é atravessar a terra, vai sair do outro lado. Você estará de cabeça para baixo ou de cabeça para cima? Pense bem antes de responder. Talvez não tenha resposta, talvez tenha. Oi, bom dia.
2: Bom dia, Marildo, é a Rejane. Então, a respeito do buraco, eu chegaria de pé, ou seja, chegaria de cabeça para cima. Minha opinião. Bom dia aí para todos nós.
1: Beleza, bom dia. Eu tô dizendo que tem perguntas que não têm resposta, né? Não adianta, mas é bom adivinhar. Eu quero saber a resposta de vocês. Oi, bom dia.
3: Bom dia, Marildo Monteiro, tudo bem? Aqui é a Terezinha Fellini. Eu queria participar da brincadeira. Eu acho que eu continuo de cabeça para cima, mas com os pés no chão. Eu acho que é uma pegadinha isso aí, uma brincadeira. E eu queria desejar uma boa quarta-feira para todos nós, abençoado por Deus, e todos nós tenhamos um bom dia.
1: Vamos ter, é só dependendo da gente, né? Aquilo que eu falo sempre, fazemos a nossa parte e a gente muda a vida dos outros, né? Problemas todos nós temos, pequenininhos, grandes ou muito grandes, mas isso não é motivo para você não dar um sorriso.

você não dar um abraço, pra você não retribuir um bom dia, não é? Então, bom dia pra você. E agora, Munhoz e Mariano. O pessoal tinha pedido antes, né, Dalsa? Tá aí, ó.

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1: E aí, galera, 9:30 da manhã. Que música bonita, né? Nossa, Munhoz e Mariano no programa da Alegria. Dá-lhe alegria pra essa gente, Dalceu Martins. Daqui a pouquinho a gente volta com mais ouvintes respondendo a pergunta que pode ou não pode ter resposta.

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1: O Mundial de Futebol terá uma abertura histórica. Pela primeira vez, ele será disputado em três países: México, Estados Unidos e Canadá. E a honra de receber a primeira partida será novamente do México. O jogo de abertura acontece nesta quinta-feira, 11 de junho, no lendário Estádio Azteca, na Cidade do México, com a partida México e África do Sul. O Azteca entra na história como o primeiro estádio do mundo a sediar três jogos de abertura do Mundial de Futebol, depois das edições de 1970, 1986 e agora de 2026. E não para por aí, o torneio também terá cerimônias especiais no Canadá e nos Estados Unidos, reforçando o caráter continental dessa edição. Eu sou Melina Calduro, de Florianópolis, para o Acaerte em Campo.
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11: Ai, ai, ai, estamos de volta no programa da Alegria. Obrigado por você estar aqui pertinho da gente na manhã, né, Dalceu Martins. E hoje nós temos duas perguntinhas muito complicadas. Se você cavar um buraco bem fundo, atravessar a terra e sair do outro lado, você estará de cabeça para baixo ou de cabeça para cima? A Márcia de Catanduvas me disse o seguinte: olha, Marildo, de cabeça para baixo, porque do outro lado é embaixo da gente. Pode ser, né, Márcia? Vamos ver. Tem mais gente aí, Dalceu Martins, tentando responder. Oi, bom dia.
12: Bom dia, Marildo. Valmir Pessoal por aqui, correndo, sentado, mas de casa, videira, o que liga, liga. Então, a tua perguntinha ali, eu acho que você vai chegar do outro lado em pé. Em pé. Cabeça pra cima. Tá bueno?
11: Tá bueno.
12: Independente de chegar, de você chegar lá no final, eu acho que você vai chegar em pé, cabeça pra cima. Beleza?
11: Beleza. Tá bom. E agora vou lançar uma segunda pergunta pra vocês aí também. Tá valendo as duas até o final do programa. Você escolhe a que você quer responder, tá? Perguntinha, enigma, o que pesa mais, 1 quilo de ferro ou 1 quilo de algodão, hein, Dalceu? O que pesa mais, 1 quilo de ferro ou 1 quilo de algodão? Galera, já pode responder essa também pra mim aí. São 9h38 da manhã, aumente o som, cante com a mais ouvida, Bruno Marrone, um sonhador, tem show de prêmios pra você hoje, manda aí.
13: Eu não sei.

0: 9h41, programa da Alegria, coisa mais linda do mundo, ouvindo Bruno e Marrone em Um Sonhador, que beleza, é bom ter você aqui.
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1: Aquele abraço carinhoso para toda a galera do Visa, obrigado pelo patrocínio nesta hora, também Laboratório São Francisco, aquela vacina da gripe, olha, vocês estão vendo aí, problema nessa época aí é grave, viu gente? Tome a sua vacina da gripe, confira todas as informações, acredite na ciência, vacina da gripe tem mais de 50 anos de duração, então ela só faz o bem pra gente. Não é que você não vai pegar gripe, tá? Você vai pegar gripe, mas vai pegar mais leve, mais fácil de ser tratada, entendeu? Mais fácil de você ser cuidado. Entenda isso, pelo amor de Deus. Tem mais gente. Oi, bom dia.
2: Bom dia, tudo bom? Então, hoje a brincadeira sobre algo que sempre eu ficava imaginando, desse aluno da aula, aprendendo sobre outro lado de onde nós estamos. Então, eu começo cavocando esse buraco para chegar no outro lado, eu sou de cabeça para cima. Cavocando, continuo com a cabeça para cima. Chegando lá, continuo com a cabeça para cima. Claro, não tem como dizer outra coisa. Tchau.
1: Eu não sei, e aí eu tô perguntando, os caras que moram lá no Japão, eles estão de cabeça para baixo ou de cabeça para cima uma hora dessa? Que é do outro lado do mundo, tô pensando. Preocupante isso, né? Me responda aí, pensem bem. Obrigado, dona Elvira. Oi, bom dia.
3: Bom dia, Marildo, tudo bem? É a Rosemar. A tua pergunta ali, eu acho que vai ficar de cabeça para cima. Você vai chegar em pé, tá bom, Marildo? Essa é a minha opinião.
1: Obrigado, Rosemar.
3: Eu acho que é um quilo, né? Os dois pés igual.
1: Não sei se é um quilo. Pois eu fico pensando, um quilo de ferro e um quilo de algodão. Será que é um quilo? Não sei, né? Bota na balança para ver se o ferro não... Pum! Né? Vamos tocar uma música aí, 9h48 da manhã. Enquanto isso, você pensa e me responde. Nem sempre acertar.
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1: Eduardo Costa.

0: 2 da manhã, que maravilha, gente. O Núcleo Arco-Íris e a Casa União Estrela da Manhã estão promovendo até o dia 20 deste mês mais um bazar beneficente com roupas a partir de R$2. O bazar está acontecendo na Rua Felipe Schmidt, número 400, e todo o valor arrecadado será destinado para ações beneficentes. Às vezes você pensa assim, ah, eu não preciso, né? Mas não custa você ir lá colaborar, comprar algo bacana, e aí quando você precisar doar para alguém, para ajudar alguém, você tem. Esse é o sentido do bazar. Nem sempre a gente precisa, mas alguém vai precisar, e aí você pode ajudar. Pegou a visão aí? A gente volta já.
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0: Isso aí, galera do bem, vamos nessa, 9:58 da manhã no Programa da Alegria. E aqui estamos junto, né? Curtindo as melhores músicas, as melhores canções. Já já a equipe de jornalismo aqui. Vou falar com o povo aí, o povo fala na catarinense. Muito obrigado pela audiência. Oi, bom dia.
13: Bom dia, Marido Monteiro, aqui é a Anitta, do Armin do Ar. Viu? A perguntinha, a segunda perguntinha ali é o ferro, amigo. O ferro pesa mais do que o algodão, tá bom?
0: Tá ótimo.
13: Um abraço, amiga. Que Deus abençoe você. Eu nem vou pedir música, porque eu sei que você não toca as minhas músicas.
0: Tá bom?
13: Tá bom? Beijo.
0: Agora me deu na ponta dos
13: dedos. Que Deus abençoe vocês aí da rádio.
0: Viu, meu senhor? Viu? Que é, me deu na ponta dos dedos agora que a gente não toca a música dela. Anitta, manda um áudio aí, diga qual é a música que tu quer ouvir, que a gente vai rodar. Às vezes a gente não consegue, deixa eu dar uma explicação, meia culpa aí, hein? Meia culpa. O programa é muito curto e a gente não consegue atender mais de 300 watts que pedem música. Então a gente vai tocando uma ou outra e fica devendo pra todo mundo, né? A minha dívida já é enorme, mas peça a sua música aí, se possível a gente vai encaixar, tá bom, querida? Oi, bom dia.
14: Bom dia, Maria Monteiro. Aqui é Maria da Silva Wagner. É, que pesa a mesma coisa. Sim. Mesma quantidade. Só o volume que é do algodão, que é mais grande.
0: É?
14: Eu ferro, mas é menos. Uhum. Um abraço. Um bom dia. Foi possível rodar uma música Mala Amarela, faz horas que vocês não rodam pra mim escutar.
0: Rodei ontem.
14: E ofereço pra vocês aí que gostaram da música.
0: Uhum.
14: Um abraço. Tudo de bom, que tenha um bom dia.
0: Obrigado, querido. A gente rodou ontem essa música, né, do seu Martins? Rodamos ontem. Agora fico pensando, né? Tira um quilo de ferro na tua cabeça, tira um quilo de algodão na tua cabeça pra ver o que vai doer mais. Pensa aí. Tem mais um aí, oi. Bom dia.
15: Bom dia, Marildo Monteiro. Aqui é de lá da Vila Pedrinha. É o quilo de... É tudo a mesma coisa, só que no quilo de ferro, você bater na cabeça, dói mais. O quilo de ferro não dói, né? Uma boa semana... pra todo mundo aí, tá bom? Um abraço, boa semana.
0: Obrigado, querido, tudo de bom pro senhor aí, obrigado pela audiência, tamo junto. E aí, Dalsa, hora da equipe de jornalismo no pedaço, vamos lá.
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0: Marcelo, seja bem-vindo, meu amigo, bom dia.
16: Bom dia, Marido Monteiro. O Conselho Nacional de Justiça aprovou ontem uma mudança na resolução que permite a extinção em execuções fiscais paradas há mais de 15 anos, com previsão de reconhecimento da prescrição intercorrente, o que impede a cobrança de dívidas na esfera judicial e administrativa. A proposta também prevê a redução de custos administrativos, a diminuição do acervo processual e o incremento da produtividade judicial sem a criação de despesas obrigatórias adicionais. A discussão na Corte Constitucional da Itália, realizada ontem, colocou em julgamento o futuro das regras de reconhecimento da cidadania italiana por descendência. Os magistrados analisaram ações que contestam a cidadania com base no princípio do direito de sangue. O governador Jorginho Melo autorizou a Secretaria de Estado da Saúde a dar continuidade às nomeações do concurso público do ano passado. Nesta nova etapa estão sendo convocados 384 candidatos aprovados que vão reforçar a rede pública estadual. Esse chamamento se soma aos quase 600 profissionais que já haviam sido integrados à primeira fase do certame realizado em janeiro do ano passado.
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16: A maior Copa do Mundo de todos os tempos promete ter muitos recordes batidos. Essa vai ser a primeira edição com 48 seleções. Ao todo, 104 jogos serão disputados, 40 a mais do que o recorde atual de 64 partidas das últimas 7 edições. Com mais partidas a serem disputadas, a tendência é que o recorde de gols de uma única edição também seja quebrado. A marca pertence ao Mundial do Catar, que registrou 172 gols em 2022. Eram essas as informações da redação para o Programa da Alegria, Marcelo Santos.
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0: Essa brincadeira da pergunta que não tem resposta, né? Se você cavar um buraco bem fundo, mas bem fundo, atravessar a terra e sair do outro lado, você estará de cabeça para baixo ou de cabeça para cima? Pensa aí. E a outra pergunta, aí depende, né? A outra pergunta é a seguinte, para você que está acompanhando o Programa da Alegria: 1 quilo de ferro e 1 quilo de algodão tem o mesmo peso? Pensa aí, né? Pensa aí e me responda: 1 quilo de ferro, 1 quilo de algodão. A pergunta é, o que pesa mais? Eu diria que o ferro pesa mais, né? Mas sabe como é que é, né? Ouvinte falando comigo, oi, bom dia.
25: Bom dia, Marildo, tudo bem? Respondendo a sua primeira pergunta, depende da pessoa. Vai que de repente na metade do caminho ela tropeça e fica de cabeça para baixo. E a segunda pergunta, os dois pesam na mesma medida, mesmo peso.
0: É.
25: Tanto do algodão como do ferro, é 1 quilo cada um, né?
0: Tá,
25: como um vai pesar mais, outro menos? É a mesma medida, mesmo peso.
0: Tá bom. Tá bom, tem que pegar o nome dela aí, tá, Dalcio? Anota aí, não perca ela na lista pra gente pegar o nomezinho dela depois. Dona Ivone, obrigado. Não esqueça de botar o nome aí, que daqui a pouquinho tem sorteio do programa, tá? Quem tá na linha agora pra falar? Oi, bom dia.
26: Bom dia, Mário Monteiro. Meu nome é Elizabeth Aparecida da Silva. Eu também acho que fiquei de cabeça pra cima, meu amigo. Toca pra mim aeroporto, se puder. Fique com Deus, amigo. Tchau.
0: Valeu, galera do meu coração. Manhã linda e maravilhosa. Fala, mansa. Aí está

0: mais linda. Valeu, gente. Dona Dalíria, aquele abração. Alô, gente do Jardim Itália, do João Paulo II, da Cordazzo, gente da Vila Pedrini, do bairro Azulim, de todos os bairros, de toda a nossa região. Muito obrigado pelo imenso carinho. Uma manhã cheia de alegria pra você. 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
0: Papo legal pra você, amigo. Daqui a pouquinho a gente volta com as brincadeiras do programa da Alegria e o fechamento da manhã, tá? Então se prepara aí, combinado? O plano Frei Bruno Assistência Familiar comunica com pesar o falecimento da senhora Luísa Casemira de Oliveira, ocorrido ontem aos 90 anos de idade. 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Comunicamos com pesar o falecimento da senhora Luísa Casemira de Oliveira.
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0: 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A perguntinha que pode ou não ter respostas no programa da Alegria. E aqui a Márcia de Ervaldo S, os dois pesam igual, Amarildo. O Carlos lá de Capinzal, estou pensando aqui, acho que tem pegadinha aí, viu, seu Amarildo? Sei não. Oi, bom dia.
1: Bom dia, Maria, tudo bem? É a Miriam Vempo, Santo Lúcio de Jaboré. Respondendo a tua charadinha ali, um quilo de ferro e um quilo de algodão, o peso é igual. Tá. Roda a próxima música da programação para nós aqui. Ofereço para todos os ouvintes da Catarinense, com meu marido Ademar Vempo, para vocês e da rádio. E até a todos uma ótima, abençoada quarta-feira.
0: Muito obrigado, igualmente, para vocês, família. Oi, bom dia.
2: Bom dia, Marildo Monteiro. Meu nome é Daiane da Fonseca, aqui do bairro Vila Rica. Gostaria de participar do sorteio de hoje. Eu também acho que é de cabeça para baixo. Tá, cabeça para baixo. Tá. Desejo a você e toda a equipe da Rádio Catarinense uma quarta-feira muito abençoada. Que não falte motivo para vocês sorrir.
0: Muito obrigado. Estar com vocês é, para nós, motivo de alegria e sorriso. Último ouvinte para contar as respostas do programa hoje. Oi, bom dia.
3: Bom dia, Marildo Monteiro, Juvilde da Artura, de Ervaldo Oeste. Um quilo de ferro e um quilo de algodão tem o mesmo peso, só a quantidade que muda. Tenha um ótimo dia para todos e até a próxima.
0: Valeu, Juvilde. E assim encerramos. Eu perguntei hoje, se você cavar um buraco bem fundo, atravessar a terra, sair do outro lado, você estará de cabeça para baixo ou de cabeça para cima? Pense bem antes de responder, né? Então, e a outra perguntinha é, um quilo de ferro ou um quilo de algodão? Qual pesa mais? Então vamos lá, depende do ponto de vista. Para quem estiver do outro lado do planeta, você estará perfeitamente em pé. A gravidade sempre puxa o centro da Terra, ou seja, ninguém anda de cabeça para baixo em nenhum lugar do mundo. Combinado? Mais uma perguntinha maluca respondida aqui no programa da Alegria, onde a diversão nunca para. E a outra, hein? Os dois pesam exatamente a mesma coisa. Um quilo é um quilo, não importa do que. Bota um quilo de peixe e um quilo de farinha, é um quilo de peixe e um quilo de farinha, sem problema nenhum. A diferença hoje é que o algodão ocupa muito mais espaço que o ferro. Isso acaba enganando o nosso cérebro, né? Que vai logo pela lógica. Então, mais uma vez provamos que nem tudo que parece óbvio é realmente tão óbvio assim. E eu adorei brincar com vocês. Vou preparar o sorteio. Daqui a pouquinho tem os dois ganhadores. Um ouvinte vai ganhar dois ingressos para a Copa LNF de futsal, domingo, 14 de junho, 5:30, Joaçaba e Carlos Barbosa, no Centro de Eventos da UNAS. O outro, uma erva mate de Tertúlia. A gente volta já. 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
5: Nos anos 80 surgiu o Polegar, grupo brasileiro que conquistou uma legião de fãs com pop romântico e carisma de sopa. Formado por jovens talentos, estouraram com hits como Ando Falando Sozinho, que virou trilha sonora das paixões e dramas da juventude. Com o sucesso rápido vieram os shows, prêmios e, claro, mudanças na formação. O grupo encerrou suas atividades no começo dos anos 2000, mas o legado do Polegar continua vivo nas lembranças e playlists de quem viveu aquela época dourada do pop nacional.

0: 2:31 da manhã, bom recordar, né, gente? Música antiga, música boa demais. 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

0: Marildo Monteiro. Bota amizade nisso.
1: Estamos aí na manhã catarinense levando energia boa e alto astral. Chegou a hora dos ganhadores do sorteio da Alceu Martins. Vamos ver os ingressos para o jogo do Joaçaba Futsal domingo, 5:30 PM, pela Copa LNF. É jogo único, a gente pegou a CBF, vamos jogar em casa. Se a gente ganhar, despacha eles da competição. Se eles ganhar da gente, despacha a gente da competição. É um jogo duríssimo, mas vamos ver no que vai dar, né? Então, boa sorte para você que mandou seu recadinho. Qual é o número do Alceu Martins? Número 32, Valmir Pessoli ganha 2 ingressos, Valmir. Pode passar na portaria da rádio hoje a partir de 1:30, retirar com documento. Quilo de erva mate tertúlia. Como é que a gente toma tertúlia ainda, Alceu? Como é que a gente toma chimarrão com tertúlia? Ele é saborosíssimo. Olha aí, ó. Ah? Ah? Vamos lá, quem vai ganhar o quilo de tertúlia hoje? Número 44, dona Dalíria Sartori. Parabéns, galera. Só passar em horário comercial e retirar aqui. Minha gente, volta e meia tem golpe rolando aí. Quer dizer, volta e meia não, todo dia tem golpe rolando. Tá uma onda de golpe de aluguel de casa em Joaçaba assustador. Lembra que já aconteceu isso? Bandidagem entra em contato, posta casa, posta endereço, posta interior da casa e tem muita gente procurando casa para alugar. E aí vai, né? Começa a conversa, aquela conversinha mole, aquele papo, e daí o golpista fala exatamente isso para você, preste atenção.
2: Perfeito. Eu vou estar te passando os requisitos do imóvel ali, tá? Caso tenha interesse em estar fechando o negócio. Eu peço a documentação e os 50%, tá, Carol? Que deu bato o contrato, contratando pronto, já tem caminho por PDF.
1: Muito bem, 50% de um aluguel que custa 2.000 é R$1.000. E aí a Carol e qualquer pessoa já tomou, né? Já perdeu 1.000 de cara. Gente, não vá atrás de aluguel por WhatsApp. Não vá atrás de aluguel por rede social. Se você vê uma casa para alugar, vai lá pessoalmente conferir. Vai lá, quem é o dono da casa? Ah, sou fulano, o senhor mora aqui, quem é que tá? Vamos negociar então o aluguel da casa. Não entra nessa, pelo amor de Deus, e querer locar casa de outro lugar, por WhatsApp ou por imagens. Você vai perder. Essa pessoa perdeu R$1.000 e o golpe tá rodando por aí. Cuidado para não ser o próximo, porque tem muita gente querendo alugar casa, né, Dalceu? E aí caiu, né? Ela caiu com 50%. Da onde você vai mandar documento por WhatsApp? Da onde que você vai mandar Pix antecipado? Isso é golpe, gente, é roubalheira na cara dura. Se cuidem, a catarinense está alertando e eu estou agradecendo aqui de coração o Marcos Elias de Moraes, que mandou para mim isso. Marcos, muito obrigado. Eu tenho certeza que você está ajudando, através da catarinense, milhares de pessoas. Valeu, 10:40 AM.
2: Eu peço a documentação e os 50%, tá, Carol? Que deu bato o contrato, contratando pronto, já tem caminho por PDF.
1: Eles têm cabimento isso, né? Quer valer? 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

E aí, galera, meus amigos queridos, eu tenho uma utilidade pública bem importante. Sábado, gente, o pessoal acabou perdendo uma apostila na capa. É, ela tem capa, né? Está escrito Semei Santa Teresa. Os monstros das emoções nas cores rosa, azul e verde, amarelo, cinza e um colorido de vermelho. O pessoal saiu do bairro Cruzeiro do Sul, passou no mercado em Erval e seguiu para Erval Velho. Essa apostila foi perdida nesse trajeto. Se alguém aqui da cidade encontrou essa apostila, devolva aqui na Rádio Catarinense, por gentileza, que o pessoal é de Erval Velho, tá? Vamos ajudar, vamos estender a mão aí. Foi perdido a identidade ontem à tarde em nome de Jurema Rezende de Lima, perto do Magazine Luiza. Se alguém encontrou, deixa aqui na rádio também. Foi perdido ontem um óculos de grau dentro de um estojinho preto. O óculos é cinza escuro e no estojo também havia um cartão da ótica. Se alguém achar, deixe na portaria da rádio, a dona Natalina agradece, nós também. E aí, seguimos na nossa corrente do bem que a gente faz todo dia aqui, né? Ajudando as pessoas. 10h47 da manhã. Vamos arrebentar aqui com saudade no programa da alegria. Segura o som aí.

aí, 10h50 da manhã, musicão na Catarinense. Voltamos no tempo, né, Alceu Martins, Léo Magalhães, não tão no tempo assim, né? Porque essa música é do verão passado, Aeroporto, valeu, pedido da galera na manhã.

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4: 10h54, Catarinense, Programa da Alegria, energia boa, vibe boa, manhã maravilhosa. E agora a gente celebra o seu aniversário.
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4: Um dia cheio de alegria e felicidade pra você, com as bênçãos do Papai do Céu. Dona Fátima Vieiro está oferecendo aqui ao esposo Sabino Vieiro na agenda de hoje. Oferecendo então Dona Fátima, a sogra Eugênia, filhos Alexandro, Karine Vieiro e toda a grande família, desejando muita proteção divina, que Deus o conserve com muita saúde sempre. com muito carinho de toda a sua família. Lívia Frigo Mergert completa um aninho de vida da mamãe Célia, papai Juliano, mana Isis, desejando feliz aniversário, que os anjinhos e Nossa Senhora protejam você sempre, meu amor. Bom dia, Marildo. Faz o favor de colocar na agenda para nós Sidney dos Santos. Desejo tudo de bom para ele, que Deus o abençoe grandemente. Sua vida, quem oferece é a irmã Sidney de Matos, com muito carinho. Beleza, Sidney, tá dado o recado aí. Bom dia, tudo bem? Tudo ótimo. Hoje, coloca na agenda minha irmã Noeli Alessi Reck, que está de aniversário. Homenagem da irmã Norma, pais Orestes e Irene, Alessi e toda a família de Rio Leão, Erval Velho. Fechou. Também, se possível, mandar um feliz aniversário para minha esposa Franciele, que trabalha na creche Rosa Branco, na Caetano Branco. Dizer a ela que eu a amo muito, muito, e lhe desejo toda a felicidade e saúde. Quem oferece é Jean Grondec. Valeu, Jean. Genaína Brito Batista, de aniversário hoje, aqui é o Júnior, esposo dela. Amo ela. Um beijo, parabéns e felicidades para você. Também Juliano Roça, ontem esteve de aniversário, mas hoje ele completa aqui mais um ano de vida, porque estamos homenageando ele hoje, né, Dalsa? Parabéns pela passagem do aniversário, Juliano, da Famílias e Amigos, só coisas boas na sua vida. Noralice de Bicaré, quero homenagear o neto Theo Paulo Sartori, que hoje está de aniversário, parabenizar seu pai Paulo Sartori, a mãe Monalisa Sartori, a irmã Liz Maria Sartori, toda a felicidade e todas as bênçãos do mundo. Parabéns, queridos, e parabéns para todo mundo. Hoje Regis Danese faz um milagre em mim.
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0: mais linda essa música de Regis Danese, né, gente? Entra na minha casa, entra na minha vida, no meu trabalho, aonde eu estiver, esteja comigo. Muitas vezes o pai carrega a gente no colo e a gente nem nota, né? Muitas vezes ele dá o livramento e a gente nem nota. Muitas vezes ele muda o nosso caminho e a gente nem nota. É assim mesmo, pra ele tá tudo bem, né? E pra gente, eu te pergunto. Agenda volta amanhã no programa da Alegria Fechado. Já já estaremos aí com um show de bandas. 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

Então, estamos aí, né? Chegando para aquele papo gostoso, para a sequência do programa da Alegria, mas agora viramos a chave, é show de bandas, muita bandinha, muita energia, muita alegria para você, meu querido amigo, minha querida amiga, tamo junto, hein? Só para lembrar que no show de bandas hoje eu tenho 3 ingressos para a Noite dos Namorados nessa sexta-feira no Clube Sítio Novo em Catanduvas, em ação com bandas Mercosul e São Rafael. Então, sexta-feira, olha só, Mercosul e São Rafael juntas, vão arrebentar, né, galera? Capricha no áudio aí, tem 3 ingressos, 3 a gente paga, tá? Show de bandas começando assim, ó.

0: Gostou da música aí, linda, né, gente? Nossa, começamos com o sonsaço de São Francisco. E já tem gente dando um recadinho aqui no programa, né? Quem é que tá falando comigo aí? Oi, bom dia!
1: Bom dia, Rádio Catarinense. Tudo bem?
0: Ótimo.
1: Ah, aqui é Maria Inês, mais conhecida como Mari de Lacerdópolis.
0: Diga lá.
1: Eu quero participar da promoção Amor Eterno. Eu escutei a música Amor Eterno, dia 4 às 11h23 da manhã. E por que que meu momozão merece esse prêmio e vai ser meu amor eterno? Porque ele é uma pessoa maravilhosa, uma pessoa companheira, amiga. Ele é tudo de bom. Por isso que nós merecemos ganhar esse prêmio no Dia dos Namorados. Beijo, uma ótima semana pra vocês.
0: Muito obrigado, galera do meu coração. Tamo junto aí, hein? Tamo junto aí. Valendo milão, vai ser o sorteio. Dia 12, Dia dos Namorados, né? É isso? R$1.000, César Brassini, Banda Enigma. 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
0: 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Isso aí não tem jeito, né, gente? É só alegria, só energia boa, só astral bom. É amanhã, catarinense. É o programa da alegria, o Show de Bandas. 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São 11:18, daqui a pouquinho tem o sorteio, é que eu sei, no programa da Alegria, mas tem uma galera que pediu música aqui no programa da Alegria, bem cedinho, né? Pra gente rodar aí, a chuva cai, vai pra Tatiane Oliveira também, quem é que tá falando comigo?
16: Bom dia, Marildo, podia colocar no show de banda, a chuva cai com brilhação, me coloque nos brindes no ingresso do Joaçaba, mas curtiu o Joaçaba.
0: Boa.
16: Um bom dia pra você e um abraço. É o Célio aqui da Cozinha Nobre.
0: Valeu, Celião. Aquele abraço, irmão. Vamos dar o play aí, ó. Deixa.

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0: Aí sim, né, gente? Esse é bailão dos bons, das antigas. Que maravilha, é isso aí. 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Vamos ver quem é que tá pedindo música aqui no show de bandas. Temos uma galera, né? Oi, Miriam, como é que tá você aí? Como é que tá a família? Diga!
1: Bom dia, tudo bem? Sou a Miriam Lembra, setor de Jaborado. Roda pra nós a música do Sou Marino, Latinha na Goteira. Ah. Todos os vídeos catarinenses pra vocês da rádio.
0: Mas não vai chover, tomara que não, né? Eduardo, Maurício, Chiesa, aquele abraço, querido. Obrigado pela audiência e tudo de bom pra você também, né? Deixa eu ver quem mais vai participar aqui. Oi, Nelson, qual é o recadinho, hein?
2: Toca os atuais pra todo mundo que estiver ouvindo da rádio, pra vocês aí da rádio, pra minhas amigas, meus amigos lá de Jaburá, meu irmão de Água Doce, meu primo que tá ali em Germano, pra todo mundo. Os motoristas que estão ouvindo a Rádio Catarinense. E os enfermeiros e enfermeiras também. E os bombeiros.
0: Legal.
2: Os correios.
0: Ah, e quem mais? Os atuais, né? Então vamos ouvir os atuais aí, ó. Deixa eu mandar um abração para um baita amigo. Eu juro que eu não entendi. Eu procurei a música que ele havia, o Vitinho. Com aquele nome não tem música dos atuais, tá, irmão? Mas vou rodar tudo isso aqui para você aí, ó. Aumenta o volume aí, vai. Vai.

0: É, aí tá algumas músicas antigas dos atuais aí pra galera, né? Olha, tem um comunicado bacana aí da nossa, do Santuário Matriz Santa Terezinha de Joaçaba. Nesse sábado, excepcionalmente, a Santa Missa será às 18 horas, tá? Em virtude do jogo da seleção brasileira. Desde já o pessoal agradece a compreensão. Então a Santa Missa nesse sábado será às 18h, tá? Obrigado aí ao pessoal do santuário. Já estamos avisando quem vai à missa sábado, será às 18h então, né?
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0: Quem é que vai falar comigo? Fala negócio.
2: O Vilmar do Guincho tá aqui também, nós estamos curtindo a tua rádio. Meu amigo Monteiro, bota uma música pra nós aí, foto 3x4 aí, nós estamos aqui no bairro do Joel, aqui do bairro do Joel, do pé de caca aqui. A foto 3x4 aí. O Nego Azeite. O Nego Azeite tá aqui, temos aqui como é.
3: E o Vilmar do Guincho.
2: O Vilmar do Guincho tá aqui também, nós estamos curtindo a tua rádio aí, tomando um gole aí. Manda a música hoje no tempo de folga.
0: Beleza, garotos, aquele abraço. E agora quem é?
4: Bom dia, Solange da Costa, aqui de Bicaré. Gostaria de oferecer uma música para o meu sobrinho, Cairon Mergert. Ele está de aniversário, completando 3 aninhos hoje.
0: Verdade.
4: Queria ver se dava pôr na bênção do Papa e oferecer uma música para ele. Pode ser Feliz Aniversário com os atuais.
0: Valeu, obrigado.
4: Quem oferece daí a tia dele é Solange da Costa e familiares, tá?
0: Valeu, dona Solange. Para o Cairon, parabéns, que o anjinho da guarda abençoe e ilumine você, viu?
5: Forte abraço, meu querido.
6: Bom dia, bom dia. Tudo bom? Podia rodar uma música das antigas de banda? Everton Ribeiro de Videira. Estamos eu e o meu amigo Reginaldo Trombeta no sítio...
7: Em Lourdes.
6: Em Lourdes. Beleza, muito obrigado.
0: Obrigado, queridos, aquele abraço pra vocês. Tudo de bom. E amanhã o Ivair vai estar de aniversário, né, Ivair? Beleza, tudo de bom pra você. Parabéns e felicidades, garoto. Isso aí, galera, valeu. Já já a gente volta no Show de Bandas 11:34.

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13: Isso aí, galera, tá valendo, hein? Quando a gente roda a música do César Brassini e da banda Enigma. Quando a gente roda a música, não quando você ouve a vinheta, tá? É a música, entenderam? E agora... está operacional e vamos sortear ingressos para o Sítio Novo Bailaço dos Namorados, dia 12, com Mercosul e São Rafael. Meu Deus, vai ser uma loucura. Vamos lá. Parando aqui, número 77, não mandou áudio, mas diz assim: é a Suzana Zucchetti, quero concorrer ao ingresso pro Sítio sexta-feira. Como é que eu vou ficar de fora dessa festa, já que estarei de folga? Legal, valeu, parabéns então, Suzana Zucchetti. Seu nome vai estar na portaria. Leve documento com foto e boa sorte. Número 44, parando, vamos ver quem é o ganhador.
14: Bom dia, Marido Monteiro, tudo bom? Gostaria de concorrer aos ingressos ali pro Sítio Novo ali. Queria mandar uma música aí pra minha esposa aí de Santa Clara Baixa, Jociane aí. Tá bom? Pode mandar aí a cor de caramelo aí pra mim. Obrigado. É o Fernando Ivo Bortoli que tá falando.
13: Beleza, Fernandão. Valeu, valeu. Também seu nome estará na portaria lá, o casal Boa Festa dos Namorados. E agora vamos ver quem é.
15: Olá, bom dia, Marildo Monteiro. Tenha uma ótima quarta-feira, bom trabalho. Eu gostaria de participar dos ingressos para Dia dos Namorados, sexta-feira, com banda Mercosul e São Rafael. Ademir Antônio Schmaltz, gostaria muito de ganhar esses ingressos para ir passar a Noite dos Namorados dançando.
13: Valeu, vai com a namorada, hein, Ademir? Tô sabendo, isso é bom. Parabéns a Suzana Zucchetti, Fernando Ivo Bortoli e Ademir Antônio Schmaltz, os ganhadores de hoje desta promoção maravilinda lá do Sítio Novo, com duas bandas sensacionais, né? Estará lá Mercosul, estará lá a banda São Rafael, vai ser demais. Abriu a mão, hein, Claudião? Quem diria? Valeu, my friend. E agora, galera, se liga nessa aqui, ó. 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
13: Tamo de volta, né, meus amigos? Aperta o play. João lá de Santa Rita, pedindo todo o programa pra família. Obrigado, João, tamo junto aí. Luciano Bolseirin disse assim, ó, Ademir Schmaltes, tá ouvindo a gente aí, né? Vamos pagar o bolo, né, Demir? Vamos pagar o bolo. Esse é o recadinho pra você aí. Quero mandar um abração pra comunidade de Santo Antônio, Lacerdópolis. Nesse domingo, dia 14, em Santo Antônio, tem aquele almoço tradicional do padroeiro. 10 horas tem Santa Missa, vai ser demais. Meio-dia, aquele grandioso churrasco, né? Com carne de gado, suíno, pão, cuca, saladas diversas. De repente, né, se tivesse uma tortinha de mandioca, como é que é? Aquela é boa, né? Aquela é demais. À tarde, jogos e diversões. E às 15h30, teremos aí Vasco de Santo Antônio e Avaí de Rio das Antas. Mas o Vasco tem time ainda. Eu nem sabia que tinha time do Vasco. Olha aí, galera, que maravilha. Vai ser um grande jogo aí pela Copa dos Campeões do Contestado. Então tá armado a festa aí para toda a comunidade, o meu abraço, o meu carinho, o povo de lá, a gente conhece um montão de gente, Jamir, Marizana, né? Também a dona Odete, toda a família aí, família, enfim, toda a galera aí, né? Obrigado pelo carinho de vocês, tamo junto aí, vai ser uma festa linda. O que mais tem que falar aqui no programa da Alegria? Não tem que falar nada não, né? Vamos tocar a música pra Vera que pediu aí, Corpo e Alma, tá aí, ó.
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0: ao som de Bem Morena, essa música belíssima do Corpo e Alma, lembrando que na quarta de hoje o Caetá é só ofertaço, Aioline Mimassas, 400 gramas, filezinho sassami sadia, 1,18,99 kg, pão francês, 9,90 o quilo. E aí, Eliseu, falei Dalceu, né? Trabalhei a manhã inteira com ele. E aí, falei Dalceu. Mas é Eliseu que está assumindo o áudio agora. Amigão, obrigado pelo carinho de toda essa galera maravilhosa. De mais uma manhã incrível que passamos aqui na Catarinense. A gente agradece por você ter dado o privilégio de estarmos com você. À tarde, às 4h30, a gente se encontra e vamos juntos para mais um Rádio Saudade. Até lá.
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0: A santa bênção de hoje na Catarinense, em memória de Wallace Nelson Parolin, 6 anos de falecimento, a pedido de Jerusa, Josimari, Bruna Vitória Parolin. Também a bênção sendo dedicada para Cairon Mergert, da tia Solange da Costa e toda a família. A dona Fátima Vieiro está oferecendo ao esposo Sabino Vieiro, que hoje está de aniversário. Também quem oferece, sua sogra dona Eugênia, filhos Alexandro, Karine Vieiro e toda a grande família desejando proteção. Lívia Frigo Mergert, completando o aninho de vida da mamãe Célia, papai Juliano, mana Isis, desejando ela toda a proteção de Nossa Senhora e dos anjinhos. Também estamos oferecendo a Santa Bênção Sidney dos Santos, deseja que Deus abençoe grandemente a sua irmã Sidney de Matos, que está oferecendo para ele com muito carinho, né? Para Noeli Alessia Ré, Noeli Alessi Rec, pelo aniversário, mora em Erval, da irmã Norma, pais Orestes e Irene Alessi, toda a grande família de Rio Leão, Erval Velho. Oferecendo também a bênção, esposa Franciele, que hoje está de aniversário, e quem oferece a ela é o Jean Grondec e toda a família. Para Ginaína Brito Batista, quem oferece o esposo Júnior a ela, pedindo todas as bênçãos. Também em memória, 6 anos de falecimento de Wallace Nelson Parolin, da filha Gladys. Para Juliano Roça, que ontem aniversariou, de toda a família e dos amigos, desejando toda a proteção. Para as pessoas enfermas, internadas nos hospitais, doentes em casa, que precisam de uma palavra de carinho, vamos à santa bênção do Santo Papa João Paulo II.
3: Pai nosso que estais no céu, santificado seja o vosso nome, venha a nós o vosso reino, seja feita a vossa vontade, assim na terra como no céu. O pão nosso de cada dia nos dai hoje, perdoai-nos as nossas ofensas, assim como nós perdoamos a quem nos tem ofendido. Não nos deixeis cair em tentação, mas livrai-nos do mal. Amém. Abençoe.

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4: Comissão da Câmara adia mais uma vez a votação da redução da maioridade penal para 16 anos. Procuradora-Geral de Justiça apresenta balanço histórico do Ministério Público na Alesc. Governo de Santa Catarina inicia operacionalização do projeto Sementes de Milho. Duas vezes com mais votada na Câmara de Joaçaba, Rita Vaz aposta em projeto regional como pré-candidata a deputada federal. Cresce o número de reclamações do PROCON sobre preços divergentes nas gôndolas dos supermercados. Serviço de animação bíblico-catequética conclui visita às paróquias da diocese. Secretaria de Saúde de Joaçaba atualiza a situação após suspensão temporária da vacina contra a dengue. Rotary Clube faz avaliação do primeiro baile pela vida. Mulher que se passava por criança de 12 anos vira ré na justiça por estelionato. Quarta-feira, 10 de junho, temperatura na 15, na marca dos 19 graus. Boa tarde. Meio dia 2, está no ar mais uma edição do Grande Jornal da Catarinense, Antena 100 FM.
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4: Direto da agência PD Radar, as informações com Daniel Panobianco.
5: Áreas de instabilidade avançam pelo estado de Santa Catarina e deixam a quarta-feira chuvosa em vários municípios. O tempo vai seguir mais instável entre o meio-oeste, o oeste e o Vale do Itajaí, enquanto que nas demais regiões o céu fica mais nublado. Amanhã, uma área de baixa pressão atmosférica vai se formar rente ao litoral catarinense e por isso aumenta a possibilidade de chuva no decorrer do período. Não são previstos temporais intensos, mas em alguns municípios o volume de chuva pode ser mais significativo. Volta a fazer mais frio nas madrugadas catarinenses a partir de sexta-feira. Temperatura máxima hoje de apenas 15 graus com sensação de frio. A mínima na próxima madrugada vai a 12 graus em Frei Rogério, Ervaldo Oeste, Tibiã e Bicaré, Ipira e Joaçaba. Daniel Panobianco, da agência PD Radar, com exclusividade para catarinense.
4: A votação de uma proposta que reduz maioridade penal para 16 anos está prevista para acontecer hoje na Câmara Federal. A repórter Paula Bittar acompanhou a discussão entre os deputados.
6: A votação na Comissão de Constituição e Justiça da proposta que reduz a maioridade penal de 18 para 16 anos foi adiada para esta quarta-feira por causa do início das votações no plenário da Câmara. Nesta terça, os deputados da comissão discutiram a proposta. O que está em discussão é a possibilidade de pessoas responderem criminalmente por seus atos a partir dos 16 anos em vez dos atuais 18. Atualmente, jovens que cometem infrações graves cumprem medidas socioeducativas de internação por no máximo 3 anos. O relator da proposta, deputado Coronel Assis, do PL de Mato Grosso, apresentou um parecer favorável à ideia, em que considera que a medida não viola acordos internacionais nem cláusula pétrea da Constituição. A deputada Érica Cocai, do PT do Distrito Federal, por outro lado, defendeu que essa redução fere, sim, cláusula pétrea, especificamente os direitos e garantias individuais.
7: Esta mesma Constituição que estabelece uma única prioridade absoluta, crianças e adolescentes. Então, neste sentido, ao estabelecer-se aqui a obrigatoriedade de que adolescentes de 16 anos tenham que se submeter a um sistema prisional que é reconhecidamente inconstitucional pela forma como está estabelecido, é ferir direitos e garantias individuais.
6: Para o deputado Rodrigo de Castro, do União de Minas Gerais, jovens de 16 anos têm maturidade suficiente para lidar como adultos com as consequências de seus atos.
8: Não é possível que nós tenhamos uma realidade onde o jovem tem condições de escolher o presidente da República e não possa sofrer as punições quando pratica um crime. Sob o manto da maioridade penal, o que nós temos hoje, na verdade, é uma verdadeira incitação para que jovens cometam crimes porque têm a certeza da impunidade.
6: Já a deputada Talíria Petrone, do PSOL do Rio de Janeiro, disse que a ideia de que reduzir a maioridade penal vai trazer segurança às pessoas não é verdade.
9: Esse tema está sendo usado em ano eleitoral para fortalecer, a partir de uma lógica do populismo penal, a falsa ideia de que reduzir a maioridade penal vai deixar as pessoas mais seguras. Porque é mentira que adolescentes cometem a maioria dos crimes bárbaros. Há uma baixa incidência de crimes contra a vida cometido por adolescentes. Também é verdade, ao contrário do que foi dito, que o socioeducativo funciona mais que a prisão.
6: A deputada Bia Kicis, do PL do Distrito Federal, afirmou que a redução não é solução única para o problema da violência, mas é um caminho.
10: Nós temos que aprovar essa PEC o quanto antes, para dar um mínimo de resposta à angústia do brasileiro, mas longe de resolver a situação. Nós temos que pensar também nas outras pessoas, nos menores, jovens, adolescentes que não cometem crimes, como, por exemplo, o Isaac, aqui do meu Distrito Federal, de Brasília, que só queria jogar basquete, que desceu para jogar basquete com os amigos e foi morto por outro menor, que está por aí dando risada impune.
6: A votação da proposta de emenda à Constituição que reduz a maioridade penal na Comissão de Constituição e Justiça é apenas o primeiro passo da análise do tema na Câmara. Se aprovada na comissão, ela ainda precisa passar por uma comissão especial e pelo plenário em 2 turnos de votação. Da Rádio Câmara, de Brasília, Paula Bittar.
4: A Procuradora-Geral de Justiça apresentou um balanço histórico do Ministério Público na Alesc. Vanessa Cavalazzi destacou avanço no combate a facções, o mapa do feminicídio e o alerta para alta nas internações psiquiátricas de crianças e jovens. Confira na reportagem de Carol Denardi.
11: Pela primeira vez na história de Santa Catarina, uma mulher subiu à tribuna da Assembleia Legislativa para apresentar o relatório de gestão institucional do Ministério Público. A Procuradora-Geral de Justiça, Vanessa Vendausen Cavalazzi, detalhou os resultados de 2025 e mostrou que a tecnologia e a escuta regionalizada mudaram o patamar do combate ao crime e da garantia de direitos no Estado. Entre os destaques, a procuradora Vanessa apontou como o mapa do feminicídio revelou uma realidade antes invisível.
12: Nós poderíamos citar de cara o mapa do feminicídio, porque ele traça uma rota de prioridades de fatos que nós não tínhamos percebido. E isso possibilita tanto a nossa instituição, tanto ao Ministério Público, quanto às demais instituições, orientar suas políticas públicas para implementação de direitos, a garantia de direitos fundamentais para essas mulheres. Como uma nota, a gente pode citar, por exemplo, os corredores de regiões no nosso estado com índices alarmantes de feminicídio. Cidades médias e pequenas e não, por acaso, cidades com menos estruturas para atendimento dessas políticas públicas. Essa deve ser uma prioridade institucional e também uma prioridade da atuação dos órgãos públicos.
11: Além da proteção às mulheres, a segurança pública e o sufocamento financeiro das facções criminosas deram um salto expressivo. Com o uso de inteligência de dados, o Ministério Público Catarinense elevou drasticamente o número de operações em todo o território estadual.
12: O combate às organizações criminosas. As nossas operações subiram de um ano para outro, de 82 operações para 125. Né? Nós tivemos um aumento substancial. Demonstra o esforço da instituição no combate a essa mazela. Nós não queremos no nosso estado o comprometimento das estruturas da economia e do Estado propriamente dito, das organizações estatais infiltradas por essa mazela. E é por isso que nós estamos combatendo com tecnologia, com aquisição de softwares, com ferramentas tecnológicas importantes para isso.
11: O relatório do MP também acendeu alerta para áreas sociais críticas. Na saúde mental, houve um salto de 255% nas internações psiquiátricas de crianças e adolescentes. Já na educação, a prioridade é zerar a fila de creches em 135 municípios. O relatório completo pode ser acessado no site do Ministério Público Catarinense. De Florianópolis, da Rede de Notícias ACAERT, Carol Denardi.
4: Meio de 12 a seguir, duas vezes como mais votada na Câmara de Joaçaba, Rita Vaz aposta em projeto regional como pré-candidata a deputada federal. Cresce o número de reclamações do PROCON sobre preços divergentes nas gôndolas e supermercados. Serviço de animação bíblico-catequética conclui visita às paróquias da diocese. Secretaria de Saúde atualiza a situação após suspensão temporária da vacina contra a dengue.
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4: Com a intenção de ampliar a produtividade das lavouras e aumentar a competitividade do agronegócio local, o governo de Santa Catarina iniciou a operacionalização do projeto Sementes de Milho. Da redação, Orly Ricardo traz as informações.
27: Boa tarde, Marcelo. O governo de Santa Catarina iniciou a operacionalização do projeto Sementes de Milho 2026, uma das principais ações do programa Terra Boa. A iniciativa vai disponibilizar 175 mil sacos de sementes de milho de alta tecnologia para mais de 43 mil famílias de agricultores em praticamente todos os municípios catarinenses. O investimento é de 39,8 milhões de reais. O objetivo é ampliar a produtividade das lavouras, fortalecer as cadeias de carne e leite e aumentar a competitividade do agronegócio estadual por meio do acesso a sementes com alto potencial genético. O secretário de Estado da Agricultura e Pecuária, Admir Dalla Corte, fala sobre o impacto positivo da iniciativa.
28: O programa Terra Boa é muito importante para a agricultura catarinense. E o projeto Semente de Milho vai atender ao pequeno produtor rural, operacionalizado lá na ponta pela Ipagre, construído pela Fecoagro, juntamente com a Secretaria da Agricultura, vai aumentar a rentabilidade desse produto tão importante para Santa Catarina.
27: O projeto é operacionalizado por meio de cooperação firmada entre a Secretaria de Estado da Agricultura e Pecuária e a Federação das Cooperativas Agropecuárias de Santa Catarina, Fecoagro. Os agricultores já podem procurar a Ipagre para retirar a autorização e depois as cooperativas ou casas agropecuárias credenciadas e formalizar o projeto de parceria. Cada família de agricultores familiares pode retirar até 5 sacos de sementes por ano. O valor da subvenção varia conforme o nível tecnológico do insumo. No grupo 1, são R$ 100 por saco, que contempla cultivares de polinização aberta. No grupo 5, são R$ 270 por saco, que inclui cultivares de alta tecnologia com tratamento industrial. Santa Catarina consolidou uma produção de 2,67 milhões de toneladas de milho na safra 2025-2026 em uma área de 290 mil hectares, de acordo com dados do Observatório Agro SC. Da Central de Jornalismo para o Grande Jornal, Orly Ricardo.
4: Manifestando gratidão ao PL, partido que a projetou no cenário político local, a vereadora Rita Vaz, duas vezes eleita como a parlamentar mais votada no município de Joaçaba, decidiu alçar voos mais altos. Após se filiar no Partido Novo, Rita colocou o nome à disposição como pré-candidata a deputada federal. Em entrevista concedida ao Rádio Contato, ela comentou sobre a mudança e esse novo desafio.
0: O partido do PL, o partido que sempre me abriu as portas, foi o partido que eu me elegi pelas duas vezes, né? Eu tenho muito orgulho, muita honra das pessoas terem confiado o voto na minha pessoa. Primeiramente, eu fui vereadora a mais votada aqui em Joaçaba. E aí, a segunda eleição veio, né? A gente fica sempre assim, como é que foi, né? Então, a minha reeleição, ela veio novamente como a vereadora mais votada. O partido PL, ele é um partido muito bem estruturado, né? Hoje, nós temos o governador, o maior representante aqui de Santa Catarina do PL, e nós vemos que nós precisamos também montar, estruturar outros partidos também, para que a gente possa num futuro fazer algumas coligações, estar junto. E eu sempre digo que eu saí do partido do PL, mas o PL não saiu de mim, né? Então, assim, quem sabe a gente estrutura agora o Partido Novo, que foi justamente essa uma das minhas propostas, vir pro Partido Novo, juntamente com a executiva, para fortalecer mais esse partido. E se for da, né, da minha vontade, nós sempre estaremos junto com o PL, assim como o governador também está no governo do estado aí numa futura eleição, né, reeleição, junto com o Partido Novo. Então, o governador hoje é PL e nós temos o futuro aí pré-candidato a vice-governador Adriano Silva, que é do Novo.
3: E você saiu do PL para ser candidata? No PL não teria espaço para você ser candidata?
0: Essa é como diz assim, a política ela é sempre feita de momentos, né? De construção. E veio essa oportunidade de nós estarmos junto com o Novo e fazer essa construção. Uma pré-candidatura agora para a deputada federal, fortalecimento do Partido Novo, né? Para que a gente construa mais bases e que a gente possa depois estar um partido fortalecido, unido, né? Com outros que estarão também unidos para as eleições de 2028. Um fortalecimento agora, né? Focando já, visando as eleições de 2028.
3: Você pontuou, Neto, as duas eleições, a primeira, a segunda, como a mais votada. Esse resultado, Rita, ele te dá confiança ou aumenta a tua responsabilidade para tentar esse passo maior?
0: PC, você sabe, né, que a gente não pode fugir de uma responsabilidade de uma votação tão grande aqui na nossa cidade. Então, pelas duas vezes, né, um número bem expressivo de votos e

0: então, para não realmente usar a máquina pública, né, tem alguns princípios e eu realmente me identifiquei. Não que eu não me identificasse com o PL, sim. Mas existiu essa possibilidade, né? Então, essa abertura para que a gente pudesse estar estruturando.
1: 12:25. Você vai no estabelecimento atraído pela promoção que foi divulgada e quando chega no caixa para pagar, o preço do produto é mais alto. Esta situação embaraçosa tem acontecido no comércio local em algumas situações, principalmente em supermercados. O diretor do PROCON de Joaçaba, Júlio César de Souza, relata que o número de denúncias relacionadas ao tema aumentou nos últimos tempos.
2: Isso, nós recebemos várias reclamações e denúncias, né? Pessoas dizendo, fui no mercado lá, adquiri um produto, cheguei no caixa, era outro preço. O que o consumidor tem que ficar bem atento tem a questão do aplicativo, né? Então, quem tem um aplicativo tem aquela oferta para o aplicativo. Isso pode, não tem problema. Então, o preço do produto, por exemplo, ele é R$ 12,00 e no aplicativo ele é R$ 10,00. Então, se a pessoa não tem um aplicativo, ela paga os R$ 12,00. Então, pode ter essa diferenciação ali. O que não pode é ter, por exemplo, um preço lá, então, vamos supor, o preço do produto com aplicativo ou sem aplicativo, ele está um preço na gôndola e chega no caixa, está outro preço. Quando tiver divergência de preços, o consumidor vai pagar sempre o menor preço. Indiferente se for no caixa mais barato ou no caixa mais caro, né, ele vai pagar sempre o menor preço. Também que o consumidor tem que cuidar, porque daqui a pouco ele compra, faz uma compra grande, ele não percebe na hora. Ele leva para casa. Então, que ele fique atento, confira os preços em casa e se realmente ele diz, mas aqui tinha uma promoção e não foi dado o desconto. Questão do aplicativo. Ou aqui não, aqui eu vi esse preço aqui, ele estava um preço, mas aqui está outro. Retorna no mercado e pede para que seja restituído esse valor.
3: Bom, essa questão também do aplicativo, ele deve estar visível na gôndola do supermercado também, tem que ter essa transparência, digamos assim.
2: Isso, tudo com base na mesma lei, artigo 6.3 do Código de Defesa do Consumidor. A informação tem que ser clara e precisa, né, sobre características do produto, validade, quantidade e preço, né? Então, o preço tem que estar vinculado ao produto. O que está ocorrendo também é que daqui a pouco o consumidor está indo no mercado, tem o produto lá e não tem o preço. Também, não tem o preço vinculado, né? Então ele tem que, daqui a pouco ele leva, se chega no caixa não é aquilo, tem um constrangimento, né? Então quando não tiver também o preço vinculado ao produto, ele faz a reclamação junto ao mercado para que, né, coloquem esse preço, porque é obrigado por lei ter o preço vinculado. Os produtos que estão expostos, né, assim, acessível ao consumidor, esses produtos têm que ter o preço vinculado a eles. Então, ele faça a reclamação junto à gerência ou alguém, um funcionário do mercado, e se não resolver, que ele tire uma foto ali onde que não consta o preço, né, ou também quando tiver o preço divergente, e pode estar fazendo a denúncia no PROCON, que a gente vai estar indo em loco fiscalizar.
3: Perfeito. Júlio, até aproveitando a oportunidade também, estamos aí na época Dia dos Namorados, né? E onde há também uma demanda de compras, de presentes, enfim, aquela questão de troca, a política de troca, né? Qual será a interação nesse momento, nessa data comemorativa?
2: Ficar atento justamente a isso. Quando você for fazer a compra, ainda mais que é presente, então você vai dar para alguém, daqui a pouco a pessoa não é que não gostou, ou não serviu, não era aquela cor... Né? Então, por esses motivos, a loja não tem obrigação de trocar. O consumidor ele tem o direito de testar o produto, experimentar o produto antes de adquiri-lo. Né? Ali ele está, e por isso que ele não tem o direito de arrependimento em 7 dias. Né? Então, o que o consumidor tem que fazer? Ele tem que entrar, conversar com o lojista, com o vendedor, e verificar se existe a possibilidade de troca, se a pessoa não servir ou não gostar, qualquer coisa assim. E, de preferência, se tiver um cartazinho lá, tirar foto desse cartaz, se não tiver, pedir para escrever a nota fiscal, que o produto pode ser trocado com a apresentação do cupom fiscal, da nota fiscal, até a data tal. Né? Para que não tenha dúvidas na hora, depois a pessoa que recebeu o presente vai chegar lá para fazer a troca e não pode trocar porque, né, não tem direito à troca. Como disse, a lei não obriga a trocar. Cuidar também nas compras feitas pela internet, né? Tem o direito de arrependimento de 7 dias, né, nas compras feitas fora do estabelecimento comercial, onde o consumidor vai poder estar cancelando a compra e pedindo o valor de volta.
1: 12:29, após meses de caminhada, o serviço de animação bíblico-catequética da Diocese de Joaçaba concluiu as visitas às 27 paróquias da Diocese para apresentar e aprofundar os novos itinerários de iniciação à vida cristã. Mais de 1.200 catequistas foram diretamente impactados pelos encontros que foram conduzidos pela equipe diocesana. O coordenador do serviço, padre Marcos Medeiros, disse que a missão superou as expectativas.
4: Foram visitadas as 27 paróquias, tínhamos feito uma primeira jornada, agora completamos, e tivemos um total de 30 encontros, porque

0: na paróquia Imaculada Conceição, são dois municípios. Então, visitamos Brunópolis e Monte Carlo. Na paróquia Santo Antônio, visitamos Tangará e Ibiã. E na paróquia São Cristóvão de Concórdia foi feita duas visitas, dois momentos, para que pudéssemos atender os catequistas e tivemos praticamente 100% dessa totalidade, dessa caminhada. Atingimos em torno de 1.100 catequistas dos 1.470 que temos na diocese. Então, praticamente todos, né, ouviram a mesma mensagem, o mesmo caminho, né? E foi assim muito bom.
1: Padre, o que foi debatido, apresentado ao longo dessa jornada de visitação?
0: Em cada visita, nós apresentávamos, em primeiro lugar, a caminhada feita com esse novo modelo, esse novo método, que carinhosamente chamamos de sementeira, mas é a inspiração catecumenal aplicada ao nosso processo diocesano. E nesse caminho bonito, junto com ele, além de apresentar os resultados, os desafios, as conquistas, nós apresentávamos as normas diocesanas para que ficasse todo mundo no mesmo caminho. Foi batido muito na tecla da unidade, e o material, como tal, está organizado agora nessa nova configuração.
2: O Ministério da Saúde e a Agência Nacional de Vigilância Sanitária anunciou a suspensão temporária do uso da vacina contra a dengue do Instituto Butantan. A decisão foi tomada devido ao registro de 42 reações adversas com sinais de alerta, incluindo duas mortes que vão ser investigadas para entender se há uma relação de causa com este imunizante. Em Joaçaba, centenas de doses foram aplicadas. A enfermeira Bárbara Brolo Piccoli falou sobre a situação e orienta quem recebeu a vacina.
3: A orientação que nós recebemos é a mesma que o Ministério da Saúde está divulgando, né? É uma suspensão temporária por medida de segurança mesmo, porque de 500 mil doses aplicadas, foram notificados 42 reações adversas mais consideradas mais graves, né? E teve dois óbitos, mas que por enquanto não estão relacionados diretamente com a vacina. Eles estão supostamente relacionados. É isso que a Anvisa agora e o Ministério da Saúde vão se aprofundar e pesquisar e entender esses casos para poder nos orientar se a gente vai continuar usando a vacina ou não, né? Por enquanto, o que a gente orienta a população que eventualmente fez essa vacina do Butantan, ela estava liberada para os profissionais de saúde da atenção primária. E por orientação do Estado, quando a gente já tivesse encerrado esse grupo prioritário, a gente poderia abrir para a faixa etária, né? Para a população em geral. Então, em Joaçaba, a gente estava vacinando as pessoas de 50 a 59 anos. Então, as pessoas que se vacinaram com a vacina da dengue do laboratório Butantan, a orientação do Ministério é, dentro dos próximos 21 dias, observar sintomas relacionados à dengue, porque como ela é de vírus vivo atenuado, algum dos eventos adversos seria como se tivesse com a dengue, mas a grande maioria uma dengue mais branda, né? Sintomas de dor no corpo, um exantema, prurido, né? Coceira. Então, a gente pede que as pessoas fiquem atentas a dor abdominal intensa, vômitos persistentes, sangramentos. Esses são os sintomas graves. Daí, procurar atendimento médico, né? Os serviços de saúde da atenção básica. Quem já se vacinou há mais tempo, não tem que se preocupar. É 21 dias a partir da administração da vacina.
4: E realmente só os mais recentes aí que se vacinaram, né, Bárbara?
3: Isso, os mais recentes. Quem já tomou há mais tempo, tomei há um mês, 2 meses, não tem por que se preocupar e nem ficar atento a sintoma nenhum, que se tiver algum sintoma, não tem relação com a vacina.
4: A vacinação, ela permanece suspensa até, enfim, a avaliação desses casos aí que possivelmente possa ter uma ligação ou não com relação à vacina.
3: Isso. A gente vai aguardar. Eu acredito que vai demorar um tempo, porque eles vão ter bastante situações para analisar, né, se essas pessoas que tiveram um evento mais grave e o desfecho ali do óbito tinha alguma comorbidade, né, qual era a idade, enfim, né, todas essas situações, porque a vacina, essa do Butantan, ela tem algumas contraindicações, então é importante avaliar se foram seguidas essas orientações, enfim. E eu acho que é muito importante destacar também que a gente tem a vacina contra a dengue do laboratório Takeda, que é o laboratório japonês, e essa vacina é a que está disponível para as crianças e adolescentes entre 10 e 14 anos. Essa vacina, ela continua na nossas salas de vacinação, não tem nenhum problema em relação a essa vacina. Acho que é bem importante deixar claro para os pais responsáveis pelas crianças e adolescentes que essa vacina, a gente não teve nenhum evento adverso relacionado a ela e não foi essa que está suspensa, né? É a do Butantan.
2: Meio-dia 35.
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2: Mega Sena foi o concurso 3.016, números sorteados 11, 19, 33, 52, 55 e 60. Com 6 acertos não teve ganhador, 40 apostas fizeram 5 acertos e estão levando R$ 26.000. Quem fez 4 acertos está levando R$ 671. Loto Fácil, concurso 3.706. Com 15 acertos foram 5 apostas ganhadoras, de Senador Canedo, de Minas Gerais, Rondonópolis, Curitiba e Ibiúna. Cada uma está levando R$ 341.000. Com 14 acertos, foram 387 apostas, que estão embolsando R$ 743. Há prêmios menores para 13, 12 e também 11 acertos. A Quina foi o concurso 7.046. Números sorteados 2, 12, 37, 68 e 76. Com 5 acertos não teve ganhador, 40 apostas fizeram 4 acertos e estão levando R$ 13.000. Há prêmios menores para 13, 2 acertos. Time Mania, concurso 2.401. Números sorteados 1, 8, 10, 38, 40, 50 e 63. O time do coração, Sampaio Correia. Uma aposta de São Paulo fez os 7 acertos e está embolsando R$ 34 milhões. Com 6 acertos foram 9 apostas ganhadoras com prêmio de R$ 37 mil. Há prêmios menores para 5, 4 e 3 acertos. Dia de sorte, concurso 1.223. Números sorteados 9, 13, 14, 21, 22, 29 e 30. O mês da sorte é dezembro. Com 7 acertos, foram 3 apostas ganhadoras, cada uma levando R$ 165 mil. Com 6 acertos, 34 apostas, com prêmio de R$ 3.172. Há prêmios menores para 5 e 4 acertos. A seguir, Rotary Clube de Joaçaba faz a avaliação do primeiro baile pela vida. As últimas informações da área da segurança pública e ainda o comentário econômico com Rafael Ramalho.
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22: Meio-dia 44.
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2: Mercado agrícola, valores sugeridos pela Copérdia para a região de Joaçaba. O quilo do suíno vivo está R$ 5,90, mais a tipificação da carcaça. Sacas de 60 quilos, milho 59, soja 116 e o trigo PH 78, R$ 64. No Grande Jornal, comentário econômico com Rafael Ramalho.
0: Índice Bovespa amanhece o dia mais uma vez em queda, com perdas de 0,5% e operando na faixa dos 169 mil pontos. Dólar comercial tem leve recuo nesta manhã, caindo cerca de 0,2% e sendo negociado próximo a R$ 5,17. Já o Bitcoin avança em sua recuperação da semana e sobe cerca de 0,8%, sendo negociado próximo a US$ 61 mil no mercado internacional. No mercado brasileiro, os investidores ainda seguem cautelosos. A Bolsa opera em baixa, acompanhando um cenário de maior preocupação global e também com as incertezas dos próximos passos para a economia e na política. Outro tema que chama a atenção é o avanço das expectativas de inflação. Com isso, cresce a percepção de que os juros brasileiros devem permanecer elevados por mais tempo. Hoje, por exemplo, títulos públicos até atrelados à inflação já oferecem rentabilidade acima de 8% mais inflação. Um dos maiores níveis observados nas últimas décadas, voltando a colocar a renda fixa no radar dos investidores. E no campo político-econômico, a Comissão de Constituição e Justiça do Senado aprovou a proposta que amplia a autonomia financeira do Banco Central. Na prática, a medida busca dar mais independência para que a instituição administre seu orçamento e continue operando estruturas importantes para o sistema financeiro, como o PIX. O texto ainda precisa passar pelo plenário do Senado e pela Câmara dos Deputados antes de entrar em vigor, mas é um passo bastante importante. Da Alta Vista Investimentos, Rafael Ramalho.
2: O Rotary Clube de Joaçaba, em parceria com o Rotary Derval e o Clube 10 de Maio, realizam mais um importante evento, que foi o Baile pela Vida. O objetivo foi arrecadar recursos para o projeto do Banco de Leite do Hospital Universitário Santa Terezinha. O presidente do Rotary, Ildo Perosa, faz uma avaliação positiva do evento.
1: Foi uma mobilização dos nossos dois clubes, Joaçaba, Rotary Clube de Joaçaba, Rotary Clube do Val do Oeste, juntamente com o Clube 10 de Maio, que nos cedeu muito generosamente o clube, para que pudéssemos fazer essa promoção em favor do espaço de leite materno humano no Hospital Universitário Santa Terezinha. Para nós foi uma alegria, eu estou aqui junto com a nossa equipe dos dois clubes que trabalhamos, para agradecer imensamente a todas as pessoas que se envolveram diretamente ou indiretamente, adquirindo mesas, fazendo doações, participando, consumindo. As senhoras da Associação da Casa da Amizade que foram maravilhosas nas confecções das bandejinhas de doce. Enfim, foi um resultado muito bom, um resultado que a gente já é um grande passo para a complementação dos recursos para esse projeto, né? Então, nós ficamos muito felizes. Estamos em campanha, claro, não foi o suficiente, mas é um bom começo, sim.
9: Perfeito, Hildo. Falando em números, né, resultados, houve um valor significativo aí que se conseguiu arrecadar com essa mobilização, enfim, para que seja feito esse repasse, né?
1: Sim, nós tivemos um resultado que ficou em R$ 41.560. É, obviamente que a gente gostaria de ter arrecadado mais, mas esse é um resultado que foi possível e a gente entendeu que foi maravilhoso. Somado aos esforços, somado às buscas que todo mundo fez aí para complementar isso, para concluir isso, foi muito bom. Foi esse o resultado.
9: Perfeito. Esse valor já foi repassado, vai ser feito esse repasse? Como é que está a situação?
1: Não, o Rotary, como ele é o doador, ele tem uma dinâmica diferente. Então, esse dinheiro vai ficar depositado numa conta do Rotary Projeto, né? E a gente vai ter que ter mais arrecadação, vamos buscar mais recursos. Quando tivermos toda a parte que cabe ao clube de Joaçaba, garantido em conta, daí a Fundação Rotária ela complementa a diferença, que virá parceria de outros clubes internacionais. Temos parceria com o Clube do Paraguai, estamos tentando parceria com o Clube na Bélgica, na Índia. Então, vários clubes a nível mundial vão ser parceiro nesse projeto, mas antes nós temos que concluir a nossa parte para que depois eles participem com a parceria do valor complementar.
9: Qual que seria esse resultado total, Wilton?
1: A nossa obrigação aqui, a nossa obrigação no sentido de conseguir, seria em torno de 90 a 95 mil dólares, tá? Porque tudo é tratado em dólar, então seria na faixa de 450, 470 mil reais. A gente já tem alguns recursos garantidos por uma emenda que veio para o hospital, mas que está no pacote da doação. Temos outros projetos para o futuro para arrecadar, para complementar. Junto com as parcerias que nós vamos ter dos clubes internacionais, provavelmente vamos integralizar o valor que cabe a nós, né, que deve ser em torno de uns 300 mil reais por aí.
2: Meio-dia 52.
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2: As informações do setor de segurança pública chegando com Orly Ricardo. Boa tarde, Orly.
3: Olá, boa tarde. A mulher de 37 anos que foi presa após se passar por uma adolescente de 12 anos em Joinville foi denunciada pelo Ministério Público de Santa Catarina pelos crimes de estelionato e falsa identidade. A denúncia foi recebida pela Justiça na tarde de ontem. Segundo a ação, a acusada criou uma personagem fictícia para enganar um casal e obter vantagens materiais entre fevereiro de 2025 e junho de 2026. Utilizando o nome falso de Gabriele Ferreira dos Santos, ela convenceu as vítimas com relatos falsos de abusos e maus tratos familiares. Sensibilizado, o casal acolheu a mulher e passou a custear integralmente sua subsistência, incluindo moradia, alimentação, transporte, festas de aniversário e até medicamentos de alto custo para emagrecimento. Para manter a farsa, a ré adotava comportamentos infantis, como fala mimetizada, uso de objetos típicos de crianças e simulação de crises emocionais. Conforme a promotora de justiça, Viviane Soares, os elementos colhidos indicam um esquema elaborado de fraude com a criação de uma identidade fictícia e a manipulação emocional das vítimas para obtenção de vantagens indevidas. A justiça determinou a instauração de um incidente de insanidade mental para avaliar a condição psicológica da denunciada, que segue presa em flagrante. A medida atende a um pedido da defesa e prevê a realização de um exame médico pericial. Uma tentativa de roubo a uma agência bancária mobilizou forças de segurança e causou momentos de tensão no Alto Vale do Itajaí. Um gerente bancário e seus familiares foram mantidos reféns por criminosos armados após terem a residência invadida em Rio do Oeste na noite de segunda-feira. O objetivo do grupo era utilizar o funcionário para obter acesso ao cofre da agência onde ele trabalha. No entanto, a ação criminosa não teve sucesso e terminou com prisões, apreensão de armas e identificação dos envolvidos. De acordo com informações da Polícia Militar, 5 homens armados invadiram a casa da vítima durante a noite e mantiveram a família sob ameaça por várias horas. Já na madrugada de ontem, os criminosos levaram o gerente até uma agência do Banco do Brasil na tentativa de obrigá-lo a abrir o cofre. Enquanto isso, os demais familiares foram levados para uma área de mata na região de uma serra em Rio do Sul. Apesar da pressão exercida pelos assaltantes, a tentativa de acesso ao cofre cofre fracassou. Sem conseguir concluir o plano, o grupo acabou libertando as vítimas e fugiu. Após o acionamento das autoridades, a Polícia Militar iniciou uma operação conjunta envolvendo equipes especializadas, incluindo o Batalhão de Operações Policiais Especiais, o BOPE. As buscas levaram à prisão de 8 pessoas ainda durante ontem. Entre os detidos estão 4 suspeitos de participação direta no crime, 3 mulheres que teriam auxiliado na fuga e um homem acusado de fornecer hospedagem ao grupo. Um dos criminosos que participou da invasão à residência segue foragido e continua sendo procurado pelas forças de segurança. E um homem foi encontrado morto durante um incêndio em uma residência na noite de ontem em São Miguel do Oeste, no extremo oeste catarinense. O fogo atingiu o segundo pavimento do imóvel, localizado na rua Florianópolis, no bairro São Jorge. De acordo com o Corpo de Bombeiros, uma equipe percebeu uma intensa fumaça saindo da edificação, que fica em frente ao quartel da corporação, pouco antes das 20 horas. Ao verificar a situação, os socorristas constataram que as chamas estavam em fase de desenvolvimento e se concentraram no forro do andar superior. As equipes realizaram o desligamento da energia elétrica, isolaram a área e iniciaram o combate das chamas, evitando que se alastrasse para construções vizinhas. Durante buscas no interior da residência, que estava totalmente tomada pela fumaça e tinha acesso dificultado pela divisão dos cômodos, os bombeiros localizaram uma vítima, já sem sinais vitais, com o corpo parcialmente carbonizado. Cerca de 6 mil litros de água foram utilizados no combate nas operações do rescaldo. A Polícia Militar prestou apoio na ocorrência e a área foi isolada para os trabalhos da Polícia Científica e da Polícia Civil, responsáveis pela investigação das causas do incêndio e pela identificação da vítima. Eram estas as informações da área de segurança pública para o Grande Jornal. Mais notícias policiais logo mais, a partir das 18 horas, na edição do Rádio Contato, na Central de Jornalismo Orly Ricardo.
2: 3h57, estamos concluindo mais uma edição do Grande Jornal da Catarinense da Antena 100 FM. A todos, boa tarde.
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27: Boa tarde, está no ar a Hora do Esporte. Os destaques de hoje são... Ervaldo Oeste é destaque na 15ª edição do Parajesc. Joaçaba Futsal joga hoje pela Série Prata do Campeonato Catarinense. Inter define adversários para amistosos após a volta das férias. Zagueiro do Grêmio é alvo de times europeus. Os detalhes da preparação do Brasil para a Copa do Mundo. Mais detalhes e informações após o recado dos nossos patrocinadores.
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27: Na primeira semana deste mês, foi realizada a 15ª edição dos Jogos Paradesportivos de Santa Catarina, o Parajesc. Competição que reúne atletas de diversas regiões do estado e promove a inclusão por meio do esporte. O município de Ervaldo Oeste esteve representado por atletas que conquistaram excelentes resultados, levando o nome da cidade ao lugar mais alto do pódio. O atleta Diego das Chagas Rodrigues, da Escola Cruz e Souza, sagrou-se campeão na modalidade de bocha olímpica classe BC1, conquistando o primeiro lugar. Já a atleta Amanda Vitória Mangolti, da Escola Melo e Alvim, teve grande destaque no atletismo, conquistando o primeiro lugar no lançamento da pelota classe F57 e o primeiro lugar no arremesso de peso classe F57. André Girardi, diretor de esportes do município, falou sobre o desempenho dos paraatletas.
30: Olha, essas conquistas têm uma importância muito grande para o Ervaldo Oeste, né? Primeiro porque mostra a força e a dedicação dos nossos atletas, né? Que representam muito bem o município. Além de medalhas, esses resultados demonstram que o esporte é uma importante ferramenta de inclusão, né? Também de superação e desenvolvimento. Para nós é uma alegria imensa ver atletas assim como o Diego e a Amanda alcançando resultados assim tão expressivos, né? Isso valoriza o trabalho que vem sendo realizado, né? Incentiva também outras crianças e jovens a participarem do esporte. Hoje o município, por meio do Departamento Municipal de Esportes, vem buscando fortalecer sempre o paradesporto, né? Através de parcerias, né? Com as escolas, professores, até mesmo as famílias, né? E algumas entidades envolvidas, né? O objetivo é oferecer a oportunidade para que os atletas possam treinar, né? Se desenvolver, né? E sempre tá participando participando dessas competições, né, como o Parajesque, né. Também essas conquistas mostram que estamos avançando no caminho certo, né, mais que medalhas, representam a inclusão, igualdade de oportunidade, né, e também a certeza que como a gente sempre diz, né, que o esporte pode transformar vidas, né. Por isso seguimos, né, com os trabalhos, né, sempre pensando em ampliar cada vez mais o paradesporto em Rio do Oeste, né, para poder estar oferecendo sempre oportunidade para todos, né.
27: Valeu, André, muito obrigado. Na noite de hoje, o Joaçaba Futsal volta à quadra pela Série Prata do Campeonato Catarinense. Jogando fora de casa, o time joaçabense vai enfrentar a equipe de Palmitos em jogo válido pela 7ª rodada da competição. Zé Henrique Pereira, técnico do Joaçaba Futsal, falou a nossa reportagem sobre o jogo de hoje, destacando a dificuldade de jogar em quadra pequena.
0: Boa tarde, ouvintes. Logo mais temos um clássico pelo Campeonato Catarinense contra a equipe de Palmitos, lá na cidade de Palmitos. Um jogo extremamente desafiador, principalmente pelas dimensões da quadra e pelo nível que tem a equipe de Palmitos. Uma boa equipe. Eu, particularmente, quando competia, atuei várias vezes naquele ginásio. Conheço a maioria dos jogadores, atuei, trabalhei com alguns. Conheço bem o treinador, então é uma equipe muito organizada. Sabe jogar o jogo dentro de uma quadra com dimensões menores. Estão muito bem na tabela do Catarinense da Série Prata. Mas estudamos muito a equipe deles, estamos indo para Palmitos com o intuito de buscar a vitória a todo momento, assumindo a responsabilidade quem é o Joaçaba Futsal, né? Então, um time que joga a Liga Nacional, um time que treina demais, que se prepara demais, que compete demais, e é isso que a gente vai buscar, né? Então, essa responsabilidade que eu falo de uma equipe que tem esse nível de treinamento, que tem esse nível de investimento, não pode ir a Palmitos para fazer um jogo só. Tem que fazer o jogo da vida, tá? Então, é o nosso jogo da vida, é o jogo mais importante do ano para nós, é hoje, é o agora. Então, a gente tá indo para Palmitos com a ausência do William, que tá tratando de uma lesão, já fazendo a transição para domingo ele tá apto. Porém, a gente vai com a equipe que enfrentou o Blumenau Futsal. Então, vamos com força máxima, dentro do que eu tenho, competir demais, muita organização, muita intensidade do jogo e entender o que o jogo pede para nós numa quadra com dimensões menores. Mas tenho certeza que a gente sendo efetivo e eficaz como fomos no jogo passado, a gente vai conseguir sair com os 3 pontos e, se Deus quiser, subir cada vez mais na tabela do Catarinense, tá bom? Um grande abraço a todos, fique com Deus.
27: Valeu, Zé, muito obrigado e bom jogo na noite de hoje. Atualmente, o Joaçaba Futsal está na 6ª posição com 13 pontos e 2 jogos a menos, enquanto o adversário é o 5º e tem 1 jogo a menos. No domingo, às 17h30, com transmissão catarinense, o Joaçaba Futsal volta à quadra agora para enfrentar a CBF, atual campeã da Libertadores de Futsal, em jogo válido pelas 8ª de final da Copa LNF. Os ingressos estão no segundo lote e podem ser adquiridos nos locais de costume e no site Pinha Ticket. Leve o seu celular, seu radinho e acompanhe o jogo ouvindo a Catarinense a partir das 17h30. Ontem, pela 9ª rodada da Liga Nacional Silver, o São Lourenço venceu o Vélez Camaquã por 2-0. A rodada continua hoje com mais 3 jogos. Às 18 horas, o Apodi recebe o Lages. Às 20 horas, o São Miguel enfrenta o Chopinzinho. E às 22h10, o Juventude recebe o Vasco. O Inter definiu o seu segundo teste durante o período da parada para a Copa do Mundo. O adversário será o Mirassol em 11 de julho. A partida será disputada no estádio Beira-Rio e não terá presença de público. Antes, o Inter enfrentará o Curitiba em 4 de julho, um sábado também em Porto Alegre. O confronto também será no estádio Colorado, com portões fechados. O elenco colorado está de férias desde 1º de junho e retornará às atividades no dia 22. A data irá marcar a volta dos jogadores aos treinos. Oficialmente, o calendário do Inter prevê a primeira partida oficial dia 22 de julho. O clube enfrentará o Cruzeiro pela 19ª rodada do Brasileirão no Beira-Rio. Contudo, não está descartada a possibilidade de a CBF antecipar a realização desta rodada. Atualmente, o Inter ocupa a 14ª colocação com 21 pontos, um ponto acima do primeiro time da zona de rebaixamento. O Mirassol, adversário do segundo amistoso, ocupa a 19ª colocação com 16 pontos. O zagueiro do Grêmio, Vieri, de 21 anos, está cada vez mais próximo de realizar a sua transferência para o futebol europeu. Times da Inglaterra e da Itália realizaram sondagens e enviaram representantes para acompanhar o defensor, mas tiveram as investidas recusadas pelo Grêmio. O clube gaúcho só aceita negociar por um valor superior a 15 milhões de euros, cerca de 89 milhões de reais, e busca manter a participação em uma futura venda. Na temporada, Vieri soma 27 jogos e 2 gols, além de se destacar pela versatilidade de atuar tanto como zagueiro quanto como lateral esquerdo. A abertura da janela de transferências na Itália acontece em 1º de julho, enquanto os clubes ingleses poderão registrar reforços a partir de 15 de junho, o que deve intensificar as negociações nas próximas semanas. Humberto Ferretti destaca a preparação do Brasil para a Copa do Mundo.
8: O técnico Carlo Ancelotti faz mistério sobre a escalação do Brasil para a estreia na Copa do Mundo. O italiano permitiu que a imprensa acompanhasse apenas 15 minutos do treino desta terça-feira. Até foi possível ver os atletas que usavam coletes, mas ainda sem indícios do time titular. Ibanhes, Marquinhos, Léo Pereira, Douglas Santos, Casimiro, Bruno Guimarães, Ederson, Matheus Cunha, Gabriel Martinelli, Rafinha e Luiz Henrique. Até agora, em 12 jogos à frente do Brasil, Ancelotti usou 12 escalações diferentes, o que dificulta ainda mais a missão de projetar os 11 titulares, principalmente depois do corte do lateral Wesley, substituído por um meio-campista, Ederson. Um dos cotados para entrar no time é Ibanhes, zagueiro de origem, mas que também pode atuar pela direita. Questionado sobre em qual posição tem treinado, o jogador brincou e desconversou.
9: A gente vem trabalhando forte durante a semana, essa semana passada e a outra também, a gente vem trabalhando muito forte, dando o nosso melhor ali dentro do campo para chegar o mais pronto possível para esse jogo de estreia. E isso é o máximo que eu posso te falar, porque se eu fizer mais do que isso, dá ruim para mim depois.
8: O Brasil estreia na Copa do Mundo no sábado, 19h, no horário de Brasília, contra Marrocos.
27: Valeu, Humberto, muito obrigado. E o Marrocos, primeiro adversário do Brasil, ganhou um problema para a estreia no próximo sábado, às 19h. Um dos destaques do time, o atacante Azaz Ouli, teve confirmada uma lesão no joelho e desfalcará a seleção. A previsão de recuperação é de 2 a 3 semanas. O lateral esquerdo, Mazraoui, sentiu um problema no ombro neste mesmo amistoso e jogou menos de 30 minutos, mas deve enfrentar o Brasil. A estreia da seleção Canarinho terá transmissão catarinense no sábado, a partir das 19h. E assim colocamos ponto final na edição de hoje de A Hora do Esporte. Fique agora com o Show da Tarde e Christian Souto. Mais informações esportivas logo mais, a partir das 18 horas no Rádio Contato. Boa tarde.
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4: E aí, turma, como é que vocês estão aí? Tudo certo? Estamos chegando por aqui, hein? Quarta-feira hoje, quarta-feira, 10 de junho de 2026, tempo nublado, fechado, previsão de chuva. Era o que a previsão marcava mesmo, né? Então não tem pra que lado nós correr, gente, né? Tudo certo. Previsão pra hoje é de chuva.
1: As temperaturas também não vão passar de sol. Estamos com 16 graus e não vai passar disso, segundo a previsão, né? Era pra, de fato, ter aí uma queda de temperatura. Chuva deve seguir amanhã, quinta-feira, deve seguir sexta-feira. E o sol mostra a cara no final de semana, mas aí cai um pouquinho as temperaturas, né? Mínimas, não tanto, as mínimas, né? 9, 10 graus, tanto no sábado como no domingo, mas as máximas chegando aí nos 20 graus. Bacana! Sejam bem-vindos, uma ótima quarta-feira para todo mundo. Para você participar junto com a gente a partir de agora comigo, Christian Souto, nas férias do Misha. No telefone 984-377982, tá bom? 984-377982 é o telefone para você participar, pedir sua música, mandar o seu recado e a gente ficar juntinhos até as 4h30, te fazendo companhia onde quer que você esteja. 1h14, bora começar? Aí tem o padre Alessandro Campos, canta umas modas aí, rapaz. Tem participação aí também, né? Saudade dos velhos tempos que não... Bora acompanhar, bora começar na pancada já, né? Sejam bem-vindos, morte pra tarde. Boa quarta-feira pra gente aí.

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aí, Guilherme Santiago, Valéria Barros, Patrícia. Na época que tinha dupla, né? Valéria e Patrícia, que eram as back vocal aí de Guilherme Santiago. E depois se tornou a Valéria Barros aí, em carreira solo, né? E aí está estourada a Valéria. E Guilherme e Santiago que seguiram a vida deles aí também. São um grande sucesso em todo o Brasil, né? Hora 27 minutos, hora oficial de Brasília. Esse é o nosso show da tarde, o nosso Clube da Sofrência.

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Bora, gente, bora 30 minutos, 1h30, como é que você tá aí? Tá de boa? Então bora curtir, vai mandando mensagem pra gente, vai participando. 984-377-982, né? 984-377-982 é o telefone pra você participar junto.

gente nessa super tarde de quarta-feira. Como é que você tá aí, tá no seu trabalho, tá curtindo a gente? Obrigado, tamo junto, né? É às 4h30 fazendo companhia pra você aqui no nosso show, show, show. Show da sofrência, bebê. Só que

Maravilha, esse é o som do Duque e Dalvan, né? Espinheira tocando pra gente aqui na nossa programação. Teve também o Trio Parada Dura, comemoração dos 40 anos do Trio Parada Dura. Luz da Minha Vida aqui no nosso programa, 1:38.

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Muito bem, gente, vamos na sequência. 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Oi, Christian, roda pra mim a Lana Tavares, Coração Vagabundo. E a Luzia, que tá ligada com a gente. Bora curtir, Luzia.

0: Tribunal do Amor, Milionários é Rico, tocando pra gente 1h49.
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0: 1h51, a funerária São João Batista de Bicaré e a família Martins comunicam com pesar o falecimento de Vanderleia Martins, aos 38 anos de idade, ocorrido ontem. Seu corpo será velado na capela mortuária de Bicaré e seu sepultamento acontecerá hoje com celebração de despedida às 17 horas na própria capela, seguindo logo após para o cemitério local. Notamos o falecimento de Vanderleia Aparecida Martins.
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5: Muito bem, gente, mora 55 minutos, 1h55. Deixa eu dar um recado pra turma aqui, fazer um lembrete, na realidade, um convite, né, gente? Olha aqui, ó. Você sabe que tá rolando toda aquela questão aí, né, dessa mobilização pra conscientizar os motociclistas, motofretes, enfim, né? Uma reclamação da comunidade em geral, com alguns, na realidade alguns que acabam abusando, né, gente? Escapamento aberto, aquela coisa toda, alta velocidade, o pessoal tem que ter o controle, né? E aí essas reclamações agora estão originando uma ação da polícia, ou seja, a polícia está fazendo uma reunião com todo mundo, reuniu primeiro com o pessoal dos proprietários, né, de estabelecimentos, e vai fazer uma reunião agora com os motociclistas e motofretes. Então você que trabalha, né, de motofrete, de entregador aí, amanhã, tá, gente? Amanhã, 17 horas, lá no Poli Novale, a Polícia Militar, juntamente com a CDL, de Joaçaba, de Erval do Oeste, a CIOC, Sindicato dos Hotéis, Bares e Restaurantes, vai estar todo mundo lá. Então, convidando todos os motociclistas que trabalham com entrega por motofrete para participar dessa reunião. Amanhã, 17 horas, lá no Poli Novale, lá em cima, tá? Lá perto do... à frente do ginásio do Campus 2, Dona Oeste, tá? Você vai lá, vai ter essa reunião, justamente com o objetivo de tratar assuntos relacionados ao serviço de motofrete, tá? Segurança, trânsito, buscando maior integração entre os profissionais da área, tá bom? Então, aquela orientação, né, que vai ser repassada, tudo certinho, como tem que funcionar, o que que a legislação diz, né? Pra você, aí depois, sim, então, a polícia tá fazendo todo esse trabalho de orientação para depois agir, né? Depois vai ter a fiscalização. Então, o bom é que você já vá lá, participe, tire suas dúvidas, tem alguma dúvida, tira lá. Tira a dúvida lá, justamente, para não ser pego de surpresa numa ação futura aí, tá bom? 1h57, Teodoro e Sampaio, isso aqui é pedido, né? Ó, aqui é pedido. Boa tarde. Aqui é Luciano. Quero ouvir Teodoro e Sampaio, Atirador de Elite. Tá aí o som, ó.

0: Maravilha, Teodoro Sampaio, atirador de elite, são 2 horas pontualmente, hora oficial de Brasília.
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2: 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Alesc em 1 minuto. 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
1: Bora, meu povo, bora, meu povo. 2:04, estamos aí nas vésperas da estreia do Brasil na Copa, né, gente? É, Brasil, Brasil, Brasil! Sabadão, 19h, Brasil e Marrocos, estreia do Brasil na Copa do Mundo. Brasil todo para, né, gente? Vai estar parado acompanhando a estreia da nossa seleção brasileira. Bom demais, bom demais, bom demais, bom demais. Sensacional. Vamos curtindo por aqui a nossa tarde gostosa. Já são 2:04, né? Voando, voando à tarde, né? 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Seguimos por aqui, vai mandando a tua mensagem pra gente, 984-3777-982. 984-3777-982 é o telefone pra você participar com a gente por aqui, né? Bora curtir César e Paulinho!

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Vamos em frente, gente. 2:11, 2:11. Você curtindo com a gente, pede sua música, manda o seu recado aqui pra gente no 984-984-377982, né? 984-377982 é o telefone pra você participar junto com a gente, fazer parte aqui da nossa programação da tarde, na nossa super quarta-feira, meio de semana, pra você aproveitar fazer da quarta-feira, desta quarta-feira, né? A melhor quarta-feira da sua vida. Bora trazer a Bruna Marrone pra cantar sucesso aqui no nosso programa.

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1: 2:19, a funerária São João Batista de Bicaré e a família Martins comunicam com pesar o falecimento de Vanderleia Martins, aos 38 anos de idade, ocorrido ontem. Seu corpo está sendo velado na capela mortuária de Bicaré. Seu sepultamento acontecerá hoje com celebração de despedida às 17 horas na própria capela, seguindo logo após para o cemitério local. Noticiamos o falecimento de Vanderleia Aparecida Martins.
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Muito bem, vamos em frente por aqui na nossa super tarde. Abraço, Benhur, rapaz. Meu vizinho aí tá ligadaço, levando o som catarinense de carona sempre, né? Ele tinha pedido uma música, eu antes dele, transmissão do pensamento, né, rapaz? Antes ele pedir a música, eu tinha largado, rapaz. Ele tinha pedido, qual é a música que ele tinha pedido mesmo? Deixa eu ver aqui. Foi a Valéria Barros, né? Porque brigamos. A gente acabou rodando o primeiro bloco lá, né? Guilherme Santiago e a Valéria Barros. Muito bem, deixa eu falar aqui, amanhã dia 11. Amanhã dia 11 de junho acontece o tradicional Bazar de Roupas da Piunião de Santo Antônio. São peças diversas com valores a partir de R$1. Todo lucro será revertido na compra de cestas básicas e artigos ortopédicos. O bazar acontecerá no posto da Puericultura, em frente à FUBRA, das 7 às 18 horas. Tá todo mundo convidado, tá bom? Bora trazer moda, bora trazer pancada. Teodoro e Sampaio. Isso aqui é pedido, né? O que o pessoal pediu aqui pra mim, ó. Boa tarde, Super Rádio Catarinense. Aqui é o Nanaco, isso? Tô ouvindo em Fraiburgo. Peço Teodoro e Sampaio, réu apaixonado. Obrigado, abraço. Tudo de bom.

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Hora, 2:33, 2:33, vamos em frente aqui na nossa super programação, eu daqui, você daí, a gente juntos, né? Embalados até as 4:30, nesse tempo cinzento hoje, quarta-feira, mas era o que a previsão de fato estava marcando pra gente hoje, não tem pra que lado correr, né? 2:34, ainda tá enfastado o almoço ainda? Daqui a pouquinho vai baixar a comida, você vai pro lanche da tarde já, né? Rapaz, agora com esses frios assim, aí você tá aqui, começa a entrar um cheiro, né? Aquele cheiro de chá quente, aquele cheiro de chocolate quente, bolinho. Rapaz do céu, essa hora da tarde, vou te contar. Ai, ai, ai. Vai mandando mensagem pra gente, vai participando, 984377982, 984377982. Telefone para você participar junto com a gente, pede sua música, manda o seu recado e vamos juntos ajudar a gente a fazer a programação aqui até as 4:30 da tarde. Eu fico junto com você aqui na tarde mais gostosa do rádio, tá bom? Adalberto e Adriano.

0: Alan e Aladim, dois passarinhos rolando pra gente aqui na tarde da mais premiada de Santa Catarina, 2h41.
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Bora, gente, 2:44, 2:44, deixa eu falar pra você, porque é o seguinte, ó, você sabe que todo dia na Sabrina Sorveteria, você garante uma super promoção, copo do dia de açaí 300ml, só R$15, viu, gente? 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Deixa eu dar um recado aqui, porque o núcleo Arco-Íris e a Casa da União Estrela da Manhã estão promovendo até o dia 20 deste mês mais um bazar beneficente com roupas a partir de R$2, tá, gente? O bazar tá acontecendo na Felipe Schmidt, número 400, e todo o valor arrecadado será destinado para ações beneficentes. Bacana? Chistãozinho e Chororó, isso aqui é boa.

0: Moção Sertanejo, tocando pra gente aqui na programação gostosa do rádio, 2h49.
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0: Bora, gente, são 2h52. Vamos em frente aqui na programação, né? Junto com você, onde quer que você esteja, junto com a gente, fazendo parte aqui do nosso programa, tá? O Kleber Todescato tá pedindo, você vai ver, né? Com Zezé de Camargo e Luciano, oferecer pra esposa Marisa, os filhos William, Wesley e Bruna. Não tem sorteio, né, meu filho? Não tem sorteio hoje, né? Isabel Fátima tá ligada com a gente, obrigado pela companhia. Luciano, já toquei Espinheira hoje, do Duque Delvan, já foi, já sapecamos essa, né? 2h52, bora atender então, você vai ver, Zezé de Camargo e Luciano?

0: Esse é o som da Thaíde Alexandre, né? Toneladas de Paixão rolando pra gente aqui na programação. São pontualmente 3 horas, né? A gente vai pra Hora da Notícia, é isso?
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0: E a informação chega agora pra gente, direto da Central de Jornalismo com Vani Santos, que chega pra atualizar tudo pra gente. Olá, Vani, boa tarde.
3: Boa tarde, Christian. Boa tarde a todos. Estamos chegando com informações para o ouvinte catarinense. E começamos destacando que a Comissão de Constituição e Justiça da Câmara retoma hoje a análise da PEC que reduz a maioridade penal de 18 para 16 anos. A votação foi interrompida ontem por causa da pauta do plenário. O relator, deputado Coronel Assis, apresentou parecer favorável à proposta. Se aprovada na Comissão de Constituição e Justiça, a PEC ainda passará por comissão especial e por 2 votações no plenário da Câmara. Atualmente, adolescentes entre 12 e 17 anos que cometem infrações estão sujeitos a medidas socioeducativas previstas no Estatuto da Criança e do Adolescente. O agronegócio catarinense bateu recorde em 2025. O valor da produção agropecuária chegou a 75,1 bilhões de reais, alta de quase 16% em relação ao ano anterior. O resultado foi impulsionado pelo crescimento das lavouras e da produção animal, com destaque para milho, soja, suínos e bovinos. As exportações também avançaram e somaram 7,9 bilhões de dólares, lideradas pelas carnes suína e de frango. Mesmo enfrentando desafios em alguns segmentos no início deste ano, Santa Catarina mantém sua força no campo e reforça sua posição entre os principais polos do agronegócio brasileiro.
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3: A Copa do Mundo já promete grandes emoções na fase de grupos. Entre os confrontos mais aguardados estão Brasil e Marrocos na estreia da seleção brasileira, além de Inglaterra e Croácia reeditando uma rivalidade recente. França e Noruega colocam frente a frente 2 estrelas do futebol mundial, Mbappé e Haaland. Espanha e Uruguai disputam um duelo que vale a liderança do grupo, enquanto Portugal e Colômbia prometem um confronto equilibrado e decisivo. Com o novo formato do Mundial, cada partida ganha ainda mais importância na busca pela classificação. Aqui você continua na companhia de Christian Souto. Daqui a pouco eu volto com mais informações. Da redação, Vani Santos.
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Muito bem, gente, vamos em frente aqui na nossa programação. 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Ficamos por aqui na nossa programação, César Menotti e Fabiano. É, eles que vêm cantar pra gente aqui na tarde, ó.

algumas canções que marcam a vida da gente. E eu tenho certeza absoluta que essa música marcou a vida de muita gente que está presente aqui hoje. Então aquele ou aquela que sofreu por amor pelo menos uma vez na vida, vai abrir o coração e cantar essa canção junto com a gente.

aí o som do Daniel, Coração Apaixonado Te Cuida Coração. E da nossa programação gostosa, super quarta-feira, 3:13.

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3: 3h14, a funerária São João Batista de Bicaré, a família Martins, comunicam com pesar o falecimento de Vanderléia Martins, aos 38 anos de idade, ocorrido ontem. Seu corpo está sendo velado na capela mortuária de Bicaré. Seu sepultamento acontecerá hoje com celebração de despedida às 17 horas na própria capela, seguindo logo após para o cemitério local. Noticiamos o falecimento de Vanderléia Aparecida Martins.
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3: Muito bem, 3h17. 3h17, você ligadinho com a gente, fazendo parte aqui da nossa programação. Que maravilha, né? Que bom estar junto contigo aí, fazendo parte dessa vibe gostosa aqui na programação catarinense. Eu daqui, você daí e a gente junto, né? E aí, você tá doido? Bora curtir o som do Panda, Humberto e Ronaldo e Cris Gilmar, hein?

Cê tá doido, rapaz? Cê tá doido? Esse é o som do Panda, do Humberto e Ronaldo, Icaro e Gilmar, né? Esse é um projeto deles, o projeto Cê Tá Doido? E aí eles lançaram esse projeto e estão fazendo shows pelo Brasil todo, né? E tem essa música que chama a galera aí, que é o Cê Tá Doido, né? 3 horas e 20 minutos, você ligadinho com a gente, curtindo aqui a nossa super tarde da mais premiada.

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Bora, gente, pra cima, 3:23, até as 4:30 eu fico por aqui te fazendo companhia, né? É, bom demais, bom demais, bom demais. 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Cara, um camarada pediu uma música pra mim aqui, ó. Boa tarde, Cristian. Tudo certo? Toca Chico Rei, Paraná, Leão Domado. Parece pra galera da rodagem aqui, o Leonardo, vulgo bicicleta, motorista da Ipiranga de Lages. Valeu, valeu, meu querido. Obrigado pela companhia. Essa música, cara, essa e algumas outras que eu... Mas essa é uma delas. Eu tinha lá meus 12, 13 anos. Meus pais moravam... Cara, a memória da gente, a memória... É... A nossa memória é incrível, né? Aí você escuta, por isso que eu digo, a memória às vezes de musical, quando você ouve aquela música lá atrás, lá do passado, às vezes você se coloca em ambientes, né? E aí lá nos meus 12, 13 anos, meus pais moravam no interior lá de uma comunidade lá da minha cidade. E aí, rapaz, uma vilinha, bem pequenininha de interior assim, né? E aí, rapaz, tinha só um clube, aí não imagina, não tinha internet, não tinha nada. E lá só pegava a televisão quem tinha parabólica. E pra sorte meu pai tinha, mas na época era cara a parabólica, rapaz. E aí o seguinte, aí só tinha um clube, né? Tinha um rio, que era só... O pessoal ia no verão tomar banho no rio, pescar. Um campinho de futebol na frente pra jogar futebol. E aí o clube. Então era a grande atração, era o clube. Então final de semana, chegava então... Tu torcia pra chegar final de semana pra ir pro clube, né? Aí você ia lá jogar sinuca, você jogava um baralhinho, né? Quando os adultos não estavam jogando bocha, ia pra cancha de bocha jogar bocha, né? E aí, no tempo da fita, o presidente do clube lá só tinha uma fita, rapaz. E aí, todo sábado ele botava a mesma fita, e essa era a primeira da fita que tocava, né? Essa era a primeira da fita, e aí, rapaz, aí marcou, né? Entrava no clube, era essa música sempre, né? Aí, era do lado do clube a casa do pai, da mãe...

0: Zezé de Camargo e Luciano tocando pra gente. Será que foi saudade? Já são 3h33.
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1: Bora, povo. Bora, povo. Bora, povo. 3:37. Passando rápido a tarde, né, rapaz? Falei em fita, o Luciano me assaltou com a fita lá, mano. Brincadeira. Vamos em frente aqui na programação, na super tarde gostosa do rádio. Você curtindo essa quarta-feira de tempo cinzento, né? Mas enfim, gente. Ó, até o dia 21, a gente ainda vai aí no período do da estação do nosso outono, né? A partir do dia 21, a gente já entra na estação mais fria do ano. Um ano aí de, quer dizer, um mês de junho cheio de acontecimento, né? Copa, festa junina, passagem de estação, enfim. Cara, eu tava olhando aqui agora, né? Seleção brasileira, falar em Copa do Mundo, né? Seleção brasileira tá usando lá duas alternativas lá pra lateral direita, né? Ter visto o Wesley lá que acabou sendo cortado da seleção, né? Ora, rapaz do céu! Seleção brasileira, todos os clubes que tem, no Brasil, fora, cheio de brasileiros jogando bola, não tem um lateral direito de origem pra chamar, tem que improvisar, daí é sacanagem, né, cara? Aí tá faltando, né, lateral de peso aí, tem que improvisar na lateral, com tanto lateral que a gente tem, cara. Será que os nossos laterais, então, não estão fazendo a função correta, exata? Sei lá, né? Christian Ralph vem cantar pra gente.

0: Christian Ralph tocando sucesso pra gente, Vontade Dividida aqui no programa, 3:43.
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Seguimos, né, gente? Seguimos 3:47, 3:47. 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Bora seguir por aqui, 3:48, trazendo sucesso, Cleiton e Camargo.

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1: O nosso Mundial de Futebol, ele é conhecido também por surpresas. Sabia que em 1950 os Estados Unidos derrotaram a poderosa Inglaterra por 1-0 em um dos maiores resultados inesperados da história? Pois é, em 2002 a Coreia do Sul chegou às semifinais e surpreendeu o planeta. Já em 2022 o mundo viu a Arábia Saudita vencer a Argentina na fase de grupos. E olha que a Argentina foi a campeã do último ano. Então essas são as histórias que mostram que no Mundial de Futebol a tradição ajuda, mas ela não garante resultado. E é justamente essa imprevisibilidade que vai marcar a edição deste ano. Eu volto até o final do torneio com mais informações. Eu sou Melina Calduro, de Florianópolis, pro Acaerte em Campo.
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10: Seguimos, né, gente? Seguimos por aqui, já quase na reta final da nossa programação. Falta meia hora ainda, né? Quarta-feira, Temperatura marcando 16 graus. Agora, daqui a pouquinho, a tendência começa a cair um pouquinho a temperatura aí, né, gente? A gente tem os termômetros despencando. E a gente deve ter. Despencar tanto. Vamos ter um amanhecer em torno de 14, 15 graus, né? Amanhã, quinta-feira, temperaturas máximas sobem um pouquinho, vão a 20 graus. Bacana. Seguimos por aqui junto com você. Eu daqui, você daí, onde quer que você esteja, agradecendo sempre o teu carinho. E a gente tocando só aquelas modas gostosas, né? Eita, nós!
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0: Esse é o Daniel com o seu Zé Camilo tocando,
1: notícias,
0: né?
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0: Olha, gente, 4 horas e 5 minutos, 4 e 5, vamos em frente aqui na programação da Tarde Gostosa do Rádio. Agora sim, já tá na hora daquele café, né? Aquele café, aquele chá, aquele bolo, aquele chocolate quente. É, rapaz, aproveita, aproveita, aproveita. Bora fazer o seu lanche da tarde aí, né? 4 e 6, bora trazer mais sucesso. Você continua participando com a gente no 984377982, né? 984377982. É o telefone para você participar junto com a gente aqui na nossa Tarde Gostosa do Rádio, tá? De Paulo e Paulino.

0: Maravilha, maravilha, Edson e Hudson. Foi Deus tocando pra gente, né? 4:13, hora oficial de Brasília.
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4:17. Tá na reta final aqui do nosso programa, agradecendo sempre a você que tá aí junto com a gente sempre, né? Fazendo parte dessa vibe gostosa aqui do nosso programa, todas as tardes, quarta-feira hoje, manhã quinta. E aí a gente vai nessa semana ainda nas férias do bicho, né? Estamos aqui cobrindo nosso show da tarde, o Clube da Sofrência para você. Quem tá pedindo música por aqui? Boa tarde, Christian. Sou a Gabi de Joaçaba, ou Gabi. Gostaria de ouvir Teodoro e Sampaio, Carisma. Obrigado. Não achei sozinha aqui, eu vou trazer duas numa, né? Dois em um. Não Sou Pare para você e Carisma aqui no programa.

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4:26. Gente, mandar um abraço aqui, ó, pro Vanderlei lá de Piratuba, rapaz. Ele mandou mensagem pra mim aqui e eu tinha me passado com umas outras aqui que eu tava vendo. E aí acabei passando a dele. Ô, Vanderlei, abraço pra você, obrigado pela companhia, tá? Tá aí curtindo a nossa tarde gostosa no rádio, o nosso show da tarde, o nosso

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2: E aí, minha gente querida, como é que tá essa tarde maravilhosa?

Ah, tudo certo. Tá meio assim, né? Nubladaça, com a garoazinha fininha, para. Mas tá bonita, tá linda. Vamos deixar ela mais linda ainda a partir de agora, aqui na Catarinense, na melhor vibe do rádio. Até aqui a companhia foi de Christian Souto no rádio Saudade. Eu estou chegando para te fazer companhia a partir de agora na Catarinense. Vem comigo, programa comigo e vem ser feliz na Catarinense. É isso aí. Energia boa tem de sobra. Música linda, pode acreditar. Então, tamo junto, né? Sejam bem-vindos à quarta-feira, 10 de junho de 2026, uma tarde bucólica no vale mais bonito do planeta, mas vamos começar bem, pode ter certeza. Zé Ramalho, metendo voz e música bonita, começa a festa de hoje. Que prazer estar com você, hein?

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0: Zé Ramalho, né? Precisa o quê, né, gente? 4h38, o admirável gado novo. Começamos bem a saudade. Boa tarde pra você. Sejam sempre bem-vindos aqui.
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5: É, vamos nessa.

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2: Aquele abraço carinhoso e cheio de alegria pra você. Quarta-feira, sua linda, seja bem-vinda. Olha, amanhã, dia 11 de junho, acontece o tradicional bazar de roupas da Pia União de Santo Antônio. São peças diversas com valores a partir de R$1. Todo lucro será revertido na compra de cestas básicas e artigos ortopédicos. O bazar acontecerá no posto de puericultura, em frente à FUBRA, das 7 da manhã até as 6 da tarde. Olha só, que bacana, né, gente? Solidariedade, é isso que o mundo precisa cada vez mais, né? 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Alô, Adriano, alô, galera da Moto Center, aquele abraço, tamo junto na melhor rádio e tem já a galera programando aqui, olha aí.
3: Beleza?
2: Deixa eu ver aqui, houve algum problema aqui, né? Fala, Chicão.
3: Boa tarde, meu amigo, tudo certo?
2: Sempre.
3: Podia tocar Bad Boys Blue pra nós aí.
2: Ah.
3: Queen of Hearts.
2: Poxa.
3: Beleza? Ótimo resto de tarde. Tamo aqui correndo sentado aí. Catarinense de companhia, câmbio.
2: Câmbio, meu irmão, bom retorno aí, tá? Na boa, aí está Bad Boys Blue. Tremenda música dos anos 80, hein? Meu Deus.

0: E aí está um dos maiores clássicos de Bad Boys Blue, Queens of the Hearts. Corações da Rainha, o coração da rainha, né? É isso aí, música linda nossa, Bad Boys Blue. É bom recordar, né? Daqui a pouquinho tem mais, viu, gente? Já, já. Vamos nessa, galera.
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0: Bota energia nisso, bota alegria nisso, galera do meu coração. E vamos juntos, né? Onde quer que você esteja no planeta música, ouvindo as músicas mais lindas, mais incríveis. Olha, gente, quando a gente fala de música chinesa, música coreana, música de outros países, né? A gente pensa, aquelas musiquinhas, sabe como é que é? Preconceito puro. Xomingyu, esse é o nome do moço, tenor ligero, 35 anos, líder da banda Forestella. Foi ele que reuniu as três vozes formando o quarteto que ganhou Phantom Singer 2 em 2018, conhecida hoje, uma das bandas mais importantes da Coreia do Sul e vai ganhar o mundo, escreva o que eu tô dizendo aí, já é conhecida em muitos países, por isso é conhecido como na Coreia como gênio estrategista, olha só. Estudou piano desde os 6 aninhos de idade, é formado em música clássica pela prestigiosa Universidade Nacional de Seul, fez especialização na Alemanha, sendo assim, ele é bem mais que um rostinho bonito. Se é bonito, eu até nem sei, né? Deixa eu ver aqui, acho que eu sou mais bonito que ele, com certeza. Ele gravou um álbum solo chamado Monodrama, onde fazem parte dois clássicos da música brasileira, Garota de Ipanema e O Grande Amor. Olha só a versatilidade do cara. E ele canta em português, gente, como se estivesse cantando assim na calçada, lá no Rio de Janeiro. Ele divide seu tempo entre Forestella, show solo que ele faz quando tem um tempinho, apresentação de o quê? Apresentação de programa musical numa rádio coreana, KBPS, é meu colega. Vamos bater um papo uma hora dessa aí, né? Seja bem-vindo, acho que ele deve ser um bom radialista, né? É isso aí. E também na divulgação da banda Forestella. Então, a gente vai curtir esse menino cheio de talento para nós entendermos que a música não tem mais fronteiras, né? Quando a gente fala que o mundo não tem fronteiras, se liga na música. Ela deixou de ter fronteiras há muitos milhares de anos atrás, desde que a galera batia só tambor. Se liga.

0: Falei pra vocês que o moço era cheio de talento, meu Deus do céu, 4h55 seria as notícias agora, vamos continuar atendendo, hoje o negócio tá bom, né? O relógio hoje não tá andando, tu notou que ele tá meio travado? Ele não anda, isso é bom, né? Quando o relógio fica meio devagar, assim, a gente vai podendo atender as pessoas, né, Jimmy? Você falou hoje, meu queridão, boa tarde.
1: Boa tarde, Amarildo.
0: Opa!
1: Oi, toca Dominique, vamos mudar um pouco hoje. Abraço aos amigos aí, Cuki, Adriano, Nori, Gula, valeu.
0: Valeu, querido, a não ser o Adriano, não sei onde que anda o resto da galera, né? Eu acho que andam plantando no Mato Grosso, né? Porque os caras sumiram de vez. Então vamos fazer o seguinte aqui, vamos tocar música bonita aqui no programa? Essa música que nós vamos trazer agora é simplesmente maravilhosa, né? Dominique, Gianni, ó o telefone tocando aí, ó o telefone.

0: Nossa senhora, eu tinha 2 anos, pra vocês terem uma ideia, né? Essa música aí foi lá, fundinho, fundinho do baú. Giane Dominique, linda, meu Deus, que coisa legal. Numa tarde como essa, como é bom recordar música boa, né? Mas agora tá chegando eles, o pessoal das notícias, vamos lá.
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0: Vani, seja muito bem-vinda à tarde. Que a notícia nesta quarta-feira. Olá, boa tarde.
3: Boa tarde, Amarildo. Boa tarde a todos. Estamos chegando com informações para o ouvinte catarinense. E começamos destacando que a Comissão de Constituição e Justiça do Senado aprovou a PEC que amplia a autonomia do Banco Central. A proposta garante independência financeira à instituição, permitindo que ela administre o próprio orçamento com recursos próprios. O texto agora segue para a votação no plenário, onde o governo pretende negociar mudanças. A medida também reforça a competência exclusiva do Banco Central sobre o PIX, com o objetivo de assegurar a gratuidade para pessoas físicas e fortalecer a segurança contra fraudes. Defendida pelo presidente do Banco Central, Gabriel Galípolo, a proposta enfrenta a resistência do governo, principalmente em relação ao controle orçamentário da instituição. A proposta que reduz a jornada de trabalho e acaba com a escala 6x1 segue gerando impasses em Brasília. O presidente da Câmara, Hugo Mota, condicionou a votação de um projeto sobre combustíveis à retirada da urgência da matéria pelo governo. No Senado, ainda não há definição sobre relator nem calendário de tramitação da PEC. Enquanto isso, entidades empresariais se posicionam contra a proposta e defendem modelos mais flexíveis de jornada. O debate continua em novas negociações. Deve marcar os próximos dias no Congresso Nacional.
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3: A Copa do Mundo contará pela primeira vez com 48 seleções que disputarão um total de 104 partidas em 3 países-sede. A partida inaugural do torneio será entre México e África do Sul amanhã. Quando se fala de jogadores que fazem a diferença dentro de campo, a Argentina sai na frente. Lionel Messi lidera o ranking. O argentino irá para sua 6ª participação no Mundial e é quem mais participou de gols na história do torneio. Ao todo, são 21 participações, 13 gols e 8 assistências nos jogos que disputou. Gerd Müller, Pelé, Ronaldo e Klose aparecem logo atrás com 20 cada. Mbappé aparece na 10ª colocação e tem 6 participações a menos que o argentino líder. Aqui você continua na companhia de Amarildo Monteiro. Mais informações daqui a pouco às 18 horas no Rádio Contato. Da redação, Vani Santos.
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0: Meus amigos e amigas, aquela energia boa, boas vibrações para você, pra gente finalizar a quarta-feira de boa. Já se perguntou hoje como é que foi o seu dia até aqui? Você se lembra o que que você pediu para Deus logo quando você acordou pela manhã? O que que você queria para esse dia? Lembra? Não pediu nada? Pediu? E aí, aconteceu para você? Como é que tá até agora, hein? Pensa aí, tá? 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Aquele abraço, querido, obrigado pela audiência e vamos juntos na mais ouvida dessa tarde. Eu vou abrir a hora, como eu só trago músicas maravilhosas e os meus ouvintes são sensacionais e eu tenho o maior orgulho disso. Obrigado, queridos. Amiga Gisa, Lurdinha, como é que tá vocês? Como é que tá o pastelzinho aí? Obrigado por me oferecerem, né? Um pastelzinho, eu adorei, só que eu já tinha comido um bolinho em casa, né? E aí não pude aceitar o pastel. Muito, mas muito obrigado, tá? E a música que elas pediram é essa aqui, ó. Eu considero a música mais versátil dele. E você sabe que ela foi gravada em 1970? E tem mais uma coisa que você não sabe. A mãe do Elvis criou os filhos levando eles na igreja. E aí eles aprenderam a cantar com aqueles corais, né? Com aquelas negronas lindas, com aqueles negrões, né? Aqueles homens assim, com aqueles vozeirões. O Elvis cresceu nesse meio musical. E aí deu no que deu, né, gente? Ele gravou essa música. E aí, qual é a nota que você dá?

Ou vocês acham de onde que veio aquele rebolado do Elvis? De onde que veio toda essa negritude pra cantar? Me conta. Formação desde pequenininho nas igrejas, galera. A mãe dele era quem levava ele. Pelo amor de Deus, hein? Vai cantar assim lá nos Estados Unidos. Eu volto daqui a pouco.

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1: Isso aí, galera, vamos juntos. Essa é a minha vinheta das manhãs catarinense, né? Bota amizade nisso, com todo carinho, aquele abraço, uma boa tarde, vamos juntos. É a Catarinense, é o Rádio Saudade. Alô, taxistas, alô, motoristas, alô, aplicativos, alô, galera do trecho. Cuidado, hein? A serração está baixando no vale mais bonito do planeta. Sem loucuragem, sem pressa, vamos no sapatinho, né? Vamos, ó, baixinho, tranquilo, pra gente chegar ao nosso destino, né? Adriano, senhor, obrigado, irmão. Tá na escuta, retribuindo um abraço aí pro Jimmy Parno Júnior, né? Obrigado aí, tá, meus queridos? Vamos ver se eu consigo rodar a música. Tomara que o play esteja certo aqui, né? Se for, é a da Dona Luzia. Vamos ver. É, tava certo. E aí, Dona Luzia, como é que tá? Família, como é que tá o mano aí? Um abração pra vocês, tá, queridos? Bom final de tarde. Continuamos juntos.

Elton John, sem comentários. Ah, vai estar no Rock in Rio, né? Agora, nessa próxima edição, pelo que eu soube, confirmadíssimo. Estarei lá na primeira fila para acompanhá-lo de perto, com certeza. 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A gente volta já.

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5: E vamos dando energia boa e alegria para você. Boa tarde, ótima quarta-feira. Falta um dia para começar a Copa do Mundo, né, gente? Tá aí, chegou! Dale Brasil! A gente já vê muito verde e amarelo espalhado, isso é muito legal, né? E o Rádio Saudade vai trazendo o seu pedido e músicas lindas e a gente agradece assim do fundo do coração, né? Essa ligação, essa sinergia que a gente tem com você. Esse cara que vai cantar agora, aliás, a carreira do cantor, se eu me lembro, né? Ele é potiguar Giliardi, marcada por grandes sucessos da música romântica infantil brasileira. É, ele começou cantando música infantil, isso você não sabia, né? Foi lá nos anos 70. Ele estourou nacionalmente em 79 com a música My Guide, aquela nuvem, né? Ele fez uma versão, aquela nuvem que passa lá em cima sou eu. Mas hoje a gente escolheu essa aqui, Giliardi, Não Diga Nada. Aumenta o som e vamos ouvir aí, ó.

0: Giliardi, galera, é isso aí, 5h26, oizinho pra Sandra, pra Marília, obrigado pela audiência, pra Cida também, galera, Supiol Brasil, Cris, obrigado pela audiência também, bom final de tarde pra vocês, e daqui a pouquinho a gente continua atendendo o ouvinte no Rádio Saudade, onde só toca música boa.
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4: Maravilha! 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Deixa eu mandar um abraço bem grandão, enorme, para minha amiga Tere. Oi, dona Terezinha, como é que tá a senhora? Tudo bem? Nada de tristeza, hein? Esse é um programa cheio de alegria, cheio de energia boa, para toda essa gente maravilhosa que nos acompanha todas as tardes, e por isso a gente vai atendendo vocês. Eu sei, tem dias que a gente não consegue atender todo mundo, é muita, muita gente pedindo. Essa aqui, por exemplo, foi uma música dos anos 90 e que a gente sentiu tanto eles terminarem, né? Nossa!

0: E aí está a música linda de Rádio Táxi Eva, barbaridade, que coisa mais linda, né? Que banda, cantou tanta música bonita, valeu Amaral, valeu a dica, volto já.
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2: Poucos jogadores têm uma relação tão especial com o Mundial quanto o nosso Rei Pelé. Em 1958, aos 17 anos, ele encantou o planeta e ajudou o Brasil a conquistar o primeiro título mundial. Depois, ele fez parte das conquistas de 62 e de 70. Até hoje, ele é o único jogador tricampeão mundial como atleta. Os gols, dribles e atuações transformaram o futebol em um espetáculo global. Para muitos especialistas, ele continua sendo a maior referência da história do Mundial de Futebol. Gostou dessas informações, curiosidades? Eu vou trazendo muito mais ao longo de todo o torneio até o final de julho. Eu sou Melina Calduro, de Florianópolis, para o Acaerte em Campo.
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Agora 5:40, estamos de volta na tarde catarinense, né? E no nosso Rádio Saudade Maravilhoso, fechou o tempo, a serração baixou a 1 milhão por hora no vale mais bonito do planeta, né? Então, negócio no trânsito é calma, paciência, radinho na catarinense e tamo junto, né? 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Obrigado pela audiência e o carinho de vocês, tá? 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Na tarde catarinense, o cara fez sucesso no mundo, né? Esse que nós vamos trazer agora. Muitas músicas ele gravou, só que eu ia tocar uma música dele diferente hoje, mas escolhi essa porque essa foi a que marcou aqui no Brasil. Talvez a música mais tocada de Julio Iglesias. Vamos lá. E aí está a Manuela.

E aí está, The Winner Takes It All, matando uma saudadezinha super maravilhosa. E uma utilidade pública aqui no Rádio Saudade, foi encontrado um molho de chaves com 3 chaves e 1 chaveiro azul. Foi achado perto do Boticário agora há pouco. Está aqui na portaria da Rádio Catarinense. Você que perdeu, por gentileza, pode passar aqui ou amanhã de manhã, né? Osmarzinho, aquele abraço, queridão, obrigado pela carona. Para fechar, que alegria, né, chefes? E Dona Dani, obrigado pela audiência de vocês. Disse ele que essa música marcou o namoro deles lá atrás. Vamos fechar com Laura Pausini, tá aí, ó.

o sonsaço de Laura Pausini, que bela canção, né, gente? Que tarde maravilhosa, obrigado pelo carinho, pela audiência, foi mais um encontro musical daqueles, ainda mais na quarta-feira, né? A gente deseja pra você uma noite ótima, fique agora com Ângelos e depois com a equipe de jornalismo da Catarinense em mais uma edição do Rádio Contato, manhã 4:30. A gente se reencontra para falar de coisas boas, de músicas boas e de histórias bacanas sobre as músicas do passado. Valeu!

0: Louvado seja nosso Senhor Jesus Cristo, para sempre seja louvado. Meus queridos irmãos e irmãs, você que nos ouve, nesse momento queremos pedir a intercessão da Virgem Santíssima, Nossa Senhora, Nossa Mãe, a Virgem Aparecida sobre nós e sobre as nossas famílias. E ao mesmo tempo pedimos a constante intercessão de nossa padroeira, Santa Teresinha do Menino Jesus. E por isso rezamos. O anjo do Senhor anunciou a Maria e ela concebeu do Espírito Santo. Eis aqui a serva do Senhor, faça-se em mim segundo a vossa palavra. E o Verbo se fez carne e habitou entre nós.
1: Na Ave Maria desta quarta-feira, rezamos por nós e por aqueles que amamos. O Evangelho de hoje faz parte do início do Sermão da Montanha, quando Jesus apresenta o caminho do Reino de Deus. Ele declara que não veio abolir a lei e os profetas, mas levá-los à sua plenitude. Por isso, ensina que a palavra de Deus e seus mandamentos devem ser acolhidos, vividos e transmitidos com fidelidade. Jesus ensina que a verdadeira justiça, mais que cumprir regras, consiste em acolher e viver o projeto de Deus, revelado por meio dele. Queridos irmãos e irmãs, a fé não se resume em aparências, nem a simples obrigações religiosas. Quem acolhe a palavra e a coloca em prática torna-se sinal vivo do reino de Deus nesse mundo. Quando encontramos Jesus, o amor se traduz em gestos concretos de perdão, solidariedade, misericórdia e fidelidade à vontade do Pai. E assim, os mandamentos deixam de ser um peso e tornam-se uma resposta de gratidão ao imenso amor de Deus por nós. Que a Virgem Maria nos ajude a viver com alegria e fidelidade à palavra de Deus. Ave Maria, cheia de graça, o Senhor é convosco. Bendita sois vós entre as mulheres e bendito é o fruto do vosso ventre, Jesus. Santa Maria, Mãe de Deus, rogai por nós, pecadores, agora e na hora de nossa morte. Amém. Abraço fraterno a todos os ouvintes.
0: Queremos concluir esse instante de oração pedindo a bênção de Deus nosso Senhor, especialmente por intercessão de nossos padroeiros, de nossas comunidades e de nossa padroeira, padroeira do nosso santuário catedral, Santa Teresinha do Menino Jesus. O Senhor esteja convosco, Ele está no meio de nós. O Senhor vos abençoe e vos guarde. O Senhor mostre a sua face e tenha misericórdia de vós. Volva para vós o seu olhar e vos dê a sua paz. Abençoe-vos o Deus Todo-Poderoso, Pai, Filho e Espírito Santo. Amém.
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9: Oito horas, um minuto para você, boa noite. Obrigado por sua companhia. A partir de agora, o Rádio Contato está no ar nas rádios Catarinense e Antena 100. E vamos juntos para atualizar as notícias do dia. E aí, PC, tranquilo? Bem-vindo, boa noite.
10: Tudo certo, Marido Monteiro, boa noite para você, para quem nos acompanha pelas rádios Catarinense FM, Antena 100, também na nossa live, facebook.com, Rádio Catarinense FM. Olha, tivemos aprovação aí por parte da Câmara, da Comissão de Constituição e Justiça, hoje, né, a PEC. Né, a admissibilidade da PEC que reduz a maioridade penal de 18 para 16 anos. Também vamos falar aí sobre um evento que vai discutir aí a bacia do Rio do Peixe.
9: Bacana, vamos saber esses detalhes daqui a pouquinho aqui no Rádio Contato. Olá, Nelson, bem-vindo, boa noite.
11: Boa noite, Amarildo, boa noite para quem nos acompanha. O Ministério Público Federal está obrigando o hospital, um dos mais importantes do Brasil, Albert Einstein, a adotar cotas nos programas de residência médica, até para transexual. Família de gerente de banco é sequestrada e criminosos usam carro como cativeiro móvel em Santa Catarina. Fazia horas que a gente não ouvia falar de assalto a banco, né? Não foi um assalto a banco, foi sequestro do gerente. É para ele liberar o cofre.
9: Rádio Contato tem áudio geral a cargo de Dalceu Martins. É sempre bom estar com você. Vamos juntos a partir de agora.
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9: E o Dia dos Namorados vem aí, deve movimentar intensamente o comércio em Santa Catarina, né? Dados da pesquisa de consumo de intenção de compra realizada pelo Procon SC revela que acima de 70% dos entrevistados pretendem comprar presentes a data. Os outros 9,6% ainda estão indecisos e 19,2% afirmam que não irão às compras no Dia dos Namorados.
10: Eu tô nisso aí.
9: É, tu tá nessa aí então.
10: Brincadeira, brincadeira. Pois é, o comércio de Santa Catarina deve ter realmente uma boa movimentação para esse dia, né? 71%. E a maior concentração de gastos está ali entre 101 e 500 reais, né? O que a pessoa pretende gastar aí. E aí os itens mais procurados, né? Roupas, calçados, acessórios e também a questão do jantar, aquelas experiências, né? A dois também são bastante procurados.
9: É isso aí.
10: O Nelson ficou me olhando.
9: É, ele não acreditou muito no que tu falou, né? Só te olhou, né?
10: Ficou me encarando ali. Mas como?
11: Cara, os namoradores ficam no prejuízo nesse período, né? Aliás, dizem que é uma das datas que certos segmentos do comércio mais vendem durante o ano, né? Porque alguns não se contentam com apenas uma namorada. E tem algumas, né? Aí tem que comprar dois, três.
10: Não, é verdade.
11: Presente. É um buraco na conta lá no banco, né? Meus amigos, o Ministério Público Federal entrou com uma ação na Justiça na última semana para obrigar o Hospital Albert Einstein, famoso no Brasil, a adotar cotas nos programas de residência médica. Quem não é muito familiarizado aí com a medicina, o que que é uma residência médica? Uma modalidade de pós-graduação, né? Depois que o aluno se forma médico, ele pode continuar trabalhando como médico, né? Sem uma especialização, mas quem quer especialização vai para uma residência em busca de algo mais específico, né? E como, por exemplo, o cara quer ser cardiologista, ele faz a universidade de medicina normalmente, o curso, e depois ele vai cumprir lá, se não me engano são 4 ou 5 anos, cardiologia agora eu não tô bem lembrado, mas acho que é 5 anos de cardiologia, para se formar cardiologista. E aí o Ministério Público Federal entende que o Albert Einstein e outros hospitais com o mesmo são particulares, mas ao mesmo tempo tem alguns benefícios do governo federal. Então, eles acham que o hospital é obrigado a fazer a reserva de cotas, respeitando esse sistema que, segundo o Ministério Público Federal, tem que valer em todo o Brasil. Agora, veja bem o percentual das cotas. 30% para negros. 10% para pessoas com deficiência, 5% para indígenas, 5% para quilombolas e 5% para transexuais. Eu continuo achando um absurdo essa questão de cotas, né? E continuo achando que é uma forma de discriminar as pessoas. Acho que isso deveria, a gente já falou várias vezes sobre isso, mas nunca a gente cansa de falar, porque eu acho uma aberração. Cotas, na minha opinião, só cotas para diferenças socioeconômicas, né? Aquela que o cara não pode pagar um cursinho. É, agora, por raça, por opção sexual, qual é a falta, digamos assim, a dificuldade do cara que é um transexual ter a mesma inteligência de uma pessoa normal, de um branco? Qual é a dificuldade de um cara,
10: nesse caso aí, de um hétero, né?
11: De um hétero. Uhum. Qual é a dificuldade de um preto ter a mesma inteligência de um branco? O cara com deficiência física, a não ser que seja uma deficiência mental, mas aí nem condições de médico vai ter, né? Então, sei lá, rapaz, na contramão do que o Jorginho quer eliminar as cotas, só que tá enfrentando dificuldades, né? E aí o Ministério Público entrou na vida do Hospital Albert Einstein.
10: Mas fazendo.
11: Aí você quer, viu? E como é que o cara vai provar como é que o colégio, por exemplo, vai duvidar que o cara é um transexual? O que é um transexual? Um cara que na cabeça não diz que ele tem que ser operado. E na cabeça ele é um trans. Eu nasci homem, mas eu quero ser mulher.
10: Me identifico, né? Como mulher, eu acho que é por aí.
11: Me identifico como mulher. Eu boto um vestido, uma peruca, me pinto todo e vou rebolando, vou fazendo umas poses, né? Que o lado feminino mais, é mais sensível. Vai lá e diz, eu quero cota para transexual. Enfim, rapaz, eu não sou da área aí de saúde, mas é uma coisa meio esquisita, né?
10: Agora, só para que essa questão do Einstein, né? Pegando esse foco aí, né? Se a instituição recebe benefícios públicos, se a instituição atua em parceria com o SUS e se submete às regras nacionais de formação, né? Aí ele é razoável que ela siga, né? Que ela cumpra, né? Essas políticas públicas de inclusão.
11: Então abra bolsas para a comunidade como um todo, para a sociedade como um todo. E não...
10: É, tem que ampliar as oportunidades, né? Acho que é isso que tem que...
11: Sim.
10: Né?
11: Então abre um
10: percentual. Sem dispensar a competência.
11: Porque aqui dá 55% de cota, fica 45% para... digamos, os que não são enquadrados desses quesitos aqui. Mas coisas que acontecem no Brasil. Eu estava hoje até conversando, a gente que é meio conservador, né? Vivemos aí uns tempos diferentes do que estamos crescemos em tempos diferentes do que estamos crescendo hoje. A gente vai ter que se adaptar à modernidade. Não digo a nossa faixa, né, Itália, mas daqui a alguns anos, será que não vai ser tudo normal esse tipo de coisa? Vai ser. O ser humano vai ter que esquecer o lado conservadorismo e entrar no modo modismo.
13: Essa questão de cotas aí, dá para ampliar a discussão a nível de mundo, né? Em muitos países existem auxílios financeiros ou isenções para que as pessoas possam fazer pós-graduação, como mestrado, doutorado, pleno doutorado mais rápido. Essas oportunidades são financiadas tanto por governos estrangeiros e universidades, quanto pelo próprio governo brasileiro. Isso acontece no Brasil também, né? Então, talvez esteja o bojo da discussão, né?
10: O debate da questão de cotas remonta a 1888, né, Marido Monteiro?
11: E a Comissão de Constituição e Justiça da Câmara dos Deputados deu aval hoje para a proposta de emenda à Constituição que reduz a maioridade penal de 18 para 16 anos. Quer dizer, foi dado o pontapé inicial, né? Agora, o presidente da Câmara pode criar uma comissão especial para debater o conteúdo da proposta e aí vai lá para votação, plenário, etc., para a comissão de novo, lá no, vai para o Senado. Mas o pontapé inicial, que estava difícil de acontecer, foi dado hoje, né?
10: Isso, na verdade, é uma cobrança muito legítima aí já da sociedade há muito tempo, né?
11: Faz horas, né?
10: É, que pede aí justamente por respostas aí, quando principalmente menores participam de homicídios, estupros, latrocínios, extrema violência. Então, e aí fica essa sensação de impunidade, né? Porque chega lá 18 anos, a ficha fica limpinha, cidadão, né?
13: Tá, beleza,
10: leva uma
13: tranquilo.
10: Vida, leva uma vida normal.
13: Cada vez mais cedo estão sendo, né, requisitados por
10: cooptados,
13: PCC.
10: Né?
13: Por esses grupos aí, tem, eu acho que 16 anos está de bom tamanho. E deveria acelerar no Congresso também, né?
10: Mas tem um caminho longo lá no Congresso.
11: E o Flávio Dino, que é o ministro, mandou que Santa Catarina banque universidade gratuita integralmente para estudantes também de fora. No projeto do governador Jorginho Melo, tem um item que só tem direito os que são de fora de Santa Catarina, mas que residam aqui há 5 anos. Tem que morar aqui para
13: ter direitos.
11: Há 5 anos para ter direito. E agora o ministro lá, o Flávio Dino, diz não. Não tem que ter um tempo de, como morador de Santa Catarina. Tem um caso lá que entrou na justiça e ele determinou, né, direitos para todos os brasileiros, não apenas para os catarinenses. Mas é com dinheiro de Santa Catarina, cara. É um projeto catarinense.
13: Aí faltou os caras discutir, né? Não é aquela coisa que a Constituição diz, né? Que é um direito do Estado à saúde, à educação e à moradia, né? Só que nesse caso é um programa específico aqui, né?
10: Como o Nelson disse, o Universidade Gratuita, ele é pago pelo contribuinte de Santa Catarina.
11: Sim, isso, né? É o imposto catarinense que banca
10: então,
11: isso.
10: Tem que priorizar quem vive aqui, quem trabalha, quem contribui.
11: Não é verba solicitada do governo federal para bancar a bolsa aqui, não. Viu? Me parece que assim, lá de cima eles estão querendo influenciar muito aqui embaixo. Tu vê a pesca da Tainha, os caras botaram cota. Vocês já comentaram isso aqui. Agora estão voltando atrás, vão abrir mais uma parcela. Rapaz, que é isso, cara.
13: E assim a gente vai levando a vida, né, PC? Diga lá.
10: Eu ia falar até dessa questão da PEC, mas então já foi. A comunidade aqui da Bacia do Rio do Peixe, Amarildo, está sendo chamada aí a participar de uma discussão importante aí sobre o futuro, né, da água aqui na nossa região. Será no dia 17 de junho, a partir das 8:30 da manhã. É uma oficina online para debater o uso das águas, os usos da água nos próximos anos. Então o encontro faz parte da construção do Plano de Recursos Hídricos da Bacia Hidrográfica do Rio do Peixe, será conduzido por uma empresa aí que está sendo responsável pelos estudos técnicos do plano, né? Aí durante a oficina serão discutidos temas como abastecimento público, agricultura, criação de animais, indústria, geração de energia, turismo, lazer, pesca, aquicultura e a preservação ambiental. Então a ideia é ouvir a população, e aí até aquela ideia do Nelson ali de colocar, né, de aproveitar o Rio do Peixe, transformar num ponto turístico, né, poderia ser discutido num evento como esse, né? E o poder público também vai ser chamado para definir prioridades, né, orientar futuras políticas e investimentos. E um outro ponto importante será o debate sobre a qualidade da água do rio, né, dos rios aqui, não só do peixe, mas também dos afluentes, né? O plano pretende estabelecer metas para preservar, recuperar e garantir que os recursos hídricos atendam às necessidades da população e dos setores produtivos. Então, uma discussão importante aí no dia 17 de junho.
11: Meus amigos, mais uma do governador Jorginho Melo. Ele disse não ao pedido de ponto facultativo para ver os jogos da seleção brasileira. Funcionários públicos estaduais estavam querendo um ponto facultativo e ele negou. Santa Catarina vai funcionar normalmente durante os jogos da seleção brasileira. A maioria é, na primeira fase, todos serão à noite, né? 19h, 19h e 21h30. Na primeira fase não
13: muda a vida de ninguém.
11: O expediente termina 19, começa, aliás, termina 19 horas, a hora que está começando, né? Em alguns segmentos aí público, o jogo da seleção. Então, o povo que vai perder uma parte, principalmente quem mora em cidade grande, né?
10: E fica aquele trânsito, nossa. Com certeza atrasa bastante.
11: Mas na segunda fase, o Brasil, se passar, já joga às 14 horas, dia de semana. Aí, será que ele vai manter? O governo federal ainda não se manifestou. Sei lá, rapaz, eu acho o fim da picada, liberar, parar, fechar o negócio, o Brasil inteiro, para ver jogo da seleção brasileira. Né? Então dá lá, bota um televisor por setor lá, deixa o pessoal assistir, porque tem que sair uma hora antes para chegar em casa na hora de começar o jogo, enfim, sei lá. Cada um, mas...
10: É, tem que ajustar o expediente que sem afetar a população, né? Sem afetar aí o trabalho.
11: Ou começa, né, mais cedo. Em vez de fazer só expediente de tarde, faz o expediente da, né? Antecipa aí para...
13: O pessoal já está fazendo, tem empresa que está fazendo uma hora a mais por dia.
10: Para compensar
13: lá se o Brasil passar à frente na Copa. O pessoal já está se adiantando nisso aí. Tem amigos que estão já.
10: Torcer faz parte, né, da vida brasileira, né? Mas não pode impactar no cidadão aí, no atendimento.
11: Fazia tempo que eu não via falar em assalto a banco. De uma família de um gerente de banco foi sequestrada por criminosos que usaram o próprio carro do gerente do banco lá como cativeiro móvel. Meteram no meio do mato lá, a família dentro. Obrigaram o gerente aí lá no banco, abriu na madrugada, né? Abriu os cofres. Isso aconteceu em Rio do Oeste, ali no Vale do Itajaí, uma cidade com 7 mil moradores. Isso foi na segunda-feira. E hoje de manhã prenderam o último. A polícia acabou. Os próprios bandidos, sentindo que a família já estava sendo procurada, né, por ter desaparecido, e abandonaram, deram no pé. Mas a polícia pegou 5. Teve até resgate de um lá ali no vale, em outra cidadezinha ali. O cara apreendeu outra família em casa, fugiu a pé e sequestrou outra família dentro de casa para se defender. Daí veio um carro. Enfim, uma coisa, um enredo cinematográfico.
10: Mas mais uma vez corroborando os dados, né, que a própria polícia divulgou esse dia, né, que Santa Catarina é um dos estados mais seguros, a atuação muito rápida da polícia é um ponto positivo, né, mostrando aí essa capacidade de reação e essa integração operacional que rapidamente, não tão rapidamente, mas, né, que acabou elucidando aí.
11: E vocês ouviram falar que aí na cidade alta, principalmente no Claradelli contestado, está acontecendo de novo uma onda de furtos?
13: Chegou pra gente, né?
11: O vereador Marquezine, Alcione Marquezine, fez uma indicação na Câmara de Vereadores pedindo a instalação de câmeras de vídeo monitoramento em pontos estratégicos para dar uma monitorada e também para pedir à polícia e mais a ronda policial, porque parece que está de novo uma onda de furto, tá, nesses dois bairros. De vez em quando acontece, né? E nem sempre a gente daqui, de vez em quando a gente de fora aqui.
13: Que tá de passagem, né? Ocasião faz o ladrão.
10: Mas tem que ser tratado com seriedade,
11: pode, né? Ser aqui da região também, que vem visitar Joaçaba de madrugada.
10: Aí vê a oportunidade, né?
11: É, rapaz.
13: É, o bacana seria se todos os bairros fossem monitorados, né? Tivesse uma grande central de monitoramento da Polícia Militar, né? Isso seria bem interessante.
10: Acho que em breve isso aí vai ser ampliado, né? Nós temos a área central, que é totalmente monitorada. Acho que em breve a ideia é estar descentralizando também isso, talvez levando para os bairros. Tem aquela rede de vizinhos, né? A rede de vizinhos.
11: Muito boa.
10: É,
11: muito boa.
10: Um trabalho importante.
11: É interessante estender para todos os bairros, até para o interior. Tem vizinho que mora perto, né? Pode alertar aí sobre presença de algum carro estranho, coisa assim. O pessoal fica ligado, né?
10: Exatamente.
13: Isto aí. 18:21, esse é o Rádio Contato, notícias, informações e prestação de serviço. A gente valoriza os anunciantes e daqui a pouquinho voltaremos com mais.
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9: 18:24. Esse é o Rádio Contato e é sempre uma alegria ter você aqui. Olí Ricardo, como vai? Boa noite, Olí.
24: Olá, boa noite, Amarildo. Boa noite a todo mundo que nos acompanha. Amarildo, eu ouvi ali a fala dos colegas em relação à PEC, né, votada hoje na CCJ, da redução da maioridade penal de 18 para 16 anos, e outra discussão que está sendo bastante debatida aí no cenário nacional é sobre a aprovação também aí da 6x1 para 5x2, como é que vai ser, e agora uma PEC do trabalho flexível também ganha força lá no Congresso. Cerca de 3 mil entidades assinaram uma carta aberta divulgada ontem em que defendem a aprovação no Senado da PEC do trabalho flexível. A proposta de emenda à Constituição seria uma alternativa à proposta que propõe o fim da escala de trabalho 6x1. O manifesto da Federação das Indústrias do Estado de São Paulo leva assinatura de entidades como Confederação Nacional da Indústria, da Confederação da Agricultura e Pecuária e de outras associações patronais de todo o país. Juntas, essas entidades representam cerca de 90% de tudo que é produzido no país. Na carta, as entidades defendem a aprovação da proposta de autoria do senador Rogério Marinho, do PL do Rio Grande do Norte. Segundo a proposta, o trabalhador vai poder ajustar a jornada de acordo com as necessidades pessoais e profissionais, com os direitos trabalhistas garantidos, assegurados. Então, mais uma discussão aí sobre a questão da jornada de trabalho.
9: Mas essa discussão livre é uma coisa interessante, né? Desde que seja bom para ambas as partes, né?
24: Exato.
9: Eu acho que seja justo.
10: Falar em aprovação, a Assembleia Legislativa de Santa Catarina aprovou hoje um projeto de lei, inclusive do deputado Mário Mota, que amplia as penalidades administrativas para casos de maus tratos contra animais, praticados em especial por menores de idade. A proposta ficou conhecida como a Lei Orelha, em referência àquele cão comunitário morto lá em Florianópolis no início deste ano, no caso que gerou bastante comoção social. Foi apresentado em janeiro, poucos dias depois, após o episódio, projeto que altera dispositivos do Código Estadual de Proteção aos Animais e agora segue então para a sanção do governador do estado. Entre as principais mudanças previstas está a responsabilização de pais, tutores ou responsáveis legais quando os maus tratos forem praticados por menores de idade ou pessoas incapazes. O texto também aumenta significativamente as multas aplicadas aos infratores. A penalidade será dobrada nos casos em que a agressão resultar em lesão grave ao animal e triplicada quando houver morte. Outra inovação da proposta prevê que nos casos em que o agressor pertença à mesma família é responsável pelo animal, o acúmulo das sanções poderá resultar na retirada definitiva do animal daquele núcleo familiar. Com encaminhamento para adoção, uma nova família apta a garantir o seu bem-estar. O autor da proposta, deputado Mário Mota, afirmou que a aprovação representa um avanço importante aí na proteção animal aqui no estado de Santa Catarina, porém destacou que a discussão precisa avançar também no âmbito federal.

0: Mas às vezes os animais são colocados acima dos seres humanos. Mas a gente sabe que tem todo esse trabalho feito pelos nossos representantes, né? Que tem que ver o lado da população e também dos animais. Então não adianta só criticar, né? Tem que fazer alguma coisa, tanto pelos seres humanos quanto pelos animais. E realmente evoluir nessas questões, né? Tratar bem os animais. Nós tivemos recentemente esse caso também de Concórdia, né? Onde muitos animais eram alojados aí em situações insalubres, preocupantes. Então, realmente, a gente tem que olhar pelos animaizinhos e não esquecer do ser humano.
1: Exatamente. Agora, eu penso assim, né? Qual é o topo da cadeia alimentar? É o ser humano, né? Então, se o ser humano é o topo da cadeia alimentar, ele tem por obrigação olhar para os demais, né?
0: Exato.
1: E é o topo da cadeia alimentar que é o que gosta de destruir tudo, né? Que vai, exato, né? Então, é um olhar muito profundo aí, uma discussão muito ampla sobre essa questão, né?
0: Nós estamos falando sobre leis e decisões, enfim, isso me chamou muita atenção pela postura coerente e sensata na minha avaliação, né? Até quero também a opinião dos colegas. Um servidor público municipal lá de Lages, que cuida sozinho de dois filhos com deficiência, conquistou na justiça o direito de reduzir a jornada de trabalho sem sofrer perda salarial. A decisão da vara da fazenda da comarca local assegurou a diminuição de 50% da carga horária sem corte de salário, ao reconhecer a necessidade de acompanhamento contínuo destas crianças. O pedido havia sido negado pelo município na esfera administrativa. A justificativa foi de que a legislação local prevê esse tipo de benefício apenas para servidoras mães ou adotantes, sem menção aos pais. A negativa levou o servidor a buscar a justiça para garantir o direito de acompanhar os filhos, ambos com limitações que exigem cuidados constantes. Nesse processo, ficou demonstrado que o autor é viúvo, responsável direto pelos dois filhos, diagnosticado com doenças incapacitantes. Laudos médicos indicaram também a necessidade da supervisão contínua e de presença familiar, o que inviabiliza uma jornada integral de trabalho sem prejuízo ao cuidado dos menores. Então, uma decisão aqui próximo, né, na Serra Catarinense, aqui em Lages, mas que pode também abrir precedentes.
1: Se eu sou o prefeito, eu mesmo mando abrir um processo para beneficiar o servidor. Nem deixava ir para outra esfera. Vamos mudar a lei, né? O direito é igualitário, ainda mais num caso excepcional
2: porque
1: como esse.
2: Porque houve a comprovação real da necessidade,
1: claro,
2: né? Então não tem nem o que discutir.
1: Não tem nem o que discutir, não precisava nem ter ido para outra esfera.
2: Só que, né, na verdade, Amarildo, eu penso assim, eu entendo, prefeito, porque você sabe, uma decisão precisa ter todo... É tipo assim, quando você entra com uma ação contra um ente público, por exemplo, né? O ente público é obrigatório recorrer mesmo, né? Que perca, tem que recorrer até a última instância. É algo que tem essa ligação. É lei, entendeu?
0: É lei.
2: Então,
0: as amarras, né?
2: Se o prefeito vai e toma essa decisão, daqui a pouco ia ter o precedente, ia ter que justificar a Câmara de Vereadores, sabe? Toda aquela burocracia. Então, daqui a pouco, ele, no caso lá é a prefeita, né? Prefeito. Que é de Lages, prefeita Carmen Zanotto, daqui a pouco ela até tinha essa sensibilidade, mas precisava seguir esse rito aí daqui a pouco, né? A gente não sabe, talvez seja isso, né?
1: Exatamente, mas terminou bem.
2: É,
1: né?
2: Felizmente.
1: E justo.
0: A justiça foi feita.
1: Foi feita, eu acho que nesse caso extremamente justo. 18 horas e 32 minutos, você está com Rádio Contato, boa noite, a gente valoriza os anunciantes e já a gente volta. Sabia que a Copa do Mundo começa amanhã já?
2: É, sério?
1: Sério?
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11: 18:35. A gente vê falar de drone para isso, drone para aquilo, sempre voando, né? Sempre no ar. Drones militares. E agora um drone marítimo da Marinha Americana participou do resgate de dois militares após a queda de um helicóptero próximo ao Estreito de Hormuz, no Oriente Médio. A operação colocou os holofotes sobre o Corsair, uma embarcação autônoma usada pelos americanos em missões navais. Só eles têm. A velocidade módica da navezinha, 400 quilômetros em média ele pode atingir. Ele pesa 454 quilos e essa ninguém conhecia, né?
12: Pois é, e como a guerra, né? A guerra e essas operações militares estão mudando rapidamente, né? Antes o drone ele era sinônimo de vigilância aérea, né? De ataques à distância, e agora passando aí a ser também uma ferramenta de salvamento, né?
11: Sem piloto.
12: É, capaz de chegar aí em áreas perigosas sem expor aí imediatamente as equipes, né? É um avanço importante aí, né? Que seja usado mais para o bem do que para
11: guerra, né? É isso aí.
13: Ô Amarildo, deixa eu falar mais de um projeto que está aí sendo bastante debatido lá na LESC. Projeto de lei apresentado, ele propõe conceder isenção do IPVA para famílias que realizarem a chamada adoção prioritária. A proposta foi protocolada pelo deputado estadual Rodrigo Facchini, do Podemos, e tem como objetivo oferecer apoio financeiro às famílias que acolhem crianças e adolescentes com menor procura nos processos de adoção. Dados do Sistema Nacional de Adoção e Acolhimento citados no projeto mostram que cerca de 67% dos pretendentes habilitados aceitam apenas crianças sem deficiência. Quando há comprometimento intelectual, o índice de aceitação cai para 5%. Nos casos de deficiência física, como surdez ou cegueira, a taxa de aceitação fica em torno de 27, 28%. A medida beneficiaria um único veículo por núcleo familiar e contempla adoções de crianças com mais de 8 anos, grupos de irmãos e menores com deficiência ou necessidades complexas de saúde. Mais um caso importante aí sendo debatido lá.
11: Olha, qual é o tamanho do amor? A gente deve discutir nisso aí, né? É. Qual é o tamanho do amor? Gente, hoje pela manhã fui procurado por um ouvinte da Catarinense falando que está de volta à nossa realidade os famosos golpes do aluguel. Lembro que a gente falou disso há algum tempo?
12: Sim.
11: E aí os golpes do aluguel estão aqui. Ele passou por isso e aí me enviou, né, o áudio dos vagabundos, da malandragem, dos golpistas. Atenção, ouvintes da Catarinense, não alugue em casa por foto, não alugue em casa por redes sociais. Quando o milagre é demais, diz o ditado, até o santo desconfia. Vamos ouvir aqui a fala do golpista, o que ele pediu para o ouvinte, para os colegas debaterem aqui.
10: Perfeito. Eu vou estar te passando os requisitos do imóvel ali, tá? Caso tenha interesse em estar fechando o negócio. Eu peço a documentação e os 50%, tá, Carol? Que deu bato o contrato, contratando pronto, eu já tenho caminho por PDF.
11: Beleza. Então, se o aluguel é de 2.000, 50%, ela manda o Pix de 1.000, dançou com Milão, né? E adeus, tia Chica, nunca mais vai encontrar o cara. Empresas sérias, você vai lá e fala com o cara olho no olho, né, galera? Não entra nesse golpe que você vai dançar. Só para registro.
12: Desculpa, mas isso aqui em Joaçaba, né, chama atenção porque é uma cidade que tem uma demanda muito grande por aluguel, né?
11: Tem.
12: A gente recebe na rádio vários pedidos, não tem porão para alugar, casa para alugar, enfim, né? Então o cuidado precisa ser redobrado, né? Porque quando tem que desconfiar quando o imóvel é barato demais, quando o proprietário não aparece, contrato informal, né? Essa questão do pedido de Pix antecipado que nem fez o golpista aí, com certeza fez isso, já acende o alerta aí imediatamente, né?
11: Foto de casa daqui, né? Bairro daqui. E aí o interior tu pode maquiar, né? Hoje tu faz o que tu bem entender, né?
13: E notou-se também uma fala tranquila, serena, com propriedade. Outra coisa que não despertou, falta de sotaque. Às vezes é uma pessoa que tá falando do outro lado do Brasil, às vezes um sotaque carregado já deixa dúvida. Nesse caso, não.
12: Exato. Então, quer dizer, os golpistas evoluíram, né? Hoje eles não aplicam mais golpes grosseiros, né? Cheios de erros, cheios de improviso. Eles estudam, né? Estudam o mercado, eles copiam até a própria linguagem da região ali, usam documentos falsos, enfim, estão cada vez mais bem preparados aí para enganar o povo.
11: Alerta dado, minha gente, voltaremos daqui a pouquinho, vamos valorizar os nossos anunciantes agora.
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11: Muito bem, lembrando que a Copa do Mundo começa amanhã, né? No Estádio Azteca, México.
12: Aliás, tá uma confusão,
11: e África do Sul. Não, não, mas a presidente mexicana disse que perto do Azteca ninguém vai chegar, né?
13: O que ela vai fazer?
11: Pra barrar o povo, né? Uma confusão.
13: Vai usar da força? Não tá legal, né? Não tá legal. O único país que tá meio que isento nesse sentido, Canadá, sem muita confusão, é o Canadá, já Estados Unidos e México.
11: Nossa senhora.
13: Tá uma loucura.
11: É verdade. Então amanhã começa a Copa do Mundo com
13: o
11: jogo de
13: abertura. Pela terceira vez o México vai receber uma Copa do Mundo, viu?
11: Isso aí.
13: É recorde.
11: Isso aí.
12: E hoje o Joaçaba Futsal tem compromisso contra o Palmito, Série Prata, equipe que vem num bom momento aí na Liga Nacional, precisa aproveitar essa confiança, né? E o ponto central sempre, como diz o Zé, é o equilíbrio, né? Joaçaba tem força ofensiva, mostrou isso contra o Blumenau. Precisa manter a concentração na defesa, né? E transformar as boas atuações numa campanha sólida também aqui no Campeonato Estadual.
11: Falado de esportes, era isso aí. Abertura da Copa do Mundo, Joaçaba hoje, Brasil no sábado. Vamos torcer muito. Chegou a hora, né? Daqui a gente estava esperando a Copa do Mundo. Agora, o Rádio Contato traz o programa da Prefeitura de Ervaldo Oeste. Nosso convidado de hoje conversa com a gente via telefone, o prefeito Ronaldo da Rosa, gentilmente como sempre, bem-vindo a Catarinense, prefeito, boa noite para o senhor.
3: Boa noite, Amarildo, boa noite, Orly, boa noite ao PC, né, que tá aí também.
11: Isso aí.
3: É uma satisfação sempre conversar com vocês, que são aí, com certeza, a voz das pessoas aqui da nossa cidade, da nossa região, né?
13: Prefeito Ronaldo, boa noite para o senhor. Gostaria de saber sobre essas ações que estão acontecendo nesse mês de junho, também já projetando o próximo semestre. Vamos dizer assim que é praticamente aberta uma temporada de licitações. São muitas as obras aí sendo licitadas no município de Ervaldo Oeste.
3: Sim, Orly. Por incrível que pareça, poucas notícias boas de Erval se esparramam, mas nós estamos fazendo aqui na cidade muita coisa boa, muita, muita mesmo. Eu estou muito feliz, a nossa equipe tem trabalhado muito, as nossas equipes. Nós estamos com licitações aqui, abrimos a Praça Central, uma licitação de 6 milhões de reais. Temos 900 mil reais de uma rua no Morado Sol que está licitado. Temos 6 milhões de reais do Distrito Industrial, desculpe, 4 milhões e 500 mil reais do Distrito Industrial. Temos 1 milhão e 500 mil reais de calçada que está licitando. Temos 5 milhões que abre segunda-feira de tubulação, de aumento de galeria, aí já prevendo o El Niño também, né? Torcendo para que ele não venha. Estamos com bastante coisa. Isso aqui que eu falei deve dar uns 20 milhões de reais. Estamos com a Santa Catarina, já licitou, já tem. Só estamos aguardando o Estado depositar o dinheiro de tudo isso que eu falei para iniciar essas obras. Essas obras vão com certeza transformar a nossa cidade. Além de tudo isso, eu estou com 15 obras em execução, obras pequenas, 15 ruas, né? Ruas menores, aqui do centro e dos bairros também. Reformamos todos os postos de saúde do nosso município, estão praticamente prontos, né? Estamos com as estradas do interior, 80% delas em ótimas condições de trafegabilidade. Algumas tem, lógico, tem muita coisa para fazer. Isso que eu falei é uma fração do que tem para ser feito. Mas a gente precisa também, né, valorizar essas ações boas que estão acontecendo aqui na nossa cidade.
11: Aliás, o povo ervalense tem falado muito e muito bem do trabalho que é feito no interior em termos de estrada. E isso é algo que é importante, né, prefeito? Porque uma cidade não se faz só da área central, né?
3: Sem dúvida, nós temos as estradas, como eu falei, do interior em ótimas condições. Hoje de manhã eu recebi uma reclamação de uma estrada do interior que não está aberta, está em boas condições, mas não está alargada. Então, o que eu quero dizer com isso, citando esse exemplo? Eu estou fazendo, nós, a administração, a Secretaria de Obras, essa estrada está boa porque tem bastante gente trabalhando. Nós temos um parque de máquinas reduzido de mão de obra. em virtude do índice de folha. E o pessoal está trabalhando bastante. Nós estamos fazendo alargamento, tubulação, cascalhamento. Alargamento faz 20 anos que não é feito, ou melhor, acho que nunca foi feito. O Lorini fez um pouco. E nós estamos fazendo, nós estamos há um ano e pouco do mandato aí, e a gente não chegou em alguns lugares. E é bem verdade isso. Eu peço para a população que tenha um pouco de paciência. Eu tenho mais 2 anos e meio de mandato aí, para até o final do ano, até o final do mandato, a gente deixar tudo 100%, sabe? Então, é nesse sentido que eu peço para a população, através da grande audiência da rádio, que a gente está indo. A gente está indo, está avançando. O pessoal tem trabalhado muito para a gente dar condições de trafegabilidade no interior também. Só que são coisas que estamos fazendo aí que nunca foram feitas. São obras que demoram, a gente tem que ter cuidado, fazer bem feito acima de tudo, mas com certeza o resultado final vale a pena.
12: Prefeito, o sorteio falou aí dos investimentos de obras estruturantes, né? Mas na área da educação nós tivemos aí mais uma vez a educação do município de Ervaldo Oeste sendo reconhecida, né? E tem, então, Ervaldo tem recebido esse reconhecimento em educação. E esse avanço, prefeito, já aparece realmente na prática para as famílias, né? Como é que tá? Tem fila por vaga em creche ou a necessidade de ampliar a estrutura? Qual é a sua avaliação?
3: Sim, a gente está muito feliz, né? Nós recebemos esse reconhecimento, é o terceiro reconhecimento de boas práticas na educação do nosso município aí em um ano e meio praticamente. A gente está vendo que isso é o resultado do nosso trabalho e nós também, é o trabalho do secretário de educação em conjunto com a equipe, enfim, de todos os secretários. Nós também reconhecemos, e é aqui uma novidade, estamos tendo um reconhecimento do Estado através de uma inovação implantada na Secretaria de Desenvolvimento Econômico, né, através do processo Avança Erval, do programa Avança Erval. Então, a gente tem recebido muitos reconhecimentos de órgãos estaduais, federais, enfim, aí quanto à educação, esse do desenvolvimento econômico agora, pois o ano passado crescemos quase 15%. Então, é uma transformação que a nossa cidade sofre e vive, melhor dizendo, e é importante que as pessoas valorizem isso. Não precisa valorizar o prefeito, né? A gente tem muito para fazer, nós estamos no começo do nosso trabalho, mas são coisas boas que precisam e devem dar orgulho para a nossa população. Nós temos muito funcionário trabalhando, o secretariado trabalha bastante, não é perfeito, é longe de ser perfeito, mas seus resultados estão aparecendo é porque tem um grande time que está trabalhando bastante para melhorar a cada dia o que já é bom, né, e consertar o que não está bom ainda.
11: Diz para o ouvinte da Catarinense, prefeito, na sua visão, engrenou como o senhor queria a administração municipal?
3: Ainda não. Ainda tem alguns detalhes para nós acertar. Nós focamos muito no crescimento econômico. Eu tenho cobrado, corrido. Nós andamos aqui no 12 volts, como se diz, para ver se embala um pouco mais, né? Estamos ansiosos para iniciar essas grandes obras aqui na nossa cidade. Nós vamos investir, como eu falei, 5 milhões em drenagem. Isso, eu vou dizer que engrenou mesmo quando começarem essas grandes obras e quando a gente repetir o crescimento econômico do ano que vem, quando a gente zerar, diminuir as filas da saúde, quando a gente tiver 90% das estradas do interior em ótima ou bom, né? Quando a gente tiver a educação, o IDEB melhor, aí sim eu vou dizer para todos os ouvintes que a administração realmente engrenou, Amarildo. Mas enquanto não chegar esse momento, vamos ter que trabalhar muito ainda.
13: O prefeito Ronaldo falou anteriormente sobre alguns recursos que está sendo aguardado aí pelo governo do estado, né? Um repasse do governo do estado. Um dos programas bastante conceituado e que o pessoal está aguardando é o Estrada Boa Rural. Aí no seu município, prefeito, a que pé está, já está definido, está acontecendo esse projeto?
3: Sim, abre, já tem data para abrir a licitação. É dia 24 de junho. Dia 24 de junho abre a licitação, vamos conhecer a empresa vencedora do processo que vai fazer a ligação asfáltica entre Sede Belém e a Serra Alta. Eu já tenho os 3 milhões de contrapartida do município na conta, separada e aplicado, né? Já temos autorização da Câmara de Vereadores para financiar os 3 milhões e os 3 milhões que o Estado vai dar de contrapartida também, já está tudo certo, o convênio é só mesmo abrir a licitação. Então, essa é uma obra também que vai ser realidade. É um pouco moroso, porque tu sabe como é que é o processo burocrático, né? No Brasil, então a gente tem que seguir todos os trâmites. Mas, dia 24, abre a licitação do Estrada Boa Rural.
11: Uma notícia de ontem, agora está tudo regulamentado para quem pratica as corridas de automóvel no município, no sentido de aplicativo. Não taxistas, né? O pessoal de aplicativo, né? Tem uma regulamentação. Essa notícia foi dada ontem, prefeito, e é uma boa notícia, gostaria que o senhor comentasse.
3: Sim, também é um meio de organização, né? A gente tem hoje em dia, é muito popular o transporte por aplicativo, e aqui era uma miscelânea, que ninguém se entendia. O cara pegava o carro e saía transportar passageiro colocando pessoas dentro do seu carro. Então a gente tinha uma lei, adequamos a lei e estamos regulamentando agora, chamando todos os trabalhadores que trabalham como aplicativo, motorista aplicativo, aqui colocar um adesivo no seu veículo, que está autorizado pela prefeitura, tem a sua empresa aberta, paga o seu MEI, paga a sua empresa, né? Então a gente está fazendo esse trabalho aqui para que o usuário, quando for pegar um carro de aplicativo, privilegie de preferência para quem está regularizado, que tem um adesivo de identificação que está aprovado pela prefeitura. A gente quer que todo mundo trabalhe, mas todo mundo trabalhe nas mesmas condições, dentro da regularização, regularidade, que ande dentro das normas de trânsito, primeiramente oferecendo segurança para os passageiros, e por segundo também é para demonstrar uma cidade organizada, que a gente quer cada vez ser mais organizado. Então a gente precisa começar a organizar o nosso dia a dia aqui no centro, e o motorista de aplicativo, o carro de aplicativo faz parte dessa organização.
12: Nessa questão de trânsito, prefeito, aproveitando o ensejo, aí o senhor publicou um decreto aí que institui estacionamento rotativo pago aí no município, né? Já existia, ampliou, já tem uma empresa que vai estar trabalhando, como é que está essa situação aí?
3: Muito importante, é importante essa informação, porque nós estamos há 8 meses, 9 meses já sem estacionamento rotativo. A empresa que operava apresentou um déficit bastante grande e foi encerrado o contrato, né? E a gente não está conseguindo, demorou, melhor dizer, para conseguir tornar mais uma vez realidade esse modelo de estacionamento. Isso tem sido um problema para o nosso comércio. Porém, agora já está em processo licitatório, o prazo, como é uma concessão, é um prazo um pouco maior. Eu achava que era o prazo normal de 10 dias, mas é um prazo um pouco maior, 45 dias de processo licitatório, mas já está andando. E em poucos dias também a gente vai ter novamente esse serviço sendo prestado no nosso município, mas um serviço que funcione. Não basta ter o estacionamento rotativo regulamentado, mas que não funcione, né? Então a gente quer que agora ele venha para ficar e funcionar, e com certeza organizar também o trânsito do nosso município.
11: Bacana. Prefeito Ronaldo, obrigado pela gentileza, pela entrevista e pelas ótimas notícias de Ervaldo Oeste.
3: Obrigado, Marildo, Orly, obrigado também ao PC, estou sempre à disposição, nosso secretariado aqui também está sempre à disposição dos meios de comunicação para a gente informar a nossa comunidade. Um grande abraço e boa noite.
11: Prefeito Ronaldo da Rosa, nosso convidado e entrevistado no programa de Ervaldo Oeste, aqui no Rádio Contato, 18:56.
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11: Então, Lê, vamos falar de segurança pública, né? Como é que foi esta quarta-feira? Diga lá.
13: Eu trago como destaque em nível nacional, primeiramente, o Amarildo. Duas pessoas morreram e uma terceira ficou ferida após a queda de um avião de pequeno porte em Marília, São Paulo, no final da manhã de hoje. A informação foi confirmada pelas equipes de resgate que atuaram no local logo após o acidente. A aeronave decolou por volta das 11h13 e caiu poucos minutos depois em uma área próxima ao aeroporto da cidade, gerando incêndio e mobilizando diversas equipes de emergência. As vítimas fatais foram identificadas e até o momento as autoridades não confirmaram quem estava no comando da aeronave no instante da queda. Os corpos das vítimas foram encontrados carbonizados pelas equipes do Corpo de Bombeiros que atuaram no combate ao incêndio provocado pelo impacto. Uma terceira vítima foi socorrida com vida e encaminhada ao Hospital das Clínicas de Marília. Até a última atualização, a sua identidade não havia sido divulgada pelas autoridades. E trago também como destaque essa informação da segurança pública em nível regional, um homem de 40 anos foi preso pela Polícia Militar na noite de ontem, após protagonizar uma fuga em alta velocidade e resistir à abordagem em Vargem Bonita. Ele vai responder pelos crimes de embriaguez ao volante, desobediência e resistência. A ocorrência iniciou por volta das 19h20, durante um patrulhamento de rotina na área central do município. Os policiais suspeitaram da conduta do motorista de um Fiat Palio e sinalizaram para que ele parasse. Ao notar a viatura, o condutor desobedeceu a ordem, acelerou e iniciou a fuga pelas ruas da cidade, acessando em seguida a 282 em alta velocidade. A perseguição terminou às margens da rodovia federal, onde os policiais conseguiram cercar o veículo. Mesmo contido, o motorista recusou-se a acatar os comandos da guarnição e resistiu fisicamente à prisão, sendo necessário o uso de força física pelos militares para imobilizá-lo. De acordo com a PM, o homem apresentava visíveis sinais de embriaguez, mas recusou passar pelo teste do bafômetro. Diante da negativa, a equipe confeccionou o auto de constatação de sinais de alteração de capacidade psicomotora para comprovar o estado do condutor. O veículo foi recolhido e o homem foi conduzido à Delegacia de Polícia Civil aqui de Joaçaba para o registro do flagrante. Eram estes os destaques de hoje, portanto, Amarildo Monteiro.
11: Muito obrigado, Orly, pelas informações. Ficamos por aqui. Agradecemos a você pelo carinho da audiência em mais um dia dedicado à Catarinense e ao Rádio Contato. Em nome da equipe, uma noite tranquila para todos vocês. Fiquem agora com a Voz do Brasil.
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8: Olá, boa noite.
7: Boa noite para você que nos acompanha em todo o país.
8: Quarta-feira, 10 de junho de 2026.
7: Vamos ao destaque do dia: desenvolvimento ambiental.
8: Presidente Lula assina a nova política nacional de recuperação da Caatinga para, entre outras coisas, enfrentar a desertificação na região Nordeste.
7: E destina 2 bilhões de reais para ações do IBAMA e do ICMBio na bacia do Rio Doce, onde houve o desastre de Mariana.
8: Ações também incluem ampliação de parques nacionais no Piauí, Tocantins, Pará e Rondônia.
7: O presidente destaca que desenvolvimento econômico tem que estar aliado à preservação ambiental.
9: Aprender a ser capitalistas civilizados e não capitalistas destruidores da nossa floresta.
8: E ainda, o presidente recebeu hoje o resultado do trabalho do Conselho de Desenvolvimento Econômico Social Sustentável no último semestre.
7: O conselhão é formado por representantes dos setores empresarial, sociedade civil e membros do governo.
8: Pacto contra o feminicídio, mudança na escala de trabalho e transição ecológica estiveram entre os temas.
7: Você vai ouvir também investimento em pesquisa e inovação.
8: A gente conversa hoje com Luiz Antônio Elias, presidente da FINEP, a financiadora de estudos e projetos do governo do Brasil.
7: Ele vai falar do papel estratégico que a criação de novas tecnologias tem para o desenvolvimento do país e no posicionamento internacional do Brasil.
8: Hoje, na apresentação da Voz do Brasil, eu, Mariana Jungmann e Luciano Seixas.
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8: Contra o feminicídio, mapa do caminho para transição ecológica, mudanças na escala semanal dos trabalhadores brasileiros.
7: Temas que foram tratados hoje na reunião do Conselho de Desenvolvimento Econômico Social Sustentável, o Conselhão.
8: O órgão consultivo reúne autoridades, pesquisadores, empresários, representantes de federações e de organizações da sociedade civil.
7: E eles apresentaram ao presidente Lula o resultado do trabalho ao longo do último semestre.
24: Da soberania nacional ao protagonismo global. Este foi o tema do encontro do Conselho de Desenvolvimento Econômico, Social e Sustentável, o Conselhão, que discutiu temas como enfrentamento ao feminicídio, segurança pública, desenvolvimento sustentável e economia. O presidente Lula agradeceu o trabalho dos cerca de 200 conselheiros e reforçou a importância deles em temas que impactam em todo o país.
10: Eu queria agradecer a dedicação de cada mulher, de cada homem que assumiram a responsabilidade de participar desse conselho, de preparar propostas para ajudar o governo a fazer coisas diferentes, a fazer coisas apresentadas pela sociedade civil.
24: No tema de combate à violência contra a mulher, foi apresentado um balanço dos primeiros 4 meses do Pacto contra o Feminicídio, assinado pelos poderes Executivo, Legislativo e Judiciário. A primeira-dama, Janja Lula da Silva, destacou os resultados.
14: O tempo médio para análise das medidas protetivas de urgência caiu de 16 dias para cerca de 3 dias. Isso está acontecendo até com o mínimo de 2 horas a gente tem medida protetiva sendo emitida. E mais da metade das decisões, 53, já são proferidas no mesmo dia. Isso é o que importa. E a gente precisa falar muito sobre isso. As mulheres precisam ter essa informação.
24: Na área da economia, o ministro da Fazenda, Dario Durigan, ressaltou os avanços. Ele afirmou que o Brasil tem demonstrado estabilidade econômica, além de crescimento acima da expectativa, e defendeu o fim da escala 6x1, que aguarda a aprovação no Senado, como passo importante no combate às desigualdades.
15: Quem hoje já está na escala 5x2 é quem ganha mais, é quem teve tempo e muitas vezes oportunidade familiar de estudar por mais tempo. E quem está na escala 6x1 são os trabalhadores mais mal remunerados, trabalhadores negros, mulheres. Portanto, é um tema de desigualdade do mundo do trabalho encarar o tema da 6x1.
24: Durante o evento, foram destacadas várias políticas públicas recentes, que partiram de recomendações do Conselhão, como o programa Acredita, o Pacto pela Igualdade Racial e a Lei do Mercado de Carbono. Na área de meio ambiente, o conselheiro Matheus Silva, que é coordenador do Conselho Nacional das Populações Extrativistas e membro mais jovem do Conselhão, apresentou os resultados e disse que é preciso continuar avançando.
16: Sabemos reconhecer os nossos avanços, mas também sabemos que precisamos avançar muito mais, especialmente nessa terra e a crédito com o PRONAF ainda muito distante dos nossos territórios, porque fortalecer a Amazônia é fortalecer o Brasil.
24: O Conselhão é um fórum consultivo que reúne centenas de representantes da sociedade civil, empresários, acadêmicos e movimentos sociais para debater e propor políticas públicas e estratégias de desenvolvimento para o país. Ele foi retomado em 2023 e está em sua 7ª plenária. Reportagem Luciana Colares de Holanda.
17: Recursos para o meio ambiente, criação de novas áreas de proteção ambiental e uma nova iniciativa para a recuperação da Caatinga brasileira.
25: São algumas das medidas anunciadas pelo governo do Brasil nas comemorações pelo Dia Mundial do Meio Ambiente, celebrado em 5 de junho.
17: A repórter Gabriela Noronha acompanhou e traz os detalhes.
26: Recuperação da vegetação nativa aliada à valorização das comunidades tradicionais da Caatinga. Isso é o que propõe o novo programa Recaatingar. A iniciativa do Ministério do Meio Ambiente e Mudança do Clima foi lançada nesta quarta-feira e conta com um aporte inicial de R$60 milhões do Banco Nacional de Desenvolvimento Econômico e Social e do Banco do Nordeste. Dentre as ações previstas está o enfrentamento da desertificação no bioma, que está presente em 10 estados e ocupa 11% do território nacional. Outras ações de preservação da Caatinga também fazem parte da Lei da Política Nacional para a Recuperação do Bioma, sancionada nesta quarta-feira pelo presidente Lula, durante a cerimônia em alusão ao Dia Mundial do Meio Ambiente. O presidente lembrou que a sociedade brasileira está mais consciente para a proteção ambiental.
10: Houve uma evolução daqueles que defendem os quilombos, daqueles que defendem a remarcação da terra indígena. Houve uma evolução dos empresários que sabem que hoje eles pagarão
9: com preço muito caro se eles não respeitarem regras mínimas de defesa da questão ambiental. E é uma evolução, aprender a ser capitalistas civilizados e não capitalistas destruidores da nossa floresta.
26: O pacote de medidas anunciado nesta quarta-feira também incluiu recursos para a agenda ambiental brasileira. São 2 bilhões de reais para investimentos na bacia do Rio Doce, importante região hidrográfica do Sudeste brasileiro e fundamental para o abastecimento, economia e biodiversidade dos estados de Minas Gerais e Espírito Santo. Além disso, 834 milhões de reais do Fundo Clima serão investidos em projetos de restauração da vegetação nativa. Segundo o ministro do Meio Ambiente e Mudança do Clima, João Paulo Capobianco, o objetivo das novas medidas inclui não apenas a conservação do meio ambiente, mas também o fortalecimento da economia nas regiões afetadas.
0: Proteger o meio ambiente não é olhar apenas para as próximas gerações, é cuidar das condições de vida das populações brasileiras no presente.
26: Já o Fundo Amazônia, mecanismo financeiro de captação de doações internacionais para preservação e combate ao desmatamento na Amazônia, recebeu a doação de 270 milhões de reais do Reino Unido. E o número de doadores vem aumentando, como detalhou a diretora socioambiental do BNDES, Tereza Campelo.
18: Passamos assim, nesse seu mandato, presidente, de 2 doadores para 9 doadores, mostrando que o Brasil tem compromisso com essa agenda para ajudar o Salvar Planeta.
26: No campo da conservação ambiental, foram assinados atos que ampliam os parques nacionais da Serra das Confusões e de 7 cidades no Piauí e criam o Parque Nacional do Tanaru, em Rondônia, e a Área de Proteção Ambiental do Paleocanal do Rio Tocantins, no Pará. Reportagem Gabriela Noronha.
25: Talvez você ainda não conheça a FINEP, empresa financiadora de estudos e projetos.
19: Ela é ligada ao Ministério da Ciência, Tecnologia e Inovação e tem o papel de transformar o potencial científico e tecnológico brasileiro em projetos de inovação.
25: E essa inovação científica vai se converter depois em novos produtos, serviços, medicamentos, tecnologias que você usa no seu dia a dia.
19: Hoje nós conversamos com o presidente da FINEP, Luiz Antônio Elias, para saber mais sobre esse trabalho e sobre o novo momento da empresa, com o apoio de projetos de maior complexidade. Boa noite, presidente.
20: Boa noite, agradeço o convite. É muito importante para a FINEP estar aqui presente e apresentar os projetos que nós estamos fazendo nesse imenso Brasil.
19: Então, vamos justamente começar explicando melhor para o nosso ouvinte, para quem não conhece, que tipo de projetos a FINEP financia, qual que é o papel da empresa nesse desenvolvimento tecnológico do país.
20: A FINEP se consolida nessas últimas 5 décadas. Ela foi fundada em 1967 como a instituição mais importante no fomento à infraestrutura científica, portanto aos laboratórios, à geração do conhecimento, à capacidade de desenvolvimento tecnológico, portanto às startups, às ICTs, e à capacidade de inovação no Brasil, oferecer crédito às empresas para que elas possam impulsionar as suas cadeias de valor e aumentar o valor agregado dos seus produtos. Mas ainda no momento de um risco geopolítico intenso, ou seja, nós vivemos um momento muito difuso a nível internacional, a ideia do multilateralismo se esgota e a percepção de que as políticas industriais devem estar cada vez mais retomadas. A FINEP também exerce um papel central na retomada da política industrial no Brasil.
25: Bem, para isso, a empresa recebeu um aporte de 3 bilhões e meio de reais para o financiamento de novos projetos, né? De onde vieram esses recursos e quais são as prioridades?
20: Os recursos de 3,5 bilhões, na verdade, eles advêm para a capitalização da FINEP. A FINEP, na verdade, esse ano deverá receber 17,7 bilhões de reais do FNDCT. O FNDCT é criado em 1969, é o maior fundo de desenvolvimento da América Latina para a área científica e para a área tecnológica e de inovação. Esse ano é um ano histórico. São 17,7. Além disso, nós teremos acesso, por determinação do presidente Lula, que colocou esta agenda na centralidade do processo de desenvolvimento brasileiro, mais 25 bilhões de reais para o crédito. Subentende que a FINEP deverá estar operando em processos de crédito direto e nas operações indiretas, mais na infraestrutura científica, quase 40 bilhões de reais esse ano.
19: Agora, o senhor mencionou na sua primeira resposta todo o contexto geopolítico que a gente vem vivendo, e existe um posicionamento posicionamento estratégico da FINEP quando a gente fala da inserção internacional do Brasil, né? Porque a empresa acaba ajudando aí a definir onde o país vai apostar em desenvolver as suas pesquisas, seu desenvolvimento. Quais são essas áreas? Qual é a escolha estratégica nesse momento para o desenvolvimento de inovação no Brasil?
20: Nós estamos muito condicionados àquilo que se chama da Nova Indústria Brasil. No processo de reconstrução e transformação com o presidente Lula, nós entendemos que era necessário construir, por missões, uma nova estrutura industrial, baseada em capacidade científica, orientando a parte de inovação para a agroindústria, para a defesa, para a transformação digital, para a descarbonização, para perceber a mobilidade urbana, é necessário que a gente dê mais qualidade de vida à população e saneamento, e olhar também a base de infraestrutura para toda a parte de genética, ou seja, bioinsumos e biotecnologia. Isso acompanha a fronteira do conhecimento no mundo, que cada vez mais, pela emergência climática ou pelo olhar da introdução da inteligência artificial e pela robótica avançada, precisa ser alterado. Um dado importante para os ouvintes: 60% da pauta de exportação hoje brasileira ainda se condiciona a recursos naturais. Nós temos que ser protagonistas. Se queremos ser protagonistas, temos que cada vez mais incentivar a capacidade científica e olhar a fronteira do conhecimento, agregando valor ao produto nacional.
25: Presidente, a partir do desenvolvimento dessas novas tecnologias nesses setores, como fazer, como converter isso em desenvolvimento na melhora da vida das pessoas?
20: Isso melhora porque nós estamos apoiando projetos na área de vacinas, por exemplo. Nós estamos apoiando projetos na área de bioinsumos, que é necessário para a questão de alimentos. Nós estamos apoiando projetos na área de fertilizantes. Estamos apoiando projetos relacionados à descarbonização. Portanto, isso, como o presidente Lula colocou muito claramente, nós estamos num momento de estabilidade e precisamos avançar em áreas que são estratégicas para o conhecimento brasileiro. Temos uma matriz energética extremamente limpa. Aproveitar isso nessa transição energética no mundo é colocar o Brasil naquilo que eu chamei, no protagonismo social e no protagonismo internacional.
19: Pois é, e a FINEP vem recebendo mais recursos ao longo dos últimos anos, e isso também se converteu em projetos de maior complexidade que vêm sendo apoiados por
20: ela,
19: né?
20: Com certeza, com certeza. A subvenção econômica que lançamos recentemente são 3,3 bilhões de reais na gestão da ministra Luciana Santos, são em áreas justamente que são o núcleo duro do conhecimento, para que a gente possa fazer a diferença. Em quê? Na agroindústria, na mobilidade e uma questão importante, olhamos o social na agricultura familiar e na diferença, ou seja, nas assimetrias territoriais que a gente precisa corrigir, olhando a dimensão do Brasil, que é continental. Portanto, na subvenção econômica tem uma proposta de 300 milhões de reais para o Norte, Nordeste e Centro-Oeste impulsionar suas cadeias locais.
25: E como é que a FINEP atua em diferentes regiões do país para diminuir essa desigualdade?
20: Ela atua, na verdade, nesses segmentos que eu acabei de mencionar e percebendo também o local. Mais ainda, ela atua de forma vertical na estruturação de políticas com as fundações de amparo à pesquisa, nos programas que nós chamamos de Centelha e Tecnova, olhando o empreendedorismo local, olhando as startups locais, olhando as ICTs locais. Também impulsiona pela via do que eu chamei da infraestrutura, com as universidades. O hub do conhecimento está nas universidades. É preciso que a gente cada vez mais impulsione laboratórios de conhecimento que gerem capacidade e resultado para a sociedade brasileira.
19: Toda uma cadeia, né, presidente?
20: Toda uma cadeia.
19: Muito bem, nós conversamos com Luiz Antônio Elias, presidente da FINEP, a financiadora de estudos e projetos do governo federal. Muito obrigado pela sua entrevista à Voz do Brasil.
20: Eu que agradeço essa oportunidade para a FINEP e para o momento tão importante que essa instituição está vivendo hoje.
25: O novo PAC, Programa de Aceleração do Crescimento, já executou 90% dos recursos previstos até 2026.
19: São obras, programas e planos de governo que estão com andamento adiantado.
25: O programa prioriza as regiões mais vulneráveis do país e com menos acesso a serviços públicos.
1: Estradas, moradias, escolas, hospitais, obras de saneamento, energia e mobilidade urbana. Os investimentos em infraestrutura avançam em todo o país. Já foram executados praticamente 90% dos recursos previstos para o novo PAC até o final deste ano, o que corresponde a 1 trilhão e 200 bilhões de reais. Quase 11 mil empreendimentos contratados já foram concluídos. Entregas que ajudam a gerar emprego e renda no país, de acordo com Roberto Nami Garibe Filho, secretário especial do Programa de Aceleração do Crescimento.
2: Nós estamos batendo um recorde esse ano de investimento em infraestrutura. Isso fez sentir tanto no, na menor taxa de desemprego da história, que atingimos 5,4 se você pegar os 12 anos, e temos também a maior massa salarial. Nesses dados você consegue ver a presença do PAC, porque Ele tem um efeito multiplicador sobre a economia bastante forte e isso impacta na vida cotidiana das pessoas.
1: Na área de habitação, por exemplo, foram entregues quase 2 milhões de moradias por meio do programa Minha Casa Minha Vida até março deste ano. Na educação, foram criados 111 institutos federais e 100 mil escolas em todo o país passaram a contar com rede Wi-Fi. Na área de concessões, foram realizados 57 leilões federais de rodovias, ferrovias, portos e aeroportos em 3 anos. O novo PAC também investe em obras de prevenção de desastres e adaptação às mudanças climáticas, para aumentar a proteção da população, como explica o secretário Roberto Nami Garibe Filho.
2: Nós estamos investindo quase 16 bilhões em prevenção ao risco. O nosso investimento ele é distribuído, né, levando em consideração quanto cada cidade está, de alguma forma, suscetível a esse tipo de risco, tanto de alagamento como de encosta.
1: Roberto Nami ressaltou ainda os investimentos em mobilidade urbana. São quase 16 bilhões de reais destinados à renovação de frota, com a entrega de veículos menos poluentes e mais confortáveis para a população. Lançado em 2023, o novo PAC foi estruturado em torno da industrialização, da transição ecológica e da redução das desigualdades sociais e regionais. O programa estabelece critérios de seleção que priorizam regiões com menor índice de desenvolvimento humano, maior déficit de serviços públicos e menor capacidade fiscal. Reportagem Pablo Mundim.
19: Uma nova terapia desenvolvida por pesquisadores brasileiros pode mudar o cenário dos tratamentos de cânceres hematológicos, como os linfomas.
25: Segundo os resultados preliminares divulgados hoje, a terapia CAR-T-cell tem quase 90% de eficácia, com redução ou desaparecimento dos tumores.
19: O estudo contou com 100 milhões de reais do governo federal e já foi aplicado em 25 pacientes do Sistema Único de Saúde.
25: O ministro da Saúde, Alexandre Padilha, acompanhou a divulgação em São Paulo e comemorou os resultados.
3: Nós recebemos aqui os resultados preliminares, que são muito animadores, mais de 87% de resultado positivo de pacientes que já tinham passado por outras formas de tratamento, tanto quimioterapia, radioterapia, transplante, e que vem agora no CAR-T-cell uma esperança nesse tratamento.
19: Mais 81 pacientes vão receber o tratamento até o fim do ano.
25: A expectativa é que, com a confirmação dos resultados e o registro sanitário da Agência Nacional de Vigilância Sanitária, a terapia passe a ser oferecida em todo o território nacional.
19: A partir da semana que vem, o contribuinte que quiser regularizar débitos com a União vai precisar de níveis maiores de segurança ao usar a conta gov.br.
25: A mudança acontece a partir do dia 15 de junho, quando passará a ser exigidos níveis prata ou ouro no aplicativo ou site.
19: Saiba como elevar a segurança da sua conta gov.br na reportagem de Márcia Fernandes.
4: Na Procuradoria-Geral da Fazenda Nacional, é possível consultar dívidas com a União, negociar e parcelar débitos, emitir guias de pagamento e certidões de regularidade fiscal. A partir de 15 de junho, pessoas físicas só poderão acessar o portal Regularize da Procuradoria utilizando contas gov.br com nível prata ou ouro. Usuários com conta bronze serão alertados sobre a necessidade de elevar o nível de segurança. E depois do dia 15, se mantiverem a conta bronze, terão acesso bloqueado. A coordenadora nacional de atendimento da Procuradoria-Geral da Fazenda Nacional, Raquel de Carvalho, explica que a medida busca aumentar a segurança de quem procura o órgão.
5: Essa medida foi uma medida de segurança para a proteção dos dados do cidadão e das transações que ele realiza dentro do portal.
4: A conta gov.br funciona como uma identidade digital. Ela dá acesso a mais de 4.600 serviços federais. Atualmente, existem 176 milhões de contas ativas no gov.br. Mais de 118 milhões já estão nos níveis prata e ouro, mais seguros. O nível bronze tem segurança básica, com autenticação apenas pelo CPF e senha cadastrada. Raquel de Carvalho, da Procuradoria, explica como aumentar o nível de segurança e mudar a conta gov.br para prata ou ouro.
5: Ele pode fazer isso por meio da autenticação bancária, ou então ele ele pode fazer um reconhecimento facial, muito simples o procedimento. Ele pode fazer sem sair de casa.
4: Para regularizar a situação de dívidas com a União, acesse o site regularize.pgfn.gov.br. Reportagem Márcia Fernandes.
25: Pix, sistema de pagamento instantâneo criado pelo Banco Central, que já virou queridinho dos brasileiros, será reconhecido como marca de alto renome.
19: A principal característica desse reconhecimento é a proteção da marca em todos os ramos da atividade econômica.
25: Isso impede que qualquer outra empresa utilize o mesmo nome ou termo semelhante, mesmo que seja para vender um produto ou serviço diferente do original.
19: Trata-se da primeira marca vinculada ao governo federal a contar com o reconhecimento pelo INPI, Instituto Nacional de Propriedade Industrial.
25: E atenção, estudantes que ainda não fizeram a inscrição para participar do Exame Nacional do Ensino Médio.
19: O prazo está terminando, vai só até sexta-feira, dia 12.
25: Alunos de escolas públicas e beneficiários do Pé de Meia contam com a inscrição pré-preenchida esse ano. Mas ainda assim precisam entrar na página do participante e confirmar a participação.
19: Lembrando que as provas estão marcadas para os dias 8 e 15 de novembro desse ano.
25: A taxa de inscrição é de R$ 85,00 e pode ser paga até 17 de junho.
19: E essas foram as notícias do Governo do Brasil.
25: Uma realização da Secretaria de Comunicação Social da Presidência da República.
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25: Fique agora com o Minuto do TCU. Em seguida, as notícias do Poder Judiciário e do Congresso Nacional. Boa noite.
19: Boa noite para você e até amanhã.
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12: O Tribunal de Contas da União analisou as contas do presidente da República referentes ao exercício de 2025. Durante a sessão de hoje, o relator do processo, ministro Benjamin Zimler, apresentou a conclusão da avaliação técnica que verifica se os recursos do governo federal foram aplicados corretamente.
13: O Tribunal de Contas da União é de parecer que as contas atinentes ao exercício de 2025 de responsabilidade do excelentíssimo senhor presidente da República, Luiz Inácio Lula da Silva, estão em condições de serem aprovadas pelo Congresso Nacional com ressalvas.
12: Segundo a análise, as contas estão de acordo com os princípios constitucionais e legais. Apesar disso, o documento apresenta, além das ressalvas, alertas ao governo federal. Saiba mais em tcu.gov.br.
11: 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Você vai ouvir agora notícias do Poder Judiciário.
21: STF começa a julgar recursos contra a responsabilidade de redes sociais.
22: TSE aprova nova política de segurança da informação.
21: STJ define que pena por crime cometido sob livramento condicional começa após o fim do benefício.
22: Boa noite, eu sou o Arthur Filho.
21: E eu sou Walter Lima.
22: Plenário do Supremo Tribunal Federal começa a analisar recursos contra a tese do julgamento do Marco Civil da Internet.
21: O julgamento vai continuar na sessão de amanhã. Marta Ferreira.
23: O ministro Dias Toffoli começou o voto explicando que a tese fixada pela corte deve ser analisada a partir de uma posição institucional do Supremo Tribunal Federal e não considerando os votos individuais dos ministros. Sobre a questão da responsabilidade solidária, ele esclareceu que após a notificação, a responsabilidade do provedor de aplicações por omissão injustificada deve ser tratada como solidária. Já sobre o ponto da tese fixada pelo Supremo, que trata dos crimes contra a honra, Toffoli propôs um ajuste para substituir a expressão crime contra a honra por violação à honra por crime ou ilícito civil. O ministro vai continuar o voto na sessão plenária de amanhã.
22: Tribunal Superior Eleitoral aprova nova política de segurança da informação.
21: A ideia é reforçar a proteção dos sistemas eleitorais, das urnas eletrônicas e dos dados da Justiça Eleitoral. Estevam Furtado.
27: A medida reúne regras de segurança cibernética em todo o país e já começa a valer após a publicação da resolução. Entre as mudanças estão a adoção de procedimentos padronizados para gestão de riscos, proteção de dados, controle de acesso, monitoramento de vulnerabilidades e resposta a ataques cibernéticos. A política também prevê o uso seguro de tecnologias como inteligência artificial e computação em nuvem.
22: A pena por crime cometido durante o livramento condicional só começa a ser cumprido no dia seguinte ao fim desse benefício.
21: O entendimento é do Superior Tribunal de Justiça. Fátima Uchoa.
7: A tese definida pela terceira sessão deve ser observada por juízes e tribunais de todo o país. Um preso cometeu novo crime durante o livramento condicional e mesmo sem revogar o benefício, o Tribunal de Justiça do Rio de Janeiro contabilizou simultaneamente como pena cumprida o período entre a prisão preventiva e o fim do livramento condicional. Mas o STJ considerou não ser possível contar o mesmo período de prisão em duas execuções penais diferentes. Segundo o relator ministro Sebastião Reis Júnior, o STJ entende que se o livramento condicional não foi suspenso ou revogado até o fim do período de prova, a nova execução penal só deve começar no dia seguinte ao fim do benefício.
22: A Justiça do Trabalho itinerante chega este mês no Oiapoque, no Amapá.
21: Uma variedade de serviços de graça para a população. Marla Lacerda.
8: Todo mundo que mora nas aldeias de Manga e Espírito Santo no estado do Amapá

0: proibida devido à falta de regulamentação. Vanessa Pereira.
1: Em agosto de 2025, o MPF expediu recomendação para que as diretrizes de acessibilidade digital fossem finalmente definidas. Mas passados mais de 9 meses, os pedidos do órgão não foram acatados. Agora, na ação, o MPF pede que o governo federal regulamente em até 2 meses o artigo 63 da Lei Brasileira de Inclusão, que torna obrigatória a acessibilidade na internet, e apresente em até 4 meses um plano de transição para adaptar os sites.
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2: A você, uma boa noite.
0: E até amanhã.
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5: Eu sou Paula Groba.
6: E eu sou Humberto Pinheiro.
5: E estes são os destaques de hoje do Jornal do Senado, que começa agora.
6: Aprovada a proposta que permite renegociação de dívidas rurais.
5: PEC que dá ampla autonomia ao Banco Central segue para o plenário.
6: Senado aprova piso de R$13.600 para médicos e dentistas. Proposta vai à Câmara.
5: Boa noite.
6: Boa noite.
5: O Senado aprovou a proposta que cria uma linha de financiamento com recursos do Fundo Social do Pré-Sal para a renegociação de dívidas de produtores rurais. O texto, vindo da Câmara dos Deputados, previa inicialmente que os recursos desse fundo deveriam beneficiar os produtores rurais prejudicados por calamidades públicas.
6: No Senado, o relator, senador Renan Calheiros, do MDB de Alagoas, alterou a proposta para ampliar os casos em que os produtores podem ser beneficiados. A senadora Tereza Cristina, do Progressistas de Mato Grosso, defendeu a busca do entendimento com a equipe do governo antes da votação. Mas, diante da falta de acordo, a votação foi mantida pelo presidente Davi Alcolumbre. A votação em plenário foi simbólica e a proposta retorna à Câmara dos Deputados, já que foi alterada no Senado.
5: E agentes de saúde e de combate às endemias, profissionais que atuam em comunidades urbanas, rurais e indígenas, podem ganhar o direito a uma aposentadoria diferenciada. Uma proposta aprovada pela Comissão de Constituição e Justiça prevê o benefício para quem comprovar 25 anos de contribuição e de exercício da atividade, com idade mínima de 57 anos para mulheres e 60 para homens.
6: O texto também estabelece regras de transição e prevê apoio financeiro da União para ajudar estados e municípios a custear a medida. A PEC segue agora para o plenário com pedido de tramitação especial. Repórter Bruno Lourenço.
7: A proposta de emenda à Constituição diz que esses profissionais poderão se aposentar com idade mínima de 57 anos para mulheres e 60 anos para homens, desde que comprovem 25 anos de contribuição e de efetivo exercício na atividade. O senador Irajá, do PSD do Tocantins, destacou o papel indispensável desses profissionais na ponta da saúde, especialmente nas comunidades mais carentes.
8: Um reconhecimento de um trabalho histórico, dedicado por toda uma vida a essas pessoas que são brasileiros e brasileiras, que são, como eu costumo dizer, o SUS do Brasil de carne e osso. Eles são, sim, o SUS de carne e osso no Brasil e que nos representam em todos os lares brasileiros.
7: A proposta também cria regras de transição para quem já está na atividade. Além disso, considera a carreira como essencial e exclusiva de Estado, proibindo a contratação terceirizada ou temporária, salvo em casos de emergência em saúde pública. Para evitar o sufoco nas contas dos municípios e estados, a proposta determina que a União prestará assistência financeira complementar para compensar o aumento das despesas decorrentes das novas aposentadorias.
5: Ontem, o presidente do Senado, Davi Alcolumbre, alertou em plenário para a dificuldade de avançar com propostas que criam pisos salariais e novas despesas obrigatórias. Segundo ele, mais de 30 projetos em tramitação tratam de remuneração ou jornada de trabalho de diferentes categorias profissionais.
6: Davi Alcolumbre afirmou que reconhece a importância das reivindicações, mas defende que o impacto nas contas públicas precisa ser avaliado com cautela. O

0: O senador argumentou que a aprovação de um piso pode gerar pressão para a votação de outras propostas semelhantes e questionou se a União, os estados e os municípios teriam condições de absorver esses custos.
1: No ano de eleição, isso aqui é muito complexo, porque o que botar para votar isso aqui, todo mundo vai votar sim, por conta da eleição, e vai ter que arrumar 10 Brasil para pagar. E aí fica sendo eu o culpado que não quer dar um piso para o médico. O piso para o médico que salva a vida das pessoas no pronto atendimento. O piso para o enfermeiro. Meu Deus, bora dar. Mas o Brasil comporta isso? O Brasil vai resistir? As finanças públicas vão resistir? Na marcha dos prefeitos eles solicitaram que não votasse, porque o orçamento do Brasil não cabe.
2: Profissionais responsáveis pela confecção e adaptação de próteses e órteses ortopédicas podem passar a ter atividade regulamentada em todo o país.
0: O plenário do Senado aprovou o projeto que define as atribuições e estabelece os requisitos de formação para o exercício da profissão. Repórter Douglas Castilho.
3: O projeto voltou à análise a pedido da senadora Mara Gabrilli, do PSD de São Paulo, e define que protesistas e ortesistas são todos aqueles especialistas que profissionalmente tomam as medidas e confeccionam próteses, mas também aqueles que confeccionam palmilhas e calçados ortopédicos, mesmo que em oficina própria. Para além disso, há a exigência de que os profissionais participem de atualizações constantes a respeito das melhores práticas e modelos disponíveis. A senadora ressaltou os efeitos práticos da aprovação do projeto.
4: A gente está falando da regulamentação de uma profissão que vai mudar o destino do nosso país, que hoje demora 5 anos para entregar uma cadeira de rodas, entregar uma prótese, uma órtese, porque a gente não tem a regulamentação dessa profissão.
3: O processo de capacitação dos especialistas deverá ocorrer em escolas e cursos de educação técnica de nível médio e conteúdo multiprofissional de áreas como psicologia, biomecânica, fisioterapia e anatomia. O texto garante o ofício aos que estão no mercado há pelo menos 5 anos, comprovando curso de atualização. O projeto vai à sanção presidencial.
2: E avançou no Senado a proposta que cria a Universidade Federal do Esporte.
0: Aprovado pela Comissão de Esporte, o projeto prevê uma instituição voltada à formação acadêmica e à pesquisa no setor. O texto segue agora para votação no plenário. Repórter Rodrigo Rezende.
5: Com sede em Brasília, a Universidade Federal do Esporte, UFSport, terá por objetivo promover o ensino, a pesquisa, a extensão e a inovação no campo da ciência esportiva. Também terá foco na formação e aperfeiçoamento de gestores da área e preocupação na inclusão de pessoas com deficiência. A senadora Leila Barros, do PDT do Distrito Federal, relatora da proposta, ressalta que essa é uma demanda antiga dos profissionais da área e que a expectativa é que a instituição auxilie na obtenção de bons resultados pelos atletas brasileiros.
6: A Universidade de Esporte já era uma demanda do setor, né? A gente tem um potencial enorme. Então a gente sentia falta nesse setor, na área da ciência, da inovação, um espaço, um local em que a gente pudesse fazer essas atualizações e rapidamente chegar ao setor esportivo brasileiro.
5: Os recursos financeiros para a implantação e manutenção da UFSport virão do Orçamento Geral da União, mas com a possibilidade de auxílios e subvenções por entidades públicas e particulares. Também poderão ser feitos convênios para obtenção de recursos com instituições internacionais. Os cargos técnicos e docentes serão preenchidos por concurso público.
2: A Comissão de Constituição e Justiça aprovou a proposta que garante orçamento próprio e autonomia operacional ao Banco Central.
0: A PEC segue para o plenário, mas a liderança do governo pediu que a votação seja adiada por algumas semanas. As informações com o repórter Bruno Lourenço.
7: A proposta de emenda à Constituição aprovada na Comissão de Constituição e Justiça transforma o Banco Central de autarquia para entidade pública de natureza especial, com autonomia técnica, administrativa, orçamentária e financeira. Retira o Banco Central de vinculação a ministério ou a qualquer órgão ou sistema da administração pública e de tutela ou subordinação hierárquica. O relator, senador Plínio Valério, do PSDB do Amazonas, chegou a fazer um apelo para que a PEC, há mais de 2 anos sendo discutida, fosse votada.
8: O Banco Central precisa, essa autonomia, ela fortalece não só o sistema financeiro brasileiro, traz segurança, traz muita segurança para todos nós, cidadãos comuns.
7: O líder do governo, governo, senador Jax Wagner, do PT da Bahia, manifestou algumas discordâncias em relação ao texto, mas disse que não criaria obstáculo para a votação na CCJ.
9: Eu só estou dizendo que eu preciso responder ao meu ministro da Fazenda, que seja uma semana, duas semanas, porque ele construiu um texto, eu apresentei na forma de emenda, a Vossa Excelência rejeitou.
7: Por se tratar de emenda à Constituição, a proposta ainda precisa passar por dois turnos de votação no plenário, onde terá que receber a aprovação de 49 dos 81 senadores.
2: E o Senado aprovou a indicação do ministro do Superior Tribunal de Justiça, Benedito Gonçalves, para o cargo de Corregedor Nacional de Justiça até 2028. Entre as atribuições do corregedor estão a apuração de denúncias e reclamações disciplinares contra magistrados e a fiscalização de atividades do Judiciário.
0: Edição de Paula Groba e trabalhos técnicos de Eliseu Caires, o Jornal do Senado fica por aqui. Acompanhe agora as notícias da Câmara dos Deputados. Boa noite.
2: Boa noite e até amanhã.
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11: Comissão da Câmara aprova a redução da maioridade penal para 16 anos.
12: O plenário ratifica acordos comerciais com Singapura e nações europeias.
11: Parlamentares lançam agenda com pautas prioritárias para as mulheres.
13: Boa noite. Congresso Nacional apresenta a agenda legislativa Mulheres do Brasil. O repórter Luiz Cláudio Canuto acompanhou o evento e tem mais informações.
14: A criação de cotas femininas em vagas no Poder Legislativo é uma das prioridades apresentadas por deputadas e senadoras para este ano. O projeto faz parte da agenda legislativa Mulheres do Brasil, que foi lançada em sessão solene do Congresso Nacional nesta quarta-feira. A agenda destaca leis já aprovadas e que precisam de apoio para implementação e também projetos que estão sendo analisados na Câmara e no Senado, considerados mais relevantes para desenvolvimento de ações com impacto na vida da mulher na sociedade. A mudança que cria cotas de 20% para mulheres nos legislativos federal, estaduais e municipais está no projeto que institui um novo Código Eleitoral no Brasil e consolida leis e resoluções do Tribunal Superior Eleitoral em um único texto para simplificar as normas eleitorais e processuais do país. A coordenadora dos Direitos da Mulher na Câmara, deputada Jaque Rocha, do PT do Espírito Santo, afirma que apenas por meio da elaboração de leis, do aperfeiçoamento das políticas públicas e da fiscalização das ações do Estado, ocorre o aumento das oportunidades para os brasileiros.
15: A democracia só se fortalece quando mais mulheres participam da vida pública e têm as suas vozes representadas nas instituições. Mas a presença não se resume a números ou a estatísticas, porque quando uma mulher ocupa a política, não é apenas uma cadeira que se preenche, é a democracia que se amplia.
14: A deputada Tabata Amaral, do PSB de São Paulo, é coordenadora do Eixo de Atuação Partidária e Processos Eleitorais do Observatório Nacional da Mulher na Política, da Câmara dos Deputados, e destacou como conquistas recentes o aumento da licença paternidade a partir do ano que vem. Ela também lembrou a lei da distribuição de absorventes em farmácias populares e a lei que estabelece a referência em escolas das mulheres importantes na história do Brasil. Também se referiu à lei que cria cotas para a presença de mulheres em conselhos de empresas públicas e mistas.
16: A gente precisa ter nesses conselhos pelo menos um terço de mulheres e dentro desse um terço reservado para mulheres negras e para mulheres com deficiência. Como a senadora Dorinha trouxe, não dá para travar a luta por igualdade sem olhar para as mulheres negras, sem olhar para as mulheres com deficiência. Então essa é uma grande vitória que nós tivemos.
14: A agenda legislativa do Grupo Mulheres do Brasil foi elaborada pela Secretaria da Mulher numa parceria entre deputadas e senadoras. A agenda legislativa apresentada neste ano tem 7 eixos: enfrentamento à violência contra a mulher, participação política e representatividade, autonomia econômica e trabalho, saúde da mulher, orçamento sensível ao gênero, educação e formação e violência digital, além de inteligência artificial e ambiente online. Da Rádio Câmara de Brasília, Luiz Cláudio Canuto.
10: Economia.
17: Luiz Lima, do Novo do Rio de Janeiro, menciona editoriais da imprensa que criticam a condução econômica do governo federal e o aumento dos gastos públicos. Ele alerta que a redução da jornada de trabalho pode agravar o desequilíbrio fiscal do país.
13: Na opinião de Luiz Lima, a redução da jornada afeta trabalhadores comissionados, como garçons e vendedores, e força pequenos comércios a aumentarem suas despesas com contratações. Ele avalia que a inflação dos alimentos vai corroer ainda mais o valor real do salário mínimo.
17: Tadeu Venere, do PT do Paraná, rebate as propostas de privatizar os Correios e Telégrafos diante do déficit financeiro. O parlamentar argumenta que a lógica puramente comercial para a estatal prejudicaria o atendimento a pequenos municípios e regiões isoladas.
13: De acordo com Tadeu Venere, os Correios exercem um papel social indispensável na distribuição de benefícios e na integração nacional, que não pode ser medido apenas pelo lucro. Ele cobra apoio do parlamento e do governo para valorizar os trabalhadores e recuperar o caixa da empresa.
10: Trabalho.
17: Denise Pessoa, do PT do Rio Grande do Sul, apresentou projeto que institui medidas para o acolhimento de trabalhadoras após o fim da licença maternidade. A deputada justifica que o período de retorno ao trabalho costuma ser marcado por demissões e exclusão profissional.
13: O projeto de Denise Pessoa estabelece que empresas com mais de 20 funcionários adotem programas de atualização e preservação de cargos para as mães. Segundo ela, o mercado de trabalho não pode obrigar que elas escolham entre a carreira profissional e a maternidade.
10: Política.
17: O Conselho de Ética aprovou nova suspensão por 60 dias do deputado Marcos Polon. A repórter Noelle Nobre acompanhou a votação.
18: O Conselho de Ética e Decoro Parlamentar da Câmara dos Deputados aprovou a suspensão do mandato do deputado Marcos Polon, do PL de Mato Grosso do Sul, por 60 dias. A punição foi recomendada pelo relator do caso, deputado Ricardo Maia, do MDB da Bahia. Marcos Polon é alvo de uma representação apresentada pela mesa diretora da Câmara. Ele é acusado de ter feito declarações de cunho ofensivo e depreciativo contra o presidente da Câmara, Hugo Mota, durante manifestação em Campo Grande, em agosto do ano passado. Marcos Polon disse que recorrerá da decisão à Comissão de Constituição e Justiça. A decisão final será do plenário da Câmara.
19: Estamos caminhando para um novo tipo de, abre aspas, democracia, onde o judiciário modula as leis e acaba punindo as pessoas por emitir opiniões. E isso jamais poderia adentrar nesse recinto. É que nessa casa aqui se encontram 100% dos votos válidos.
18: Em maio, o deputado Marcos Polon já teve outra decisão pela suspensão do mandato por 60 dias, aprovada pelo Conselho de Ética por ter ocupado a mesa diretora da Câmara em uma sessão do plenário de agosto de 2025. Polon recorreu à CCJ da decisão. Da Rádio Câmara de Brasília, Noelle Nobre.
10: Eleições.
13: Hildo Rocha, do MDB do Maranhão, analisa pesquisas de intenção de voto para o governo estadual e cita estudos sobre comportamento eleitoral para defender que governos bem avaliados tendem a influenciar a escolha de sucessores.
17: Hildo Rocha afirma que o cenário no Maranhão ainda pode mudar até as eleições, apesar dos levantamentos divulgados nos últimos meses. Ele avalia que a presença dos pré-candidatos na capital e no interior do estado deve pesar na formação do voto.
13: Valdir Trindade, do Republicanos da Paraíba, assume uma cadeira na Câmara e, em seu discurso de posse, afirma seu compromisso em priorizar a justiça social e a defesa da Constituição. Segundo ele, seu mandato vai focar no amparo às famílias e pessoas mais vulneráveis de seu estado.
17: Defensor de políticas públicas voltadas à dignidade humana, Valdir Trindade afirma que o desenvolvimento do país deve ser medido pelo cuidado com as pessoas. Ele agradeceu o apoio de lideranças paraibanas e prometeu atuar firmemente para deixar a marca de trabalho no legislativo.
10: Segurança Pública.
13: A Comissão de Constituição e Justiça da Câmara deu aval à proposta que reduz a maioridade penal de 18 para 16 anos. Rodrigo Dazaeli, do PL de Mato Grosso, celebra a mudança porque acredita que os jovens nessa faixa etária já possuem plena consciência de seus atos.
17: Nas palavras de Rodrigo Dazaeli, a medida atende ao anseio das famílias brasileiras por leis mais rígidas e combate à impunidade. O parlamentar assinala ainda que a redução penal abre espaço para discutir também novos direitos aos jovens, como uma permissão para dirigir.
13: A repórter Paula Bittar acompanhou a votação na CCJ e tem mais informações sobre as discussões em torno da proposta.
20: A Comissão de Constituição e Justiça da Câmara aprovou por 44 votos a 18 a proposta que reduz a maioridade penal dos atuais 18 para 16 anos de idade. Atualmente, jovens que cometem infrações graves cumprem medidas socioeducativas de internação por no máximo 3 anos. A proposta principal previa originalmente a plena maioridade civil e penal aos 16 anos. Isso significa que, além de responderem por crimes como adultos, os jovens passariam a ter todos os direitos da vida adulta, como casar, celebrar contratos e dirigir. O texto tornava ainda o voto obrigatório aos 16 anos e reduzia a idade mínima para se candidatar a cargos como de vereador. Mas o relator da medida na CCJ, deputado Coronel Assis, do PL de Mato Grosso, retirou as modificações na esfera civil, prevendo exclusivamente a punição criminal de jovens acima de 16 anos. Assis explicou que retirou a parte dos direitos civis para garantir que o texto tratasse de apenas um assunto, evitando, segundo ele, confusão jurídica. Além da proposta principal, ele também apresentou parecer favorável a outras duas propostas que estavam sendo analisadas em conjunto. Uma delas sugere a redução da maioridade penal apenas em casos excepcionais, como crimes hediondos ou crueldade extrema, após avaliação técnica do jovem. Já a outra propõe a redução geral para 16 anos em todos os crimes e estabelece que adolescentes de 12 a 16 anos também respondam criminalmente se cometerem crimes com violência, grave ameaça ou contra a vida. Segundo o Coronel Assis, a aprovação das propostas atende à vontade da população.
21: Representantes do povo não querem fazer a vontade do povo. Qual que é a lógica? A lógica do sentimento, né? De clamar por justiça que a pessoa tem em ter um ente querido sendo vítima de homicídio por uma pessoa de 18, 19 anos ou uma pessoa de 17 ou 16 anos.
20: A deputada Sâmia Bonfim, do PSOL de São Paulo, por outro lado, criticou as mudanças feitas por Coronel Assis. Segundo ela, o texto original era menos pior.
22: Porque ao menos nele tinha uma redução da maioridade, não só do ponto de vista penal, mas também do ponto de vista eleitoral. Nessa, ele restringiu somente para penal. E por que que é uma aberração? Porque ele vai ser tratado como adulto do ponto de vista penal, mas do ponto de vista civil, ele vai seguir sendo lido, tratado pela justiça brasileira como um adolescente que ele é.
20: O deputado Tadeu Venere, do PT do Paraná, citou dados de um levantamento nacional de 2023 para explicar que a minoria dos jovens infratores, 12%, cometem assassinatos. Segundo ele, a justificativa de que é a população que impede a mudança não é suficiente.
23: A população pede muitas vezes que o Congresso e aqueles que roubam aqui dentro, inclusive no Congresso, também sejam presos e nem por isso são presos. A população pede que nós não tenhamos mais emenda parlamentar, que o povo quer, nessa hora não vale.
20: O deputado Mendonça Filho, do PL de Pernambuco, lembrou que uma outra proposta de mesmo teor já foi aprovada na Câmara, mas arquivada no Senado.
24: E eu, mais uma vez, defendo a PEC da redução da maioridade penal. A sociedade brasileira hoje se vê sitiada pelo crescimento da violência. 25% da população brasileira hoje vive sob a influência direta de milícias, do tráfico de drogas e das organizações criminosas que dominam territórios. E, infelizmente, boa parte do exercício do comando dessas organizações criminosas se faz, inclusive, com aliciamento de menores, menores de 18 anos.
20: A análise da proposta que reduz a maioridade penal pela Comissão de Constituição e Justiça é apenas o primeiro passo da análise do tema na Câmara. A proposta ainda precisa passar por uma comissão especial e pelo plenário em 2 turnos de votação. Da Rádio Câmara, de Brasília, Paula Bittar.
10: Turismo.
17: Bacelar do PV da Bahia relata que a Comissão de Turismo debateu o impacto na reforma tributária sobre o transporte aéreo internacional. O deputado cobra do governo federal uma solução para evitar o encarecimento das passagens devido à cobrança integral sobre o setor.
13: Bacelar avalia que o aumento da tributação ameaça o crescimento do turismo em um momento de recorde na entrada de estrangeiros no Brasil. Ele também alerta que o custo maior no transporte aéreo pode afetar cargas, empregos e produtos que chegam ao consumidor.
10: Desenvolvimento Regional.
17: Átila Lins, do PSD, celebrou a entrega da nova Praça de Nossa Senhora de Guadalupe, em Fonte Boa, no Amazonas. A obra de revitalização do espaço público foi realizada com recursos de emenda do deputado no valor de R$1 milhão.
13: Átila Lins registra a emoção de entregar uma obra em sua região de origem. Saúda a população e as lideranças presentes à festa ocorrida no dia 6 de junho e anuncia novos projetos, como a construção de uma maternidade e de um balneário público para melhorar a vida das pessoas de Fonte Boa.
17: A cidade de Guarabira, localizada na região do Brejo, na Paraíba, vai ganhar um centro da Fundação de Apoio às Pessoas com Deficiência. É o que promete Ranieri Paulino, do Republicanos, que atuou na mobilização popular para eleger a obra como prioridade no orçamento estadual.
13: Segundo o congressista, o novo polo da FUNAD vai evitar que pacientes de cidades vizinhas viajem até 5 horas para fazer terapia na capital paraibana. Ranieri Paulino reforça que a medida garante mais qualidade de vida e saúde para as pessoas com deficiência.
10: Relações Exteriores.
17: A Câmara aprovou acordos comerciais do Mercosul com Singapura e 4 países europeus. O repórter Antônio Vital acompanhou a votação.
1: A Câmara dos Deputados aprovou 2 acordos comerciais assinados pelos países do Mercosul, um deles com Singapura e outro com 4 países europeus, Islândia, Liechtenstein, Noruega e Suíça. Os 2 acordos abrem mercado para produtos e serviços brasileiros na Ásia e Europa. O acordo com Singapura cria uma área de livre comércio entre o país asiático e a Argentina, o Brasil, o Paraguai e o Uruguai. É o primeiro acordo comercial do bloco com um país da Ásia. De acordo com o texto, Singapura se compromete a conceder isenção tarifária imediata e integral sobre a totalidade dos produtos exportados pelo Mercosul. Já o Mercosul se compromete a eliminar tarifas sobre 95% de seus produtos e serviços, de maneira escalonada e o prazo de 15 anos. Ficam fora da isenção tarifária as máquinas, plásticos e aparelhos óticos, fotográficos e cinematográficos produzidos em Singapura. Singapura é o 8º destino das exportações brasileiras no mundo e 2º maior na Ásia, atrás apenas da China. Ao mesmo tempo, tem investimentos no Brasil em setores como construção naval e transportes, serviços financeiros e comunicações. O relator da proposta na Câmara, deputado Kim Kataguiri, do Missão de São Paulo, defendeu o aumento da relação comercial do Mercosul com Singapura.
3: Um país que é exemplo, o Sudeste Asiático é a região hoje do mundo, uma das regiões que mais crescem, exemplo de desenvolvimento, o Brasil tem muito a aprender com isso, esse é um acordo extremamente benéfico, inclusive mais benéfico para nós do que para Singapura. A gente precisa se libertar da dependência que nós temos de determinados polos econômicos e nos relacionarmos com a maior parte de atores políticos e econômicos possível do mundo, portanto, maior número de parceiros comerciais que a gente puder, melhor.
1: A Câmara também aprovou o texto do acordo de livre comércio entre o Mercosul e 4 países da Associação Europeia de Livre Comércio, Islândia, Liechtenstein, Noruega e Suíça. O texto complementa o acordo firmado entre o Mercosul e a União Europeia e abre um mercado de 15 milhões de pessoas com comércio de quase US$500 bilhões por ano. O acordo permite redução tarifária sobre 97% de toda a exportação entre os 2 blocos econômicos. O relator do texto da Câmara, deputado Davi Soares, do Podemos de São Paulo, reforçou a importância do acordo.
4: Um projeto tão importante dessa envergadura que venha complementar o que já se iniciou com o acordo Mercosul e União Europeia. Com a aprovação do mesmo, nós fechamos aquela área e abrimos zonas para o exportador brasileiro continuar a ter um desempenho brilhante.
1: Os 2 acordos prevêem salvaguardas, como a suspensão temporária das isenções no caso de aumento súbito de importações ou ameaças à indústria nacional. Tratam ainda de normas de defesa sanitária para evitar a adoção de barreiras comerciais injustificadas. Também regulam o comércio de serviços, regras para o comércio eletrônico, acesso a compras governamentais e tratamento diferenciado para micros, pequenas e médias empresas. Os textos dos acordos do Mercosul com Singapura e os 4 países europeus seguiram para análise do Senado. Da Rádio Câmara de Brasília, Antônio Vital.
10: Educação.
5: Paulo Marinho Júnior, do PL do Maranhão, cobra explicações da Prefeitura de Caxias, no leste do estado, sobre a aplicação de recursos federais para a educação. O deputado afirma que escolas e creches continuam em más condições, mesmo após repasses do Fundeb e de pagamentos de precatórios.
6: Paulo Marinho Júnior relata falhas em serviços essenciais da rede municipal, como merenda escolar e transporte de alunos. Ele pede atuação de órgãos de controle para verificar as condições das unidades e a aplicação do dinheiro reservado às reformas.
10: Direitos Humanos.
5: Carla Dixon, do PL do Rio Grande do Norte, pede urgência na aprovação de projeto que institui o Auxílio Mãe Atípica, destinado a apoiar mães ou responsáveis por crianças e adolescentes com deficiência severa ou transtorno do espectro autista.
6: Carla Dixon afirma que muitas mães têm de abandonar o trabalho para acompanhar filhos que dependem de atenção permanente, prejudicando a renda familiar. Ela ressalta que a proposta combina apoio financeiro e atendimento psicossocial para quem assume a rotina de cuidado.
5: Luiz Couto, do PT da Paraíba, apoia projeto que determina a simplificação das informações nos rótulos dos alimentos para facilitar a compreensão dos consumidores. Para ele, a medida está diretamente ligada ao direito constitucional à informação, garantindo também a liberdade de escolha.
6: O texto, segundo Luiz Couto, é amplamente respaldado por evidências científicas que associam a clareza de informação à saúde pública. O parlamentar destaca ainda que a matéria aborda a necessidade de uma transição sobre a forma como o país lida com a segurança alimentar.
5: Termina agora o Jornal Câmara dos Deputados, produzido pela Rádio Câmara, com trabalhos técnicos de Everson Urani e apresentação de José Carlos Andrade e Márcio Aquilissardi. Uma boa noite para você.
6: Uma ótima noite. A Voz do Brasil volta amanhã.
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o prêmio da loteria. Quantas vezes pensamos em ganhar na loteria? Quantas vezes, em sabendo dos elevados prêmios lotéricos, imaginamos colocar a mão na volumosa quantia? Até de uma forma simplória, comentamos que não precisaríamos ganhar o valor total sozinhos. Quem sabe um quinto, um terço do prêmio nos seria suficiente. Poderíamos de imediato parar o trabalho profissional. Poderíamos gozar a vida. E os sonhos vão sendo enumerados. Imaginamos-nos realizando a viagem idealizada há muito tempo e sempre adiada. Quem sabe agora poderia ser o momento. Viajar sem preocupações com os valores a serem gastos. Hospedar-se nos melhores hotéis. Conhecer requintados locais. Visitar lugares somente conhecidos por fotografias. Assistir a espetáculos no Teatro Mariinsky, em São Petersburgo, e nos famosos teatros da Broadway. Visitar o Museu Hermitage, na Rússia, a Catedral de Sal, na Colômbia, as velhas cidades da Europa, testemunhas das tragédias e conquistas da história. As ruínas do Fórum Romano, do Coliseu e as localidades do Oriente, por onde transitaram os grandes poetas, historiadores, dramaturgos. Ah, se ganhássemos o grande prêmio! Quantos sonhos poderíamos concretizar? E quanta alegria desfrutaríamos! Em março de 2015, uma professora de literatura ganhou o prêmio de professor global em Dubai, nos Emirados Árabes. A soma foi de US$ 1 milhão. A norte-americana Nancy Atwell foi selecionada entre 1.300 candidatos de 127 países. Teve seu nome anunciado no palco por Sunny Varkey, criador da Fundação Varkey, organização sem fins lucrativos que se concentra em questões de educação. Varkey é também fundador da empresa de educação sem fins lucrativos GEMS, que tem mais de 130 escolas em todo o mundo. Junto com Nancy, foram levados para Dubai, para a cerimônia, os outros 9 finalistas. Eram 2 professores dos Estados Unidos e os demais do Afeganistão, Índia, Haiti, Camboja, Malásia, Quênia e Reino Unido. O prêmio foi instituído para ser o maior de sua modalidade e para servir como